Hora certa. Cultura. 9:15.

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Vamos seguindo a programação aqui da Noite é Nossa, a comunicação do Edinho neste domingão. Tá chegando mais sucessos pro Ouvinte Cultura.

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1: 9:27.
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1: Uma melhor que a outra, hein? 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

0: Bueno. 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
1: 9:41. 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
1: E assim encerramos nossa programação de hoje. Agradeço a todos pela audiência, um grande abraço, um excelente início de semana a todos. E nos falamos, claro, na programação Cultura. Deixa as minhas últimas aí, hein? Valeu, se cuida, até mais.

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1: 9:57.

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1: 10:13.
2: Recebe em teu altar nossa partilha que queremos dar.
3: Dízimo é administrar os bens de Deus, que são todos os dons que Ele nos dá. A vida, a saúde, a fé, o tempo, os talentos pessoais, o sustento da vida. Devolvendo o dízimo, tornamo-nos construtores do reino de Deus. Senhor, fazei de nós dizimistas conscientes, alegres e generosos.

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1: 10:27.
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1: 10h46.
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1: 11 horas.

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1: 11:16.
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1: 11:43.
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1: Meia-noite e 2.

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1: Meia-noite e 56.

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1: 1:58.

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1: 2:27.
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2: 3 horas.
3: Queridos irmãos, juntos vamos também agora recitar o terço da Divina Misericórdia. Pai nosso, que estais no céu,
4: santificado seja o vosso nome, venha a nós o vosso reino, seja feita a vossa vontade, assim na terra como no céu.
3: O pão nosso de cada dia, assim como nós perdoamos a quem nos tem ofendido, e não nos deixeis cair em tentação, mas livrai-nos do mal. Amém. Ave Maria, cheia de graça, o Senhor é convosco. Bendita sois vós entre as mulheres,
4: e bendito é o fruto do vosso ventre, Jesus.
3: Santa Maria, Mãe de Deus, rogai por nós, pecadores, agora e na hora de nossa morte. Amém.
5: Creio em Deus Pai Todo-Poderoso, Criador do céu e da terra, e em Jesus Cristo, seu único Filho, nosso Senhor, que foi concebido pelo poder do Espírito Santo, nasceu da Virgem Maria, padeceu sob Pôncio Pilatos, foi crucificado, morto e sepultado, desceu à mansão dos mortos, ressuscitou ao terceiro dia, subiu aos céus, está sentado à direita de Deus Pai Todo-Poderoso, donde há de vir a julgar os vivos e os mortos. Creio no Espírito Santo, na Santa Igreja Católica, na comunhão dos santos, na remissão dos pecados, na ressurreição da carne, na vida eterna. Amém.
2: Eterno Pai, eu vos ofereço o corpo e o sangue, a alma e a divindade de vosso diletíssimo Filho, nosso Senhor Jesus Cristo, em expiação dos nossos pecados e dos do mundo inteiro.
6: Pela sua dolorosa paixão,
7: tende misericórdia de nós e do mundo inteiro.
6: Pela sua dolorosa paixão,
7: tende misericórdia de nós e do mundo inteiro.
6: Pela sua dolorosa paixão,
7: tende misericórdia de nós.

0: paixão,
1: tende misericórdia de nós e do mundo inteiro.
0: Pela sua dolorosa paixão,
1: tende misericórdia de nós e do mundo inteiro.
0: Pela sua dolorosa paixão,
1: tende misericórdia de nós e do mundo inteiro.
0: Pela sua dolorosa paixão,
1: tende misericórdia de nós e do mundo inteiro.
0: Pela sua dolorosa paixão,
1: tende misericórdia de nós e do mundo inteiro.
0: Pela sua dolorosa paixão,
1: tende misericórdia de nós e do mundo inteiro.
0: Pela sua dolorosa paixão,
1: tende misericórdia de nós e do mundo inteiro.
0: Eterno Pai,
1: eu vos ofereço o corpo e o sangue, a alma e a divindade de vosso diletíssimo Filho, nosso Senhor Jesus Cristo, em expiação dos nossos pecados e dos do mundo inteiro. Pela sua dolorosa paixão,
0: tende piedade de nós e do mundo inteiro.
1: Pela sua dolorosa paixão,
0: tende piedade de nós e do mundo inteiro.
1: Pela sua dolorosa paixão,
0: tende misericórdia de nós e do mundo inteiro.
1: Pela sua dolorosa paixão,
0: tende misericórdia de nós e do mundo inteiro.
1: Pela sua dolorosa paixão,
0: tende misericórdia de nós e do mundo inteiro.
1: Pela sua dolorosa paixão,
0: tende misericórdia de nós e do mundo inteiro.
1: Pela sua dolorosa paixão,
0: tende misericórdia de nós e do mundo inteiro.
1: Pela sua dolorosa paixão,
0: tende misericórdia de nós e do mundo inteiro.
1: Pela sua dolorosa paixão,
0: tende misericórdia de nós e do mundo inteiro.
1: Pela sua dolorosa paixão,
0: tende misericórdia de nós e do mundo inteiro.
1: Eterno Pai, eu vos ofereço o corpo e o sangue, a alma e a divindade de vosso diletíssimo Filho, nosso Senhor Jesus Cristo, em expiação dos nossos pecados e dos do mundo inteiro.
0: Pela sua dolorosa paixão,
1: tende misericórdia de nós e do mundo inteiro.
0: Pela sua dolorosa paixão,
1: tende misericórdia de nós e do mundo inteiro.
0: Pela sua dolorosa paixão,
1: tende misericórdia de nós e do mundo inteiro.
0: Pela sua dolorosa paixão,
1: tende misericórdia de nós e do mundo inteiro.
0: Pela sua dolorosa paixão,
1: tende misericórdia de nós e do mundo inteiro.
0: Pela sua dolorosa paixão,
1: tende misericórdia de nós e do mundo inteiro.
0: Pela sua dolorosa paixão,
1: tende misericórdia de nós e do mundo inteiro.
0: Pela sua dolorosa paixão,
1: tende misericórdia de nós e do mundo inteiro.
0: Pela sua dolorosa paixão,
1: tende misericórdia de nós e do mundo inteiro.
0: Pela sua dolorosa paixão,
1: tende misericórdia de nós e do mundo inteiro. Eterno Pai, eu vos ofereço o corpo e o sangue, a alma e a divindade de vosso diletíssimo Filho, nosso Senhor Jesus Cristo, em expiação dos nossos pecados e dos do mundo inteiro. Pela sua dolorosa paixão,
0: tende misericórdia de nós e do mundo inteiro.
1: Pela sua dolorosa paixão,
0: tende misericórdia de nós e do mundo inteiro.
1: Pela sua dolorosa paixão,
0: tende misericórdia de nós e do mundo inteiro.
1: Pela sua dolorosa paixão,
0: tende misericórdia de nós e do mundo inteiro.
1: Pela sua dolorosa paixão,
0: tende misericórdia de nós e do mundo inteiro.
1: Pela sua dolorosa paixão,
0: tende misericórdia de nós e do mundo inteiro.
1: Pela sua dolorosa paixão,
0: tende misericórdia de nós e do mundo inteiro.
1: Pela sua dolorosa paixão,
0: tende misericórdia de nós e do mundo inteiro.
1: Pela sua dolorosa paixão,
0: tende misericórdia de nós e do mundo inteiro.
1: Pela sua dolorosa paixão,
0: tende misericórdia de nós e do mundo inteiro.
1: Eterno Pai, eu vos ofereço o corpo e o sangue, a alma e a divindade de vosso diletíssimo Filho, nosso Senhor Jesus Cristo, em expiação dos nossos pecados e dos do mundo inteiro.
0: Pela sua dolorosa paixão,
1: tende misericórdia de nós e do mundo inteiro.
0: Pela sua dolorosa paixão,
1: tende misericórdia de nós e do mundo inteiro.
0: Pela sua dolorosa paixão,
1: tende misericórdia de nós e do mundo inteiro.
0: Pela sua dolorosa paixão,
1: tende misericórdia de nós e do mundo inteiro.
0: Pela sua dolorosa paixão,
1: tende misericórdia de nós e do mundo inteiro.
0: Pela sua dolorosa paixão,
1: tende misericórdia de nós e do mundo inteiro.
0: Pela sua dolorosa paixão,
1: Tende misericórdia de nós e do mundo inteiro.
0: Pela sua dolorosa paixão,
1: tende misericórdia de nós e do mundo inteiro.
0: Pela sua dolorosa paixão,
1: tende misericórdia de nós e do mundo inteiro.
0: Pela sua dolorosa paixão,
1: tende misericórdia de nós e do mundo inteiro. Deus Santo,
0: Deus forte,
1: Deus imortal,
0: tende piedade de nós e do mundo inteiro.
1: Deus Santo,
0: Deus forte,
1: Deus imortal,
0: tende piedade de nós e do mundo inteiro.
1: Deus Santo,
0: Deus forte,
1: Deus imortal,
0: tende piedade de nós e do mundo inteiro.
1: Ó sangue e água que jorrastes do coração de Jesus,
0: como fonte de misericórdia para nós,
1: eu confio em vós.
0: Jesus,
1: eu confio em vós.
0: Jesus,
1: eu confio em vós.
0: Jesus,
1: eu confio em vós. Santa Faustina,

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1: 4 horas.

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0: ouvintes da Rádio Cultura, mais um amanhecer com Nossa Senhora. Olha, de onde me vem a honra e a alegria de estar caminhando neste dia com a mãe do meu Salvador. É o nosso desejo aqui da Rádio Cultura e das nossas convidadas que você e eu e nós todos iniciando este dia com a mão, na mão de Nossa Senhora, possamos ter um dia de fé, de esperança, de êxito e principalmente sob a proteção do manto de Nossa Senhora contra todo o mal. Vamos rezar o nosso terço então? E antes de iniciar, quero receber as nossas convidadas nesta manhã, Dona Eva Melo, que sempre reza o terço aqui com a Rádio Cultura, e também a Terezinha da Costa. Dona Eva, seja bem-vinda, muito bom dia.
1: Olá, ouvintes da Rádio Cultura, é um prazer a gente estar rezando com a Roseli.
0: Terezinha, também bem-vinda.
2: Olá, bom dia a todos, sejam todos bem-vindos ao nosso terço.
0: E as meninas são da Legião de Maria, aqui da paróquia São João Batista. Rezemos pelo sinal da nossa salvação, em nome do Pai, do Filho, do Espírito Santo.
1: Amém.
0: Amém. Creio em Deus Pai,
3: Todo-Poderoso, Criador do céu e da terra, e em Jesus Cristo, seu único Filho, nosso Senhor, que foi concebido

0: ressurreição dos mortos, ressuscitou ao terceiro dia, subiu aos céus, está sentada à direita de Deus Pai Todo-Poderoso, donde há de vir a julgar os vivos e os mortos. Creio no Espírito Santo, na Santa Igreja Católica, na comunhão dos santos, na remissão dos pecados, na ressurreição da carne, na vida eterna. Amém.
1: Pai nosso que estais no céu, santificado seja vosso nome. Venha a nós o vosso reino. Seja feita a vossa vontade, assim na terra como no céu.
0: O pão nosso de cada dia nos dai hoje. Perdoai as nossas ofensas, assim como nós perdoamos a quem nos tem ofendido. E não nos deixeis cair em tentação, mas livrai-nos do mal. Amém.
2: Primeira Ave Maria, vamos rezar a Nossa Senhora, filha de Deus Pai.
1: Ave Maria, cheia de graça, o Senhor é convosco. Bendita sois vós entre as mulheres, e bendito é o fruto do vosso ventre, Jesus.
0: Santa Maria, Mãe de Deus, rogai por nós, pecadores, agora e na hora de nossa morte. Amém.
2: Segunda Ave Maria, rezemos a Nossa Senhora, Mãe do Filho de Deus.
1: Ave Maria, cheia de graça, o Senhor é convosco. Bendita sois vós entre as mulheres, e bendito é o fruto do vosso ventre, Jesus.
0: Santa Maria, Mãe de Deus, rogai por nós, pecadores, agora e na hora de nossa morte. Amém.
2: E esta terceira Ave Maria, rezemos a Nossa Senhora, esposa do Espírito Santo.
1: Ave Maria, cheia de graça, o Senhor é convosco, bendita sois vós entre as mulheres, e bendito é o fruto do vosso ventre, Jesus.
0: Santa Maria, Mãe de Deus, rogai por nós, pecadores, agora e na hora de nossa morte. Amém.
2: Glória ao Pai, ao Filho e ao Espírito Santo.
0: Como é no princípio, agora e sempre. Amém.
2: Ó meu Jesus,
0: perdoai-nos, livrai-nos do fogo do inferno, levai as almas todas para o céu e socorrei principalmente as que mais precisarem da vossa misericórdia. Amém.
2: O primeiro mistério gozoso, contemplamos o anjo Gabriel que anuncia Nossa Senhora, ela ali com seus 15 anos aproximadamente, que essa jovem Maria, escolhida desde sempre por Deus Pai, será a mãe do Salvador. O anjo, com esse anúncio, modificou todos os planos de Maria. E para nós, quando acontece a anunciação dos planos de Deus? Toda a nossa experiência de fé, todo encontro pessoal com Deus, é um anúncio, é uma revelação de Deus que pode modificar totalmente a nossa vida. Agora, nem sempre este inesperado nos parece bom. Muitas vezes é uma doença, é um sofrimento de alguém na família, é o nosso próprio sofrimento. Mas se nós soubermos olhar com os olhos de Maria, certamente será a descoberta que Deus nos ama. É o chamado dele para um novo momento da nossa vida. Nossa Senhora deu o seu sim incondicional a Deus. Ela só disse: faça-se em mim segundo a sua vontade. Qual é a nossa resposta? Rezemos para que, primeiro, consigamos ouvir o chamado, e segundo, para que consigamos dizer sim a Deus.
1: Pai nosso que estais no céu, santificado seja vosso nome. Venha a nós o vosso reino. Seja feita a vossa vontade, assim na terra como no céu.
0: O pão nosso de cada dia nos dai hoje. Perdoai as nossas ofensas, assim como nós perdoamos a quem nos tem ofendido. E não nos deixeis cair em tentação, mas livrai-nos do mal. Amém.
1: Ave Maria, cheia de graça, o Senhor é convosco. Bendita sois vós entre as mulheres. E bendito é o fruto do vosso ventre, Jesus.
0: Santa Maria, Mãe de Deus, rogai por nós pecadores, agora e na hora de nossa morte. Amém.
1: Ave Maria, cheia de graça, o Senhor é convosco, bendita sois vós entre as mulheres, e bendito é o fruto do vosso ventre, Jesus.
0: Santa Maria, Mãe de Deus, rogai por nós pecadores, agora e na hora de nossa morte. Amém.
1: Ave Maria, cheia de graça, o Senhor é convosco, bendita sois vós entre as mulheres, e bendito é o fruto do vosso ventre, Jesus.
0: Santa Maria, Mãe de Deus, rogai por nós pecadores, agora e na hora de nossa morte. Amém.
1: Ave Maria, cheia de graça, Senhor é convosco, bendita sois vós entre as mulheres, e bendito é o fruto do vosso ventre, Jesus.
0: Santa Maria, Mãe de Deus, rogai por nós pecadores, agora e na hora de nossa morte. Amém.
1: Ave Maria, cheia de graça, Senhor é convosco, bendita sois vós entre as mulheres, e bendito é o fruto do vosso ventre, Jesus.
0: Santa Maria, Mãe de Deus, rogai por nós pecadores, agora e na hora de nossa morte. Amém.
1: Ave Maria, cheia de graça, Senhor é convosco, bendita sois vós entre as mulheres, e bendito é o fruto do vosso ventre, Jesus.
0: Santa Maria, Mãe de Deus, rogai por nós pecadores, agora e na hora de nossa morte. Amém.
1: Ave Maria, cheia de graça, Senhor é convosco, bendita sois vós entre as mulheres, e bendito é o fruto do vosso ventre, Jesus.
0: Santa Maria, Mãe de Deus, rogai por nós pecadores, agora e na hora de nossa morte. Amém.
1: Ave Maria, cheia de graça, Senhor é convosco, bendita sois vós entre as mulheres, e bendito é o fruto do vosso ventre, Jesus.
0: Santa Maria, Mãe de Deus, rogai por nós pecadores, agora e na hora de nossa morte. Amém.
1: Ave Maria, cheia de graça, Senhor é convosco, bendita sois vós entre as mulheres, e bendito é o fruto do vosso ventre, Jesus.
0: Santa Maria, Mãe de Deus, rogai por nós pecadores, agora e na hora de nossa morte. Amém.
1: Ave Maria, cheia de graça, Senhor é convosco, bendita sois vós entre as mulheres, e bendito é o fruto do vosso ventre, Jesus.
0: Santa Maria, Mãe de Deus, rogai por nós pecadores, agora e na hora de nossa morte. Amém.
1: Glória ao Pai, ao Filho, ao Espírito Santo,
0: como era no princípio, agora e sempre. Amém.
1: Ó meu bom Jesus,
0: perdoai-nos, livrai-nos do fogo do inferno, levai as almas todas para o céu, e socorrei principalmente as que mais precisarem da vossa misericórdia. Amém.
1: Nossa Senhora Aparecida,
0: rogai por nós.
2: No segundo mistério, contemplamos Nossa Senhora que vai visitar sua prima Isabel. O Evangelho de Lucas narra, conta o seguinte: naqueles dias, Nossa Senhora se levantou, foi bem ligeiro às montanhas, a uma cidade chamada Judá. Ela entrou na casa de Isabel, e Isabel ficou cheia do Espírito Santo e disse: bendita és tu entre todas as mulheres, de onde me vem a honra de vir a minha mãe do meu Senhor. E Nossa Senhora disse: a minha alma glorifica o Senhor, meu espírito exulta de alegria em Deus, meu Salvador. A Virgem Maria já sabia que seria a mãe do Salvador, porque o anjo já tinha contado a ela. Mesmo assim, não se orgulhou. Mesmo assim, não se ensorbeceu. Ela não pensou em si, que estava grávida também, gerando o filho. Ela foi depressa, atravessou o deserto, as montanhas, para a casa de Isabel, para se colocar a serviço. Ela não foi lá fazer um passeio, uma visita, um turismo. Ela foi para se colocar a serviço, servir aquela que teria um bebê. Imaginemos nós quanto trabalho que há numa casa onde nasce um bebezinho, há um recém-nascido. Nossa Senhora foi para servir, e o Evangelho nos conta que ficou ali 3 meses até a criança ganhar uma substância, como a gente diz aqui no sul do Brasil. E essa atitude nos ensina o que então? Rezemos para que saibamos reviver as mesmas atitudes de serviço e disponibilidade de Nossa Senhora.
0: Pai nosso que estais no céu, santificado seja o vosso nome. Venha a nós o vosso reino, seja feita a vossa vontade, assim na terra como no céu.
1: O pão nosso de cada dia nos dai hoje. Perdoai as nossas ofensas, assim como nós perdoamos a quem nos tem ofendido. E não nos deixeis cair em tentação, mas livrai-nos do mal. Amém.
0: Ave Maria, cheia de graça, o Senhor é convosco. Bendita sois vós entre as mulheres, e bendito é o fruto do vosso ventre, Jesus.
1: Santa Maria, Mãe de Deus, rogai por nós, pecadores, agora e na hora de nossa morte. Amém.
0: Ave Maria, cheia de graça, o Senhor é convosco. Bendita sois vós entre as mulheres, e bendito é o fruto do vosso ventre, Jesus.
1: Santa Maria, Mãe de Deus, rogai por nós, pecadores, agora e na hora de nossa morte. Amém.
0: Ave Maria, cheia de graça, o Senhor é convosco. Bendita sois vós entre as mulheres, e bendito é o fruto do vosso ventre, Jesus.
1: Santa Maria, Mãe de Deus, rogai por nós, pecadores, agora e na hora de nossa morte. Amém.
3: Ave Maria, cheia de graça, o Senhor é convosco. Bendita sois vós entre as mulheres e bendito é o fruto do vosso ventre, Jesus.
1: Santa Maria, Mãe de Deus, rogai por nós, pecadores, agora e na hora de nossa morte. Amém.
3: Ave Maria, cheia de graça, o Senhor é convosco. Bendita sois vós entre as mulheres e bendito é o fruto do vosso ventre, Jesus.
1: Santa Maria, Mãe de Deus, rogai por nós, pecadores, agora e na hora de nossa morte. Amém.
3: Ave Maria, cheia de graça, o Senhor é convosco. Bendita sois vós entre as mulheres e bendito é o fruto do vosso ventre, Jesus.
1: Santa Maria, Mãe de Deus, rogai por nós, pecadores, agora e na hora de nossa morte. Amém.
3: Ave Maria, cheia de graça, o Senhor é convosco. Bendita sois vós entre as mulheres e bendito é o fruto do vosso ventre, Jesus.
1: Santa Maria, Mãe de Deus, rogai por nós, pecadores, agora e na hora de nossa morte. Amém.
3: Ave Maria, cheia de graça, o Senhor é convosco. Bendita sois vós entre as mulheres e bendito é o fruto do vosso ventre, Jesus.
1: Santa Maria, Mãe de Deus, rogai por nós, pecadores, agora e na hora de nossa morte. Amém.
3: Ave Maria, cheia de graça, o Senhor é convosco. Bendita sois vós entre as mulheres e bendito é o fruto do vosso ventre, Jesus.
1: Santa Maria, Mãe de Deus, rogai por nós, pecadores, agora e na hora de nossa morte. Amém.
3: Ave Maria, cheia de graça, o Senhor é convosco. Bendita sois vós entre as mulheres e bendito é o fruto do vosso ventre, Jesus.
1: Santa Maria, Mãe de Deus, rogai por nós, pecadores, agora e na hora de nossa morte. Amém.
3: Glória ao Pai, ao Filho, ao Espírito Santo.
1: Como era no princípio, agora e sempre. Amém.
3: Ó meu bom Jesus,
1: perdoai-nos, livrai-nos do fogo do inferno.
0: Levai as almas todas para o céu e socorrei principalmente as que mais precisarem da vossa misericórdia. Amém.
3: Ó Maria concebida sem pecado,
1: rogai por nós que recorremos a vós.
2: No terceiro mistério contemplamos Jesus que nasce na gruta de Belém em uma manjedoura. Essa manjedoura foi o berço para o Filho de Deus. O Filho de Deus não nasceu num palácio, num hotel.

0: privado, luxuoso, de 5 estrelas, mas nasceu em meio aos animaizinhos, numa condição digna, sem dúvida, mas na pobreza, em uma estrebaria, na simplicidade. Isso nos ensina que nós não podemos ficar apegados aos bens materiais e devemos usar os bens para podermos construir a nossa escada para a vida eterna. Rezemos para que a gente, neste mundo tão consumista e materialista, consiga entender, e que também os nossos familiares consigam compreender o sentido da simplicidade e do desapego.
1: Pai nosso que estais no céu, santificado seja vosso nome. Venha a nós o vosso reino. Seja feita a vossa vontade, assim na terra como no céu.
2: O pão nosso de cada dia nos dai hoje. Perdoai as nossas ofensas, assim como nós perdoamos a quem nos tem ofendido. E não nos deixeis cair em tentação, mas livrai-nos do mal. Amém.
1: Ave Maria, cheia de graça, o Senhor é convosco. Bendita sois vós entre as mulheres. E bendito é o fruto do vosso ventre, Jesus.
2: Santa Maria, Mãe de Deus, rogai por nós, pecadores, agora e na hora de nossa morte. Amém.
1: Ave Maria, cheia de graça, o Senhor é convosco. Bendita sois vós entre as mulheres. E bendito é o fruto do vosso ventre, Jesus.
2: Santa Maria, Mãe de Deus, rogai por nós, pecadores, agora e na hora de nossa morte. Amém.
1: Ave Maria, cheia de graça, o Senhor é convosco. Bendita sois vós entre as mulheres. E bendito é o fruto do vosso ventre, Jesus.
2: Santa Maria, Mãe de Deus, rogai por nós, pecadores, agora e na hora de nossa morte. Amém.
1: Ave Maria, cheia de graça, o Senhor é convosco. Bendita sois vós entre as mulheres. E bendito é o fruto do vosso ventre, Jesus.
2: Santa Maria, Mãe de Deus, rogai por nós, pecadores, agora e na hora de nossa morte. Amém.
1: Ave Maria, cheia de graça, o Senhor é convosco. Bendita sois vós entre as mulheres. E bendito é o fruto do vosso ventre, Jesus.
2: Santa Maria, Mãe de Deus, rogai por nós, pecadores, agora e na hora de nossa morte. Amém.
1: Ave Maria, cheia de graça, o Senhor é convosco. Bendita sois vós entre as mulheres. E bendito é o fruto do vosso ventre, Jesus.
2: Santa Maria, Mãe de Deus, rogai por nós, pecadores, agora e na hora de nossa morte. Amém.
1: Ave Maria, cheia de graça, o Senhor é convosco. Bendita sois vós entre as mulheres. E bendito é o fruto do vosso ventre, Jesus.
2: Santa Maria, Mãe de Deus, rogai por nós, pecadores, agora e na hora de nossa morte. Amém.
1: Ave Maria, cheia de graça, o Senhor é convosco. Bendita sois vós entre as mulheres. E bendito é o fruto do vosso ventre, Jesus.
2: Santa Maria, Mãe de Deus, rogai por nós, pecadores, agora e na hora de nossa morte. Amém.
1: Ave Maria, cheia de graça, o Senhor é convosco. Bendita sois vós entre as mulheres. E bendito é o fruto do vosso ventre, Jesus.
2: Santa Maria, Mãe de Deus, rogai por nós, pecadores, agora e na hora de nossa morte. Amém.
1: Ave Maria, cheia de graça, o Senhor é convosco. Bendita sois vós entre as mulheres. E bendito é o fruto do vosso ventre, Jesus.
2: Santa Maria, Mãe de Deus, rogai por nós, pecadores, agora e na hora de nossa morte. Amém.
1: Glória ao Pai, ao Filho, ao Espírito Santo.
2: Como era no princípio, agora e sempre. Amém.
1: Ó meu bom Jesus,
2: perdoai-nos, livrai-nos do fogo do inferno.
1: Levai as almas todas para o céu. E socorrei principalmente as que mais precisarem da vossa misericórdia. Amém.
0: No quarto mistério, contemplamos a apresentação de Jesus no templo.
2: Pai nosso que estais no céu, santificado seja vosso nome. Venha a nós o vosso reino, seja feita a vossa vontade, assim na terra como no céu.
1: O pão nosso de cada dia nos dai hoje. Perdoai as nossas ofensas, assim como nós perdoamos a quem nos tem ofendido. E não nos deixeis cair em tentação, mas livrai-nos do mal. Amém.
2: Ave Maria, cheia de graça, o Senhor é convosco. Bendita sois vós entre as mulheres, e bendito é o fruto do vosso ventre, Jesus.
1: Santa Maria, Mãe de Deus, rogai por nós, pecadores, agora e na hora de nossa morte. Amém.
2: Ave Maria, cheia de graça, o Senhor é convosco. Bendita sois vós entre as mulheres, e bendito é o fruto do vosso ventre, Jesus.
1: Santa Maria, Mãe de Deus, rogai por nós, pecadores, agora e na hora de nossa morte. nossa morte. Amém.
2: Ave Maria, cheia de graça, o Senhor é convosco. Bendita sois vós entre as mulheres, e bendito é o fruto do vosso ventre, Jesus.
1: Santa Maria, Mãe de Deus, rogai por nós, pecadores, agora e na hora de nossa morte. Amém.
2: Ave Maria, cheia de graça, o Senhor é convosco. Bendita sois vós entre as mulheres, e bendito é o fruto do vosso ventre, Jesus.
1: Santa Maria, Mãe de Deus, rogai por nós, pecadores, agora e na hora de nossa morte. Amém.
2: Ave Maria, cheia de graça, o Senhor é convosco. Bendita sois vós entre as mulheres, e bendito é o fruto do vosso ventre, Jesus.
1: Santa Maria, Mãe de Deus, rogai por nós, pecadores, agora e na hora de nossa morte. Amém.
2: Ave Maria, cheia de graça, o Senhor é convosco. Bendita sois vós entre as mulheres, e bendito é o fruto do vosso ventre, Jesus.
1: Santa Maria, Mãe de Deus, rogai por nós, pecadores, agora e na hora de nossa morte. Amém.
2: Ave Maria, cheia de graça, o Senhor é convosco. Bendita sois vós entre as mulheres, e bendito é o fruto do vosso ventre, Jesus.
1: Santa Maria, Mãe de Deus, rogai por nós, pecadores, agora e na hora de nossa morte. Amém.
2: Ave Maria, cheia de graça, o Senhor é convosco. Bendita sois vós entre as mulheres, e bendito é o fruto do vosso ventre, Jesus.
1: Santa Maria, Mãe de Deus, rogai por nós, pecadores, agora e na hora de nossa morte. Amém.
2: Ave Maria, cheia de graça, o Senhor é convosco. Bendita sois vós entre as mulheres, e bendito é o fruto do vosso ventre, Jesus.
1: Santa Maria, Mãe de Deus, rogai por nós, pecadores, agora e na hora de nossa morte. Amém.
2: Ave Maria, cheia de graça, o Senhor é convosco. Bendita sois vós entre as mulheres, e bendito é o fruto do vosso ventre, Jesus.
1: Santa Maria, Mãe de Deus, rogai por nós, pecadores, agora e na hora de nossa morte. Amém.
2: Glória ao Pai, ao Filho e ao Espírito Santo,
1: como era no princípio, agora e sempre. Amém.
2: Ó meu bom Jesus, perdoai-nos, livrai-nos do fogo do inferno, levai as almas todas para o céu, e socorrei principalmente as que mais precisarem
1: da vossa misericórdia. Amém.
2: Nossa Senhora de Fátima,
1: rogai por nós.
0: No quinto mistério gozoso, contemplamos a perda e o encontro do menino Jesus no templo.
1: Pai nosso que estais no céu, santificado seja vosso nome. Venha a nós o vosso reino. Seja feita a vossa vontade, assim na terra como no céu.
2: O pão nosso de cada dia nos dai hoje. Perdoai as nossas ofensas, assim como nós perdoamos a quem nos tem ofendido. E não nos deixeis cair em tentação, mas livrai-nos do mal. Amém.
1: Ave Maria, cheia de graça, o Senhor é convosco. Bendita sois vós entre as mulheres, e bendito é o fruto do vosso ventre, Jesus.
2: Santa Maria, Mãe de Deus, rogai por nós, pecadores, agora e na hora de nossa morte. Amém.
1: Ave Maria, cheia de graça, o Senhor é convosco. Bendita sois vós entre as mulheres, e bendito é o fruto do vosso ventre, Jesus.
2: Santa Maria, Mãe de Deus, rogai por nós, pecadores, agora e na hora de nossa morte. Amém.
1: Ave Maria, cheia de graça, o Senhor é convosco. Bendita sois vós entre as mulheres, e bendito é o fruto do vosso ventre, Jesus.
2: Santa Maria, Mãe de Deus, rogai por nós, pecadores, agora e na hora de nossa morte. Amém.
1: Ave Maria, cheia de graça, o Senhor é convosco. Bendita sois vós entre as mulheres, e bendito é o fruto do vosso ventre, Jesus.
2: Santa Maria, Mãe de Deus, rogai por nós, pecadores, agora e na hora de nossa morte. Amém.
1: Ave Maria, cheia de graça, o Senhor é convosco. Bendita sois vós entre as mulheres, e bendito é o fruto do vosso ventre, Jesus.
2: Santa Maria, Mãe de Deus, rogai por nós, pecadores, agora e na hora de nossa morte.

0: Padre Jesus.
1: Santa Maria, Mãe de Deus, rogai por nós pecadores, agora e na hora de nossa morte. Amém.
0: Ave Maria, cheia de graça, o Senhor é convosco, bendita sois vós entre as mulheres, e bendito é o fruto do vosso ventre, Jesus.
1: Santa Maria, Mãe de Deus, rogai por nós pecadores, agora e na hora de nossa morte. Amém.
0: Ave Maria, cheia de graça, o Senhor é convosco, bendita sois vós entre as mulheres, e bendito é o fruto do vosso ventre, Jesus.
1: Santa Maria, Mãe de Deus, rogai por nós pecadores, agora e na hora de nossa morte. Amém.
0: Ave Maria, cheia de graça, o Senhor é convosco, bendita sois vós entre as mulheres, e bendito é o fruto do vosso ventre, Jesus.
1: Santa Maria, Mãe de Deus, rogai por nós pecadores, agora e na hora de nossa morte. Amém.
0: Ave Maria, cheia de graça, o Senhor é convosco, bendita sois vós entre as mulheres, e bendito é o fruto do vosso ventre, Jesus.
1: Santa Maria, Mãe de Deus, rogai por nós pecadores, agora e na hora de nossa morte. Amém.
0: Glória ao Pai, ao Filho, ao Espírito Santo.
1: Como era no princípio, agora e sempre. Amém.
0: Ó meu bom Jesus,
1: perdoai-nos, livrai-nos do fogo.

0: Santa Mãe de Deus,
1: para que sejamos dignos das promessas de Cristo.
0: Amém.
2: Ouvintes, até amanhã com mais uma oração do Santo Terço na madrugada.
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2: 5:10.
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dia 12 de outubro. Evangelho de João, capítulo 2, versículo de 1 a 11. Celebravam-se bodas em Caná da Galileia, e achava-se ali a mãe de Jesus. Também foram convidados Jesus e os seus discípulos. Como viesse a faltar vinho, a mãe de Jesus disse-lhe: eles já não têm vinho. Respondeu-lhe Jesus: mulher, isso compete a nós. Minha hora ainda não chegou. Disse então sua mãe aos serventes: fazei o que ele vos disser. Ora, achava-se ali 6 talhas de pedra para a purificação dos judeus, que continham cada qual 2 ou 3 medidas. Jesus ordenou-lhes: enchei as talhas de água. Eles encheram-nas até em cima. Tirai agora, disse-lhe Jesus, e levai ao chefe dos serventes. E levaram. Logo que o chefe dos serventes provou da água tornada a vinho, não sabendo de onde era, se bem que o soubessem os serventes, pois tinham tirado a água, chamou o noivo e disse-lhe: é costume servir primeiro o vinho bom, e depois, quando os convidados já estão quase embriagados, servir o menos bom. Mas tu guardastes o vinho melhor até agora. Esse foi o primeiro milagre de Jesus. Realizou-o em Caná da Galileia, manifestou a sua glória e os de seus discípulos creram nele. Em todos os países católicos, a Mãe de Deus é venerada sob vários títulos. Dessa maneira, cumpre-se a profecia de Nossa Senhora: minha alma glorifica o Senhor, meu espírito exulta de alegria em Deus meu Salvador, porque olhou para sua pobre serva. Por isso, desde agora, me proclamarão bem-aventurada todas as gerações. Em Maria Santíssima realizou-se o que mais tarde falou seu filho: aquele que se exaltar será humilhado, e aquele que se humilhar será exaltado.

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13: 5:16.
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10: Eu sou dizimista, eu sou. Você é dizimista, eu vou. Vamos partilhar o que Deus nos dá, todo o nosso amor.
16: Dízimo é a devolução que fazemos ao nosso Senhor de tudo o que Ele nos dá, com carinho e muito amor. Devolver o dízimo a Deus é o dever do bom cristão. Esse gesto generoso prova nossa gratidão a Deus.
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2: Alô, minha gente, bom dia, são 5:30 agora, 5:30. Nós estamos aqui, iniciando ao vivo a jornada da sua Rádio Cultura.

Perfeito, hoje é dia de Nossa Senhora Aparecida, feriado nacional, dia da criança também. E aqui no município de Campos Novos, celeiro catarinense, há 49 anos ocorre a Romaria de Nossa Senhora Aparecida, maior evento de fé cristã, de fé religiosa, evidenciando a Virgem Maria, Mãe de Jesus, Nossa Senhora Aparecida. E a Rádio Cultura presente, como sempre esteve ao longo do tempo e estará também, claro está, né? Durante os momentos que precederam ao dia de hoje e hoje também. A nossa equipe do jornalismo está a postos, daqui a pouco o pessoal começa a me enviar aí com a Rose, o Edinho e o Ricardinho informações, conversa com Romeiros e também sobre a movimentação, seja essa movimentação por ruas da cidade, onde passa o trajeto da Romaria de Nossa Senhora Aparecida, aqui nas proximidades da matriz, de onde sai a Romaria às 9 horas, e também, logicamente, nas proximidades do Santuário de Nossa Senhora Aparecida. Para você que se desloca para Campos Novos, a nossa saudação, com desejos de um dia abençoado, um dia de paz, um dia de extrema alegria e felicidade. Agora nós estamos com 5:32, nesse momento tem uma missa que começou às 5 lá no Santuário. A missa para os peregrinos, para o pessoal que trabalha também na Romaria, a missa é um pouco mais cedo. Às 6 horas, daqui a pouco, tem outra missa já. Então, termina daí a missa, efetivamente, dos trabalhadores lá do santuário e daqueles reunidos na paróquia São João Batista, irmanados nesses momentos de organização da 49ª Romaria de Nossa Senhora Aparecida. Às 8 horas, a missa na matriz, em frente à matriz, né? O tempo permitindo, a missa ocorre ali de forma campal e daí já em seguida, às 9 horas, a saída da grande procissão rumo ao Santuário de Nossa Senhora Aparecida. Nós teremos daqui a pouco aqui conosco ao vivo o Padre Joel Ferrari para fazer alguns comentários importantes inerentes a esse dia bem interessante. Bom dia, ótimo dia para Cleusa Parpinelli, para o José Elias, em Joaçaba, no bairro Santa Teresa. Já estão acompanhando a programação da Rádio Cultura de Campos Novos, 5 horas e 33 minutos.

0: 5h36. Programação Cultura, programação especial de Nossa Senhora Aparecida. Obrigado a Cleusa e o Elias, ouvintes assíduos em Joaçaba. Bom dia também com as bênçãos de Nossa Senhora Aparecida pro Rogério do Amaral. Valeu, Rogério, manda a foto da cuia do mate espumando aqui no Porunco. Hoje o programa é diferente aqui, né? Programa Hora do Chimarrão de forma diferenciada, hoje voltado efetivamente para as informações, para a oração e reflexão de Nossa Senhora Aparecida. Bom dia também acompanhando aqui o dia da padroeira Aparecida, padroeira do Brasil. A Conceição, né? A Cleusa já falei em Joaçaba. Conceição Odete, no Rio Grande do Sul, aí na Praia do Cassino, bem pertinho da Lagoa dos Patos. 5h37.
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0: 5h39, gente. Programação hoje voltada efetivamente ao dia de Nossa Senhora Aparecida. Esse dia que é diferenciado aqui para nossa comunidade. Como eu disse, lá no santuário tem missa, tá quase terminando a missa que começou às 5. Daqui a pouco, às 6 horas, tem missa novamente para os trabalhadores da Romaria e, claro, para quem mais interessado, muita gente voltada para a reflexão desse dia de Nossa Senhora Aparecida, que não é apenas feriado nacional, mas é um dia de reflexão para o nosso país, e não é diferente aqui em Campos Novos com a grande Romaria, 49ª edição. Daqui a pouco, o padre

Joel estará conosco aqui no estúdio. Mais tarde o Douglas Tony também vem aqui. Nós teremos boletins com o Edinho Carlos Boresco, a Roseli Rossi, o Ricardo Silva, do Santuário, das Ruas, também nas proximidades aqui da Matriz, e assim vamos. Às 8 horas tem a missa na frente da Matriz e depois já às 9 horas a caminhada em direção ao Santuário, chegando lá às 10h45, por aí, 10h50, né? E depois tem a missa solene em frente ao Santuário de Nossa Senhora Aparecida. 5h40.

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1: 5h44. Hoje especial, nossa programação aqui do dia de Nossa Senhora Aparecida.

0: 5h45, gente. Seguinte, olha, já vamos a um contato aqui com o jornalismo da Rádio Cultura. A Roseli Salete Rossi traz informação já aqui num primeiro boletim da manhã, já claro, enaltecendo também a grande cavalgada que ocorreu ontem. Tempo colaborou, o pessoal conseguiu fazer, né, com dezenas de cavaleiros, né, cavalarianos, ou como nós chamamos aqui, que percorreram ruas da cidade, desde o Galpão Crioulo até o Santuário de Nossa Senhora Aparecida, num momento muito interessante. E aí, Rose, vamos lá.
1: Tarde de domingo, muita emoção, muitas lágrimas, muita fé, muita devoção. E a gente vê mais uma vez no coração, no rosto e no gesto do homem rural, o amor à nossa mãe, Nossa Senhora Aparecida. Encerrada mais uma cavalgada, a 8ª edição. Tudo feito com muito respeito, muita oração, muita fé. Está aqui o Evandro Galhotto para avaliar essa edição de 2026, Evandro.
2: Oi, Rose. Oi, os ouvintes da Rádio Cultura. Dizer que dá alegria e da satisfação nós aqui completarmos a 8ª cavalgada em honra à Nossa Senhora Aparecida. Com muito sucesso, com muita fé, com muita devoção. Rose, mais de 250 cavaleiros, né, participaram. Devido à chuva aí, muitos municípios não puderam vir, né? Mas teve outros municípios que pela primeira vez vieram na cavalgada da Aparecida em Campos Novos.
1: Machadinho, né?
2: Machadinho, no Rio Grande do Sul, Sorteca, Capinzal, Brunópolis, Curitibanos. Então esse é o pessoal que participou esse ano aí, né? Dos municípios.
1: Além da Vargem,
2: Val Velho, esses aí, Celso Ramos, né? Então foi muito bonito, muita fé, muita devoção. E agradecer, né? Primeiramente a Mãe Aparecida por. Agora que nós fizemos a tropiada, ou seja, a procissão dela aqui dentro da cidade, não choveu, né, Rosa? Então, só deu alguma chuva aí quando os pessoal vieram das suas comunidades, seus municípios. Mas agora aí dá para nós fazer o evento, a missa aí. Então, né, foi com muito sucesso, né? Então, é a Mãe Aparecida que proporciona esses momentos para nós. E agradecer as pessoas que se empenham também, né, Rosa, para isso acontecer, né? Essas pessoas de cada município, de cada comunidade que organiza esse comitivo e vem, né? E torna esse evento maravilhoso de fé e devoção mais parecido em cima do lombo de um cavalo que nós tanto amamos, né? O homem do campo, como tu falou, a questão, o homem rural, né? E a Mãe Aparecida é a nossa padroeira do Brasil, a padroeira do homem do campo, do cavalo, né? Do cavaleiro. Então, agradecer por nossos animais estar bem saudáveis, chegar aqui fazendo suas caminhadas. É só gratidão, Rosa, por esse evento aí. Então, a 8ª cavalgada concluída com sucesso. E se Deus quiser, amanhã Aparecida, o ano que vem teremos novamente, né? Um domingo que antecede o dia 12. E vai ser mais um sucesso também.
1: O Evandro, nós estamos falando aqui bem cedinho. Hoje já é segunda, é o dia de Nossa Senhora Aparecida. É um dia, assim, nosso coração fica mesmo aninhado nesse colo de mãe, nesse colo que é tão grande que acolhe o Brasil inteirinho, né? Milhões e milhões de brasileiros. E eu quero então que você diga alguma coisa aqui para os nossos ouvintes que estão desde as 5 da manhã, 5h30, nessa programação especial desse dia da rádio, né? É, dia da padroeira aqui na rádio. E claro, primeiro o respeito, né? Que é algo que a gente aprende com o homem do campo ali. O respeito é tirar o chapéu, colocar o chapéu no peito, abaixar a cabeça. É o sinal do respeito àquela que é a mãe do divino, né? Nossa Senhora. Mas uma palavra sua que já se arredou lá para Aparecida, caminhando nesses caminhos, né? Dias e dias para chegar até lá, no meio do mato, parando na chuva, no sol, para chegar até a Nossa Senhora Aparecida lá em São Paulo.
2: Rosé, eu me emociono, né, quando falo da Mãe Aparecida, porque é tudo que eu pedi para ela, ela me atendeu, né? Ela é a nossa protetora. Então, acho que a gente tira um dia que nem hoje, né, para vir agradecer, é o mínimo que nós faz, né? É o mínimo, porque ela cuida de nós o ano inteiro, né? De noite e de dia. Então, acho que é assim, essa festa, a devoção, a gente vê no rosto das pessoas. É realmente alguém que pediu para a Mãe Aparecida e ela atendeu. Então, nós só temos que agradecer. Agradecer de nós estar aqui com saúde, né? Fazendo mais uma procissão, fazendo mais uma romaria. Isso é com certeza, ela sempre está do nosso lado, nos protegendo.
0: É realmente grande cavalgada de Nossa Senhora Aparecida, que ocorreu nesse domingo. E a gente já começa a acompanhar as primeiras informações de hoje aqui, né? na programação da Rádio Cultura de Campos Novos, com a Rose girando por aí, o Edinho, o Ricardinho também, trazendo informações, depoimentos aqui, não é? Falando com o nosso público devoto de Aparecida. Alguns vão se concentrando na proximidade da matriz, outros vêm andando de suas comunidades a pé, não é? Como é praxe, e alguns já se concentram nas proximidades do santuário. 17:50, daqui a pouco tem mais uma missa que rola por aí, então é bem legal nesse sentido, não é, Rose?
1: Viva Nossa Senhora Aparecida, hoje é dia dela, todas as homenagens para Nossa Senhora da Conceição Aparecida, porque ela está aqui, ela está no meio de nós. Viva Nossa Senhora, Mãe de Jesus, a Mãe de Deus e Nossa Mãe, a medianeira de todas as graças, a Imaculada Conceição, que no Brasil se faz morena para abraçar com seu manto gigante todo o Brasil, todos os brasileiros. É uma alegria, Ortiz, iniciar contigo e com os ouvintes esta jornada de cobertura deste dia tão especial para a Rádio Cultura, a Rádio de Maria, o dia de Nossa Senhora Aparecida, o dia da 49ª Romaria, 49 anos da Romaria de Nossa Senhora Aparecida no Santuário de Campos Novos, Santa Catarina. Foi intenso o movimento de romeiros em nosso santuário durante toda a semana, noite, madrugada, durante o dia. Essa noite também foi muito movimentada e todos têm graças, têm testemunhos. A grande maioria responde o seguinte: eu vim para agradecer, só para agradecer. Eu vim para agradecer desde já a graça, o milagre que conseguirei por intercessão da Mãe Aparecida. É força, é coragem, é esperança, Maria que nos leva a Jesus. E o tema deste ano, com Maria, vivendo, conhecendo a palavra de Deus em comunidade. É o tema deste ano, com Maria em comunidade, conhecer e praticar a palavra de Deus. É um dia muito intenso, muita gente trabalhando, mais de 500 voluntários, todas as atividades que começaram há mais de 60 dias em preparação para este dia da nossa mãe, Nossa Senhora Aparecida, viva nossa mãe Maria. Atividades de ontem, então, Santuário 24 horas, desde sexta-feira, muitos romeiros chegando a pé, muitos romeiros chegando com suas famílias de bicicleta. Ontem foi aquele movimento todo dos cavalarianos, 250 cavalarianos, homenageando a Nossa Senhora. Movimento muito intenso. Mas quero falar do dia de hoje. Como você dizia aí, 5 da manhã teve a missa, agora 6 da manhã, mais uma celebração eucarística no santuário, 8 da manhã na Igreja Matriz, 9 horas saída da grande procissão, 10 horas missa solene campal em frente ao Santuário Aparecida. É a programação desta manhã, depois nós vamos falando da programação da tarde no santuário. Já está colocada desde ontem uma carreta Sider ali, cedida pela Cooper Campos na Avenida Coração de Maria, exatamente em frente ao santuário, onde será a missa campal. Funcionando a praça de alimentação já, salão do romeiro aberto, servindo café da manhã para os romeiros. Ainda tem fichas para o churrasco de hoje ali no salão do romeiro. Vai ter salada, vai ter aquele refrigerante, vai ter a cuca, vai ter o bolo, vai ter o churrasco. Então tem alimentação, tem o lanche, pode vir participar da nossa grande romaria. Mas o romeiro vem mesmo por causa dela, por causa da mãe de Jesus e nossa mãe, Nossa Senhora Aparecida, que está ali na porta do santuário, esperando por você, romeiro. Venha, venha, caminhe, venha com seu coração cheio de esperança, cheio de fé, porque ela está aqui, ela está para te receber, ela te recebe, ela te abraça, ela é a mãe da ternura, Nossa Senhora da Conceição Aparecida. Ortiz, a partir de agora, nossa equipe está contigo, trazendo então informações ao vivo aqui para você sobre a nossa 49ª Romaria. E a transmissão é ao vivo aqui na Cultura. Fique aqui, porque aqui você acompanha tudo, a Rádio de Maria.
0: Ok, valeu, obrigado, Rose. Legal, né? A Rose que já teve uma conversa também com o Evandro, falando da cavalgada de Nossa Senhora Aparecida, né? Muito obrigado à mobilização da equipe do jornalismo, da programação aqui da Cultura.
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0: Estamos chegando na marca das 6 horas, vamos ouvir aqui a mensagem do amanhecer com o padre Alexandre Biocchi.
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2: Bom dia, amigos ouvintes da Rede Scalabriniana de Comunicação. Que bom podermos estarmos juntos em mais um amanhecer. Amigo ouvinte, permitamos que Deus nos fale. Muitas vezes preocupamos-nos demais com o que está acontecendo e queremos contar para Deus, esquecendo de ouvir o que Ele tem para nos dizer. Tapamos nossos ouvidos para a voz de Deus. Mas ouvir a voz de Deus é comprometedor, porque não basta ouvir, é preciso obedecer-lhe. E obedecer à voz de Deus, na maioria das vezes, é dispor-se a fazer não as nossas vontades, mas entregar-se ao plano do Criador. Muitas vezes, obedecer à voz de Deus pode trazer sacrifícios, porém, Ele sabe sempre o que faz, o que realmente precisamos e o que é melhor para cada um de nós em cada situação. Deixemos que no silêncio Deus fale. Permitamos que Ele nos dê o que necessitamos e aprendamos que o melhor nem sempre é o que suplicamos. Somente quando depositamos nele nossas esperanças, conseguimos atravessar os momentos difíceis da vida com serenidade. Somente quando aceitarmos que Deus se aproxime através do silêncio, é que escutaremos a sua voz e saberemos qual é a sua vontade. E rezemos. Senhor, neste novo amanhecer, enquanto estou acordando e abrindo os olhos pela primeira vez nesta manhã, quero vos agradecer pelo mais belo de todos os presentes que um ser humano pode receber. Quero vos agradecer por estar vivo e poder uma vez mais iniciar um novo dia. Quero agradecer também pela nova jornada que se inicia, pelos estudos e trabalhos deste dia, pelas pessoas que vou encontrar, por cada hora e minuto de vida que me permitis experimentar. Obrigado, meu Deus. Senhor, dai-me sabedoria e força para que ao longo deste dia eu possa irradiar por onde quer que eu vá a alegria de viver. Amém.
3: Obrigado pela sua companhia. Continue ouvindo a nossa programação, que você tenha um ótimo dia e que Deus, por intercessão de São João Batista Scalabrini, abençoe você e sua família. Em nome do Pai, do Filho e do Espírito Santo. Amém.

6:04, programação ao vivo na Rádio Cultura e programação especial do Dia das Crianças e do Dia de Nossa Senhora Aparecida, hoje 49ª Romaria ao Santuário de Aparecida em Campos Novos.

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15: De volta aqui, gente, 6h09. Estamos amanhecendo contigo aí na Rádio Cultura, programação ao vivo, especial do dia de Nossa Senhora Aparecida. E a movimentação já vai seguindo por aí, pessoas vão se concentrando nas proximidades da Igreja Matriz São João Batista, também no santuário, nesse momento tem missa. Teve uma às 5, agora tem outra que começou às 6h, a missa dos trabalhadores da Romaria. Às 8h, a saída da procissão. Na verdade, a saída é às 9, né? Tem a missa antes ali na frente da matriz. Tem a missa às 8 na frente da matriz depois. Sim, né? A saída da Romaria de Nossa Senhora Aparecida às 9 horas. Lá pelas 10h45, nós teremos a missa solene em frente ao santuário, quando chega a caminhada da Romaria de Nossa Senhora Aparecida, partindo, como eu disse, às 9 horas, da frente da Igreja Matriz São João Batista.

0: 6h14, gente. Essa é a Rádio Cultura de Campos Novos, falando de Nossa Senhora Aparecida. Eu tenho um intervalo aqui, daqui a pouco a gente mantém uma conversa bem bacana aqui com o Padre Joel Ferrari, ele que já celebrou, inclusive, nessa manhã de Nossa Senhora Aparecida, Dia da Criança, no Santuário, e agora está comigo já no estúdio aqui. Daqui a pouco a gente conversa, fazendo algumas reflexões importantes. O jornalismo já se manifestou, tivemos aqui já dois boletins que a Rose colocou para nossa programação, também falando já da cavalgada que ocorreu ontem, a cavalgada de Nossa Senhora Aparecida, 8ª edição, e hoje nós vivemos o dia da 49ª de Nossa Senhora Aparecida, e a Rose também enalteceu que o trabalho que a Rádio Cultura desenvolve, como sempre o fez e sempre o fará, né? Como Rádio Católica, Rádio Cristã, rádio que coloca na sua pauta a Virgem Nossa Senhora Aparecida. Já voltamos.
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1: 6:22. 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Dia da Criança, dia de Nossa Senhora Aparecida, feriado nacional. Não apenas feriado, mas é um dia de reflexão, de fé, de meditações, de orações voltadas à Nossa Senhora Aparecida, padroeira do Brasil, né? E claro que em Campos Novos ela tem também uma particularidade muito importante com o santuário, que já tem quase 50 anos de história, desde que o padre João Granzotto começou esse movimento aqui. E de lá para cá só cresceu, não parou mais, né? Evoluiu bastante. E eu já vou conversar aqui com o padre Joel, que é coordenador das emissoras da Rede Scalabriniana de Comunicação, que é o nosso caso também aqui da Rádio Cultura. Antes eu trago uma falinha da Rose aqui, a Rose que se manifesta mais uma vez comigo aí. Diga aí, Rose.
2: 49ª Romaria, que cultura, Rádio de Maria, volto contigo, Ortiz, com informação de serviço para os romeiros. Você que está vindo para Campos Novos, venha participar, durante todo o dia tem programação religiosa em nossa paróquia São João Batista, no Santuário Aparecida. Falar um pouquinho do tempo, o tempo se mantém estável em Campos Novos, ao contrário de toda aquela previsão, né, de uma chuva muito severa. Temos aproveitado bem essa programação em termos de clima. Para hoje, ao menos a previsão, quem fala do tempo sempre arrisca, né? Mas a previsão é de tempo estável, sem chuva, com uma procissão assim, temperatura amena. Nesta segunda, a temperatura chega a um máximo aí a 21 graus centígrados mais à tarde. E a previsão é de tempo nublado durante toda a manhã, durante a tarde, ao menos é o que prevê o tempo, um dia sim, sem chuva.
1: É exato, não é, Rose, o que a gente espera, que o tempo realmente contribua, e ouvindo também os romeiros aí pelas ruas da cidade, proximidades da matriz e ou do santuário, Nossa Senhora Aparecida também.
2: Ouvindo seu converso com uma família de Monte Carlo que veio a pé, chegou ao santuário na noite de sábado, converso com o Jonathan e a Vanessa, eles são um casal, mas junto com vocês também estão outros familiares?
3: Sim, meus tios e meus primos.
2: Certo, né? Saíram de lá quando, Vanessa?
3: 4 horas.
4: 4 horas da tarde.
2: Chegaram aqui de noite já?
3: Sim.
4: Sim.
2: Pegaram chuva?
4: Não.
2: Não. Ficaram tranquilos? Como foi o trajeto?
3: Ah, sofrido, né? Sofrido, mas é vale a pena.
2: Eu, de Monte Carlo até aqui dá o quê?
3: Eu calculo uns 40 quilômetros.
2: 40 quilômetros, né? Uhum. E vocês vieram agradecer. Você pode contar a graça do bebezinho ou a senhora, Vanessa?
4: Pode falar assim.
3: Nós vamos muito agradecer, meu Deus. Que nem já foi relatado, nós tentava ter filho, o segundo filho, há uns 13 anos mais ou menos. E daí os médicos que nós ia já dizia que a minha mulher já não conseguia mais engravidar. Daí eu consegui, no ano passado, vim com o propósito, né? E com fé que nós ia conseguir. E graças a Deus, no outro mês já engravidou já. Mas eu vim em outubro, novembro, dezembro já foi confirmado que eu tava grávida.
2: 13 anos tentando.
3: Ah, faz 13 anos.
2: Fazia 13 anos que estavam tentando.
3: 13 anos tentando.
2: E os médicos já não davam mais esperança.
3: Não, o médico já falou que conforme for passando o tempo, ela já não conseguia mais engravidar.
2: Quando foi em novembro do ano passado, engravidou.
4: Isso, novembro.
2: E teve um menino, menina?
4: Menina.
2: Uma menina, como ela se chama?
4: Valentina.
2: Bem saudável.
4: Graças a Deus.
2: Nasceu...
4: Parto. Isso, tudo.
2: Parto?
4: Cesárea, no caso.
2: Cesárea, mas nasceu saudável.
4: Graças a Deus.
2: Saudável. Você tem certeza que foi a intercessão da Nossa Senhora?
4: Com certeza.
2: Porque foi um mês depois, né?
3: Um mês.
2: Sem nenhum tratamento dele?
3: Não.
2: Só a fé?
3: Só a fé. Até o médico falou que não adiantava mais tratamento pela idade, né? Que não dava, daí os exames também não deram bom, assim, e daí é a fé, né? Eu vi com a proposta e com a fé e deu certo.
2: E veio agradecer.
3: E agradecer agora. E amanhã, na segunda-feira, eu trazer ela também pra agradecer, né?
2: Uhum. E como foi a gravidez?
4: Bem tranquila, graças a Deus.
2: Uhum. Nasceu a bebê?
4: Tudo. Só agradecer mesmo.
2: Ela já tá com quase um aninho?
4: Não, ela tem 3 meses.
2: 3 meses? É, porque daí engravidou em novembro.
4: Sim.
2: Né? Verdade. 3 meses. Engravidou em novembro do ano passado, tá certo?
4: Sim.
2: 3 meses.
4: Abençoe. Isso.
2: Então, só agradecer a Nossa Senhora.
4: Só agradecer. É uma bênção de Deus.
2: Uhum. E lá a família também diz a mesma coisa.
3: Ah, sim.
2: Graça de Deus.
3: Sim, a gente faz questão, né? De contar para todo mundo a graça alcançada.
2: Que bom. Para a Rádio Cultura, Roseli Salete Rossi.
1: Ok, Rose, valeu, obrigado, conversando com a família de Monte Carlo. Pois é, tão bacana, né? Essa manifestação de fé, gente que vem de longe, não tem tempo ruim, alguns até de uma distância maior e a pé, muita gente vem a pé para Campos Novos, colocando em evidência na sua pauta a oração, a gratidão, alguns vêm pedir, outros vêm agradecer. E é uma intercessão buscada há tanto tempo, né? Alguns séculos, inclusive, da história da Virgem Nossa Senhora Aparecida. Ela que tem tantos e tantos títulos pelo mundo afora, mas é a mesma Maria, Mãe de Jesus. E hoje, o Dia da Criança, e vem a calhar com o Dia de Nossa Senhora Aparecida, que não é apenas um feriado, mas é um dia de gratidão e reflexão. Padre Joel Ferrari conosco aqui, agradecemos a sua presença. O padre que já na função de padre também já teve uma atuação de trabalho hoje, já teve uma celebração lá no Santuário de Aparecida, de lá se deslocou até os estúdios da Cultura e tá comigo ao vivo aqui, o Joel, que é o nosso coordenador das emissoras da rede escalabriniana de comunicação. Padre Joel, inicialmente a nossa saudação, boas-vindas aqui nessa manhã, bom dia.
5: Bom dia, Ortiz, bom dia e um grande abraço a todos os ouvintes da Rádio Cultura, de toda essa grande região aqui de Campos Novos e em torno. Saúdo também a todos aqueles que estão se deslocando até Campos Novos, até o Santuário Nossa Senhora Aparecida. Sejam muito bem-vindos. Será um momento de muita fé, um momento muito bonito.
1: Perfeitamente, com certeza. Gratidão, Padre Joel. Padre, nós temos esse dia tão importante e que, claro, não poderia ser diferente, um feriado para a gente poder manifestar a nossa fé assim de uma maneira mais tranquila, por assim dizer. São mais de 300 anos, né, do encontro da imagem de Nossa Senhora Aparecida, lá no Rio Paraíba, em São Paulo, onde tem lá a sede hoje do Santuário Nacional Nossa Senhora Aparecida, e que também ecoa por aqui. É uma data solene, padroeira do Brasil. Uma palavra então, Padre Joel, sobre essa data tão significativa, sobre esses momentos vividos por milhares de pessoas do nosso país e quiçá fora do Brasil também, né? Muitos brasileiros que vivem fora e que também evidenciam Maria. Aliás, alguns que nem são brasileiros também.
5: Eu acredito que 3 palavras sintetizam, expressam tudo aquilo que se vive nesta data, 12 de outubro. Fé, esperança e gratidão. A fé. De norte a sul, de leste a oeste do nosso imenso Brasil, vence em toda parte grandiosas manifestações de profunda fé. Eu estou aqui já desde sábado, estive no santuário sábado, ontem, hoje de manhã cedo, e é o que se percebe nitidamente. Grandes manifestações de fé. Nós acabávamos de ouvir a conversa da Rose com os ouvintes lá de Monte Carlos também, e tantos outros que ouvimos nesses dias, que vemos nas expressões das pessoas, grandes manifestações de fé. Serão no dia de hoje, em tantos lugares, como você dizia, do Brasil e também fora, e eu vivi também fora do Brasil e também celebrei com brasileiros fora do Brasil esta data de uma maneira muito especial. Então são celebrações que serão grandes manifestações de fé das pessoas. Tudo o que acontece, essas caminhadas, peregrinações, pessoas que andam quilômetros, elas têm sentido a partir da fé. É na fé que encontra uma explicação. Nossa Senhora Aparecida ouve, acolhe, abraça e apresenta a Deus as mais variadas realidades rezadas, vividas hoje na mais sincera e profunda fé das pessoas. Hoje é um dia para viver e testemunhar a fé. Depois a esperança. As pessoas que hoje estão rezando, caminhando, peregrinando, são movidas por uma grande esperança. Esperam em Deus, esperam em Maria Santíssima, aqui chamada com o título de Nossa Senhora Aparecida. Vivem a fé movidas pela esperança. Como é bom esperar! Como é triste quando alguém não espera mais, quando alguém perde a esperança. Hoje é um dia para, no meio da esperança, da multidão, renovar a esperança no coração de cada um de nós. Então, querido ouvinte, espere, confie, creia. Nossa Senhora Aparecida é sua mãe e, como toda mãe, está sempre atenta a cada filho e filha. Peça a ela tudo o que pode tornar você, sua família, sua comunidade, nossas cidades, nosso país melhor. Precisamos muito da esperança. A esperança nos faz também lembrar das crianças, junto com Nossa Senhora Aparecida, como você falava, Ortiz.
1: Sim.
5: Hoje é o dia delas, o dia das crianças, e elas são a nossa esperança de um futuro melhor, mais humano, mais digno, mais justo para todos. E a terceira palavra que eu mencionei é a gratidão. A gratidão é um sentimento que abraça o passado e o presente e manifesta quanto o povo brasileiro ama Nossa Senhora Aparecida e é grato a ela por tudo que já recebeu. E aqui há de tudo. Pessoas foram curadas, verdadeiros milagres aconteceram, curas inexplicáveis acontecem todos os anos. Muitos não foram curados, mas se converteram e agradecem por isso. Possivelmente a conversão seja um milagre ainda maior do que as curas, pois a conversão, ela cura a alma e alcança a salvação eterna. E é inexplicável a quantidade de motivos que as pessoas encontram para agradecer a Nossa Senhora. Pessoas

0: Perfeitamente, Padre Joel, algumas reflexões que o Padre Joel traz pra gente aqui, daqui a pouco tem mais, e fechando com essa questão de gratidão. Aliás, a gratidão é tudo, hein, gente? A gratidão é tudo na vida. Eu lembro lá do Evangelho de Lucas, né, dos 10 leprosos curados. Aí eles foram sair fazendo festa, não sei o quê, e de repente só um lembrou e voltou lá. Só, oh, Jesus, obrigado, valeu, hein? Até Jesus ficou chateado com aquilo, mas não eram 10 os curados, só um que voltou para agradecer a Deus. Então, até ele, a gente parece que imagina a cena assim, porque o muito obrigado, né, a gratidão, significa tudo mesmo, porque às vezes você me faz algo importante, a minha retribuição, às vezes não é mais do que te dar um abraço e dizer, ó, valeu aí, Padre Joel, valeu, muito obrigado, ou não é? E quem recebe esse sentimento de gratidão, fica tão feliz a ponto de querer fazer mais, né? Então, e com Deus não é diferente.
1: Exatamente.
0: Padre, nós já voltamos à nossa conversa aí, 6:36.
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3: 6:36. 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
3: 6h41. 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
3: É isso aí, minha gente. 6h42. Na verdade, que o horário é do programa Hora do Chimarrão, porém, hoje, o nosso, não quer dizer que não tomemos o chimarrão, né? Alguns vão caminhando e tomando chimarrão também, ouvindo a Rádio Cultura aí, em direção ao Santuário de Campos Novos, Santuário Nossa Senhora Aparecida, 49ª Romaria. E conosco aqui, nesse programa especial, nós temos La Palha e Super Lucas. 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
3: Ok, 6h44, gente, aqui na programação da sua Cultura Campos Novos. Aqui é o seguinte, deixa eu dar uma proseada, né? Com o ouvinte, prosear no sentido assim, da gente ter uma proximidade, né? Com o nosso povo. Maneira de falar, então, deixa eu ouvir aqui, acho que é a Maria Padilha que se manifesta aqui. Ela mandou inclusive imagens, né? Quando o pessoal chegava até o santuário, inclusive numa caminhada que o pessoal vem tradicionalmente da Gera Sul, né? Do interior do nosso município de Campos Novos até o santuário de Aparecida. Bom dia, diga aí, Maria.
7: Bom dia, Ortiz, tudo bem? Aqui é a Maria Padilha do bairro de Integração. Nós fizemos a nossa caminhada ontem lá da Gera Sul.
3: Sim.
7: Até aqui no santuário, saímos de lá, era 10 para as 3, chegamos aqui, era 9 horas. Viemos muito bem, graças a Deus, recebemos muitas bênçãos, agradecemos as bênçãos que a gente recebeu de Nossa Senhora Aparecida, as graças já que a gente recebeu, e desejo a todos, quem tem fé em Nossa Senhora Aparecida, que venham à nossa casa da mãe, a nossa.
3: Perfeitamente, Maria. Muito agradecido, tá? Obrigado pelo depoimento que você envia pra gente aqui. Ouvimos pelo menos um pouquinho da sua fala, mas somos gratos por isso, né? E gratos a Deus por nos permitir mais um dia pra gente poder aqui falar de Nossa Senhora Aparecida nos microfones da Rádio Cultura de Campos Novos. Temos a honra de fazê-lo há muitos anos aqui também, né? Juntamente com a nossa equipe. E eu tenho ainda aqui mais uma fala do Padre Joel Ferrari, nosso coordenador das emissoras de rádio da Rede Scala Briniana de Comunicação. Padre, há uma identidade muito bacana, né? Que deu origem a essa devoção do povo pela Virgem Aparecida, e ela veio da água, na verdade, por meio de pescadores humildes, depois esteve entre pessoas escravizadas e sempre em meio aos humildes filhos de Deus. E isso acabou, digamos assim, não é, Padre Joel, se identificando com o povo. Foi e continua sendo até hoje. Aliás, aumenta essa devoção à Virgem Maria, essa gratidão também.
8: Aumenta cada ano, cada vez mais, né? As coisas de Deus, elas tomam rumos que só mesmo Ele pode prever. Nós nunca seríamos capazes de imaginar que em outubro de 1717, né? São 309 anos. Uhum. No Rio Paraíba, em São Paulo, aconteceu sim um fato aparentemente curioso, mas que jamais aqueles pescadores iriam imaginar que tomaria as proporções que aquele acontecimento tomou. As coisas de Deus, elas iniciam assim, na simplicidade, de maneira discreta, sem tanto alarde, e vão tomando as proporções que só Deus mesmo sabe, conhece e prevê. O achado daquela imagem de Nossa Senhora Aparecida, como você falou, no rio, em dois pedaços, corpo e cabeça, no meio das redes dos pescadores, foi algo bem surpreendente para eles, sim, é verdade. E o sinal de uma pesca abundante na sequência foi considerado ainda mais, que por horas eles não haviam pescado nada, deixou aqueles três pescadores certos de que estavam diante de um milagre divino, alcançado pela intercessão da Mãe de Jesus. Aquela mesma que havia intercedido na festa de casamento em Caná da Galileia, quando naquela ocasião estavam sem vinho. Aí foi aquela imagem de Nossa Senhora da Conceição, embarrada, quebrada, enegrecida, que se manifestou a eles e deu provas de sua manifestação, da manifestação de Nossa Senhora, com a pesca que eles realizaram na sequência, né? E essa foi a maneira que Nossa Senhora escolheu para manifestar-se ao povo do nosso Brasil. Naquela época, em grande parte pobre, muitos escravizados, sofridos, doentes, e com todos os sofrimentos e misérias humanas que nós podemos imaginar que as pessoas viviam naqueles tempos. E Nossa Senhora é humilde, é simples, ela é servidora do Senhor. E assim ela escolheu manifestar-se para o nosso país. Ela escolheu muitas maneiras, muitos rostos, muitos mantos para apresentar-se como mãe de todos os povos do mundo inteiro. Existem muitos títulos atribuídos a Nossa Senhora, é sempre a mesma Mãe de Jesus, Mãe de Deus, mas que assume características de cada povo. Aqui no Brasil, ela escolheu esse jeito de se manifestar. Vejam bem que Apesar de nós dizermos Nossa Senhora Aparecida, não se trata de uma aparição de alguém que teve uma visão. Não, nada de estrondoso. Nossa Senhora escolheu a mais simples maneira de se manifestar. Se fez encontrar numa imagem embarrada, quebrada e enegrecida. Assim como, assim quis aparecer, né? Ou fazer-se encontrar, melhor dizendo, e permanecer enquanto imagem no meio de um povo que vivia em semelhantes circunstâncias. Quebrado, enlameado, para usar uma palavra do Papa Francisco, e escravizado. E os sinais da imagem encontrada fazem compreender ao povo sofredor que Maria os entende, sabe o que se passa, o que sentem e o que esperam. É por isso que há todas essas manifestações tão grandes assim em todo o nosso país, né? De norte a sul, especialmente no dia de hoje.
3: Perfeitamente, Padre Joel Ferrari, refletindo conosco aqui, 6:51, e a Rose me manda mais uma informação que, em forma de depoimento, que aliás é sobre a cura de um menino que foi diagnosticado ainda no ventre da mãe com insuficiência cardíaca. Médicos desenganaram e agora veio a pé o menino, já com 10 anos, olha só que bênção.
9: Como que é seu nome completo?
10: É Josiane Cosler.
9: Cosler.
10: Isso, Josiane Aparecida Falquete Cosler.
9: E quantos anos tem você?
10: Eu tenho 33.
9: E casada com o...
10: Cristiano Matos Ventura.
9: É, e o seu filho?
10: É o Felipe Gabriel Cosler Ventura.
9: E hoje está com quantos anos?
10: Ele tem 10, vai fazer 11 em novembro.
9: Sim, é o único filho de vocês?
10: Não, nós temos mais uma menina de 6 anos.
9: Ah, sim. Então ele nasceu com um problema de saúde.
10: Na verdade, ele foi diagnosticado quando eu estava de 5 meses de gestação com uma arritmia cardíaca. Ele tinha os batimentos de 157 e baixavam para 27. O médico obstetra disse que ele não tinha chance, ele não ia viver. Não tinha o que fazer. E eu disse, e nós falamos, que enquanto ele tivesse sobre nossos olhos, dentro da minha vida, do meu ventre, ele ia viver. E Nossa Senhora Aparecida ia ajudar, e hoje ele tá aí com 10 anos e não tem mais nada, nada, nada, nada. Não
11: saudável,
10: tem...
11: graças a Deus.
10: É
11: bem saudável, né? Tipo, pra nós é muito gratificante. A gente sempre foi de muita devoção de Nossa Senhora, né? E é tudo por eles, na verdade.
9: Quantos quilômetros de Bento?
11: 25 quilômetros.
9: Veio 25 quilômetros?
10: Veio 25
9: uma quilômetros. Uma criança que...
11: De 10 anos.
9: Que tinha que a medicina...
10: Desacreditou.
9: Desacreditou.
11: Ah, pra nós é... Até, na verdade, ele queria vir o ano passado já com nós, a gente achou ele muito pequeno pra vir, né? Então, esse ano ele queria... A gente tava meio em dúvida de trazer, caso tipo, não aguentasse, mas ele quis e nós trouxemos ele e aguentou.
10: É.
11: Muitas fé.
9: E vocês pediram para Nossa Senhora Aparecida?
10: Pedimos para Nossa Senhora Aparecida, para o Padre Jordão, para Santa Terezinha e para Deus. E eles, graças a Deus, com 6 meses de gestação, 7, eles já falaram que ele não tinha mais nada, que estava tudo certo.
11: Tudo certo.
10: Só que ele teve que ser feito cesariana para não forçar o coração dele, mas ele, quando ele nasceu saudável.
9: Graças a Deus.
10: Graças a Deus.
9: Amém. Amém. Amém. Amém. Amém. Sejam muito abençoados.
10: Amém.
11: Muito obrigado.
9: Obrigada a vocês.
3: Perfeito, obrigado, Rose. Olha que benção, né? A família se manifestando aí. Programação aqui da Rádio Cultura, em momento especial da Romaria de Nossa Senhora Aparecida.
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3: 6:55. 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
0: 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Gente, nós estamos aqui com o horário marcando menos de um minuto para as 7. Manhã de 12 de outubro, dia de Nossa Senhora Aparecida. Pessoal movimentado por aí, daqui a pouco, às 8 horas, tem a celebração ali na matriz ou em frente à matriz. E logo depois, às 9 horas, a saída da procissão rumo ao Santuário de Nossa Senhora Aparecida. Às 10h45, no Santuário, em frente ao Santuário, a missa solene. E, claro, todo aquele aparato de uma programação voltada ao dia de Nossa Senhora Aparecida e Dia das Crianças. Pontualmente 7 horas, hoje tem propaganda eleitoral, sim, gente. Então, 10 minutos nós

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14: 7:11. 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
7: Sete e 18. 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
7: 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Daqui a pouco Douglas Tony vem aqui no estúdio e segue a conversa também, claro, com o padre Joel Ferrari. O padre Joel, que é o nosso coordenador das emissoras da rede escalabriniana de comunicação. Tivemos horário político, depois é o nosso intervalo de publicidade, respeitando aqui os nossos anunciantes, aqueles que valorizam e acreditam e confiam na nossa programação e vendem também. Essa é a proposta, né? Por meio das nossas divulgações publicitárias aqui. Bem, padre Joel, a gente estava falando e continuamos, como não poderia ser diferente, desse grande dia de quase 50 anos da Romaria de Nossa Senhora Aparecida em Campos Novos, 49ª edição. Aliás, padre, o senhor tem uma participação nas emissoras e não é diferente aqui na Cultura, naquele encontro de 6 da tarde, né? Na hora da Ave Maria, Ave Maria tradicional e que é histórica aqui na nossa emissora, aliás, em todas as emissoras por onde eu passei, às 6 da tarde o pessoal colocava a hora da Ave Maria. Aliás, emissoras que inclusive nem eram de congregações cristãs, católicas, mas o pessoal também tinha essa prática de reflexão muito bacana. E, aliás, padre, se fôssemos destacar algo aqui na história, por exemplo, o que motivou, digamos, ao pessoal colocar algum milagre, ou milagres, enfim, que o senhor citaria, que motivaram, por exemplo, até questão de governo mesmo, colocar a Virgem Aparecida como padroeira do Brasil?
9: Sim, há uma série de milagres históricos conhecidos, sim, como os primeiros milagres de Nossa Senhora Aparecida, que eles ajudaram a impulsionar enormemente a devoção que se originava naquele fato do achado da imagem quebrada no Rio Paraíba do Sul em 1717. Então, dentre os vários milagres, primeiros milagres de Nossa Senhora Aparecida, nós podemos citar: o primeiro foi o da pesca milagrosa que os três pescadores realizaram na sequência ao achado da imagem. Depois podemos citar o milagre das velas, que durante as orações daquelas famílias que ficaram com a imagem, durante as orações ao redor aí da imagem de Nossa Senhora Aparecida, as velas se apagavam e se acendiam espontaneamente. Um outro milagre também muito conhecido lá da origem é o da libertação do escravo Zacarias, acorrentado, e que durante as orações que ele fazia a Nossa Senhora Aparecida, as correntes se romperam sozinhas. Tem também o milagre da conversão do cavaleiro que, querendo zombar da devoção, pretendia entrar na igreja montado em seu cavalo, desrespeitando assim os que estavam aí ao redor daquela imagenzinha de Nossa Senhora Aparecida, mas ele viu as patas do cavalo se grudarem no primeiro degrau da igreja. Dentre outros, né, que são chamados aí os primeiros milagres de Nossa Senhora Aparecida. Depois, existe uma quantidade incontável de pessoas que alcançaram curas inexplicáveis ao longo destes mais de 3 séculos. Todos os anos, pessoas alcançam verdadeiras curas que são inexplicáveis e acontecem pela fé. E há relatos em toda a parte. Nós ouvimos agora há pouco, né? Essas pessoas também que relataram na conversa, sim, com a Rosa, né, Ortiz?
7: Exatamente.
9: São coisas que não têm explicação científica. São milagres, são graças alcançadas pela fé das pessoas em Nossa Senhora. Ela apresenta a seu filho Jesus muitos desses pedidos que são feitos com muita fé a ela, e Deus concede essas graças, concede essas curas. E depois há também uma outra série de acontecimentos que eu particularmente considero até mais importante do que os chamados milagres de alguém que tem uma doença incurável e milagrosamente fica curado. Eu refiro-me que às conversões, às experiências místicas que milhares de pessoas, no silêncio de seus corações, experimentam, especialmente num dia como hoje. Experiências de encontro com Nossa Senhora na fé.

0: quantas pessoas, talvez ouvintes, né, também, hoje participam pela primeira vez ou participam mais uma vez de uma Romaria à Nossa Senhora Aparecida, né? E no meio daquela multidão são tocadas em seus corações e sentem algo que não tem como explicar com palavras. Experimentam esses encontros com Nossa Senhora, com seu Filho Jesus Cristo, e aquilo transforma pessoas. Muitos deixam de beber, muitos deixam de usar drogas, muitos passam a tratar melhor suas famílias, reconciliam-se com pessoas, consigo mesmas, com o próprio Deus. Isso não é algo impactante como, por exemplo, falávamos de um milagre, de uma cura prodigiosa. Ninguém considera isso um milagre, uma conversão. Mas, na verdade, a pessoa que se converte, que muda de vida, ela alcança a salvação eterna. Ao passo que uma pessoa que alcança uma cura, ela vai viver mais um tempo, mais alguns anos, né? Depois ela vai falecer de outra doença ou de outra situação. Ao passo que aquele que muda de vida, que se converte, que se torna uma pessoa de fé, uma pessoa de Deus, alcança a salvação eterna, é para sempre, é junto de Deus. Hoje é o dia para estas experiências. Oxalá aconteçam na vida de muitas pessoas graças inexplicáveis pela ciência, curas, mas aconteçam também conversões, experiências de encontro com Nossa Senhora, com seu Filho Jesus, e transformem vidas, famílias, comunidades, paróquias.
1: Perfeito. Padre Joel Ferrari, coordenador das nossas emissoras da Rede Scalabriniana de Comunicação, ao vivo conosco aqui, fazendo reflexões importantes no apanhado de tantos assuntos e depoimentos que também são colhidos aqui. Já acompanhamos alguns, tem mais aí na sequência, com Ricardinho, a Rose e o Edinho, aí pelas ruas, seja nas proximidades da Matriz, seja na Farrapa, onde passa a Romaria daqui a pouco, a partir das 9 horas, ou no santuário mesmo, né? Nas dependências e nas proximidades do santuário. Eu trago boletim com o Edinho em seguida, daqui a pouco tem intervalo, e o Douglas Tony logo chega por aí, né? Eu tô conversando aqui com o padre e logo vem o meu compadre, o Douglas, aqui na sequência pra gente conversar. Então, eu trago antes um depoimento com informação com o Edinho. Eu acho que nesse primeiro contato ele conversa com o padre Miguel aqui nas proximidades da Matriz. Daqui a pouco às 8 tem a celebração e depois aí às 9 horas da saída da Romaria. Padre Joel, da minha parte, eu te agradeço aqui, muito obrigado por ter vindo pra gente conversar aqui, pra gente ter uma prosa bem legal aqui, né? Uma conversa bem importante sobre essas reflexões do dia de Nossa Senhora Aparecida, padroeira do Brasil. É claro, padre, você continua aí na boa companhia do Douglas, né? Desprendendo mais um pouco do seu tempo e agradecemos mais uma vez. Muito obrigado por ter vindo, Padre Joel, até uma próxima. Foi um prazer conversar contigo aqui.
0: Igualmente, Ortiz. Obrigado a você também.
1: Ok, obrigado mesmo. Então vamos acompanhar o que diz o Edinho, daqui a pouco o Douglas assume então aqui, e eu amanhã estarei aqui, claro, 5:30 ao vivo, como é praxe, né? A nossa presença aqui, claro, oxalá Deus permita que eu possa fazê-lo, né? Que eu possa amanhecer bem aqui pra gente voltar, é o que esperamos com certeza.
2: 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Eu vou conversar agora, ouvintes e romeiros que já estão nas mediações aqui da Igreja Matriz e também do Santuário, né? A gente está acompanhando a transmissão já da Rádio Cultura desde cedinho com o parco da paróquia São João Batista, aqui o padre Miguel Long, da expectativa, né? Para esse dia tão importante, né, padre? Bom dia.
3: Bom dia, bom dia a todos os que nos acompanham nesse momento via Rádio Cultura. Claro, uma grande expectativa neste dia, dia 12, a 49ª Romaria já está na mente e nos corações de todos os romeiros peregrinos e todos os camponovenses, a grandeza deste dia, desta jornada. Nós já estamos acompanhando desde as 5 da manhã este caminho feito pelos romeiros assim que saiu da igreja matriz, a imagem, aquela imagem peregrina que passou pelas comunidades, que nos acompanhou no novenário, que foi visitar as casas dos idosos, dos enfermos, ela partiu para o santuário, juntamente com a equipe de trabalho e missão de hoje. Nós chamamos os trabalhadores, aqueles que irão servir e acolher todos os peregrinos e os visitantes deste dia. E nossa expectativa é que seja uma jornada de muita fé e devoção, de ação de graças pelas bênçãos e intercessões vindas até nós pelas mãos da Mãe Maria, né, que intercede junto ao Pai permanentemente para os seus filhos e filhas, e que cada um possa realizar e cumprir a sua promessa, né, viver a sua experiência de encontro com a Mãe na sua casa. Portanto, agora às 8 horas nós estaremos abrindo esse dia de peregrinação oficialmente a partir da Igreja Matriz, e em seguida nosso caminho de procissão de Romaria até o santuário, juntamente com Dom Mário, todas as autoridades, enfim, com todos os devotos e devotas. Que Nossa Senhora interceda por todos nós e que de fato se cumpra mais uma vez aquela grande expectativa de encontrarmos em celebração na grande festa da nossa padroeira, padroeira do Brasil, e também a rainha do nosso santuário, Nossa Senhora Aparecida. Então vamos acompanhar com confiança, com fé, com devoção este dia e celebremos a fé, né, e a confiança que devotamos à Mãe Maria pela celebração da Santíssima Eucaristia oficialmente às 10 horas da manhã.
2: Tá certo, agradeço ao Padre Miguel, então, a entrevista aqui para a Rádio Cultura, exclusiva, né, nesse início de manhã, Rádio Cultura, Rádio de Maria, na cobertura da 49ª Romaria, em honra à Nossa Senhora Aparecida, aqui em Campos Novos, repórter Edinho Carlos Moresco.
1: Ok, obrigado, Edinho Carlos, daqui a pouco o Edinho volta, o Ricardinho também, a Rose, a equipe do jornalismo mobilizada, é a Rádio Cultura, falando de Nossa Senhora Aparecida, falando com o nosso povo, público, que se volta de uma maneira tão impressionante, alguns vêm mais para agradecer efetivamente. Bem, senhoras e senhores, eu faço um intervalo aqui, daqui a pouco Douglas Tony assume o comando aqui nessa programação especial da Virgem Nossa Senhora Aparecida e do Dia das Crianças. Depois do intervalo, então, com o Douglas na sequência e o Padre Joel, que continua aqui emprestando a sua gentileza, falando de tantos acontecimentos que culminam com o dia de Nossa Senhora Aparecida. Como disse, não é apenas um feriado, mas é um dia muito especial para nós brasileiros, para nós que temos esse cultivo no coração da fé cristã católica.

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0: 7:42.
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3: Agora 7:43. A partir deste momento, eu, Douglas Tony, estou chegando também nesta grande cobertura, neste grande dia em que a equipe Cultura vai às ruas para acompanhar os romeiros. Romeiros que estão chegando ao celeiro catarinense, aqueles que já vieram também nos últimos dias e que hoje estão se preparando para a grande caminhada com a Mãe Maria. Hoje é um dia de fé, de emoção, de profunda devoção. É o dia para demonstrar o amor, o carinho para com a Mãe Aparecida. Um dia em que milhares de corações se unem em uma só oração. Milhares de vozes acabam se elevando aos céus e milhares de fiéis caminham movidos por uma mesma certeza: a fé em Nossa Senhora Aparecida. A mãe que acolhe, que intercede e que nunca abandona seus filhos. Aqui comigo segue o nosso coordenador da Rede Escalabriniana de Comunicação, coordenador das rádios, Padre Joel. Que prazer estar contigo mais uma vez aqui, Padre. E seguimos até momentos antes que antecedem a grande caminhada. Seja bem-vindo agora comigo, então, na programação especial, nessa rádio que é de Maria, Padre.
7: Obrigado, bom dia, Douglas. Bom dia mais uma vez a todos os ouvintes da Rádio Cultura.
3: Padre Joel, como eu estava falando, hoje é um dia de profunda devoção, é um dia em que milhares de corações se unem em uma só oração. Nos últimos dias, vimos em Campos Novos centenas de romeiros chegando a pé ao santuário, outros vindo com a família de lugares distantes, né? O que ensina a igreja sobre essas caminhadas, muitas delas com sacrifício, praticadas pelos devotos de Nossa Senhora?
7: Douglas, foi muito bonito, é muito bonito ver a fé desses peregrinos que nesses dias e especialmente hoje estão chegando ao santuário Nossa Senhora Aparecida aqui de Campos Novos. A forma como se sacrificam e ao mesmo tempo como sentem ao chegar ao santuário uma grande paz, alegria no coração, como que cumpriram com uma promessa, com um compromisso, com algo que para eles era muito necessário, agradecendo ou pedindo graças. A Igreja Católica ensina que as romarias e peregrinações são expressões legítimas e profundas de fé, de esperança e de gratidão a Nossa Senhora, a Deus. Mais do que simples caminhadas ou manifestações culturais, a Igreja vê no ato de peregrinar uma jornada espiritual também de conversão, de oração, de comunhão comunitária. As peregrinações, elas já existiam desde o Antigo Testamento. As pessoas lá no Antigo Testamento peregrinavam até o templo em Jerusalém. Agora, a Igreja Católica incentiva, promove as romarias, as peregrinações, pois proporcionam esses momentos de fé, de conversão, de encontro da comunidade com Nossa Senhora, no caso aqui, que sempre Nossa Senhora conduz a Deus. Todavia, a Igreja recorda que a fé deve ser vivida também no dia a dia. Rezar é preciso sempre. Ir à missa é uma necessidade de todo domingo. Assim como ser bom, amar o próximo, ajudar os necessitados, dar bom exemplo, testemunhar a fé no dia a dia são ações que nós devemos viver sempre. Momentos fortes como as romarias são importantes, são incentivados, como já disse, pela Igreja, para renovar o ânimo, o entusiasmo, a fé das pessoas. Mas seria muito pobre, muito vazio alguém pensar só em viver o dia de hoje, fazer a caminhada e pronto, depois nos vemos no próximo ano. Seria pobre, né? Então, participar, fazer algo, participar de uma missa, caminhar, ir até uma igreja, um santuário de Nossa Senhora, é bom, importante, mas isso precisa ser vivido todos os dias, né?
3: Verdade, verdade. E olha, Padre Joel vem passando essa mensagem para você refletir, para você buscar agir de uma forma diferenciada. Ainda antes o Padre Joel comentava sobre você vivenciar isso no seu dia a dia, né? De nada adianta você caminhar quilômetros e quilômetros na semana, na madrugada, nas horas que antecedem a grande procissão, depois naquele sacrifício, seguir a sua caminhada durante toda a romaria e não levar isso para o seu dia a dia, para a sua vida.
7: Tratar mal as pessoas, não viver mais a fé depois, não rezar, né? Seria muito pobre. Mas se alguém está caminhando e não vive tanto no seu dia a dia, aproveite dessa ocasião para se converter, para voltar a participar todos os domingos, sempre que possível, né? Em sua comunidade, em sua paróquia, e viver bem em sua família, em sua casa, né?
3: Tantas pessoas falam, né, Padre? Ah, depois da caminhada eu senti uma leveza tão grande, que busque viver essa leveza nos dias, né?
7: Exatamente. Esse é o desafio fundamental.
3: A conversão.
7: Exatamente.
3: 7:50, estamos vivendo momentos que antecedem uma das manifestações de fé mais bonitas e emocionantes, né? A grande procissão em homenagem à padroeira do nosso Brasil. Pelas ruas nos olhares emocionados, nas mãos unidas em oração e nos passos de cada peregrino. Encontramos histórias de gratidão, promessas, pedidos e milagres que renovam a esperança. Já ouvimos tantos aqui através da rádio nesses últimos dias, principalmente nas primeiras horas desse dia 12. E na oportunidade, Roseli Rossi traz informações e, é claro, faz a saudação inicial a partir de agora comigo também na programação Cultura. Olá, Roseli, seja bem-vinda, bom dia.
8: Olá, Douglas, muito bom dia. É uma alegria iniciar esta jornada contigo agora. Já estive com o Ortiz desde a madrugada, com o Padre Joel, que está aí no estúdio. Eu estou na Avenida Coração de Maria, exatamente em frente ao Santuário de Nossa Senhora Aparecida, ao Salão do Romeiro. Aqui está a carreta Sider montada para a Santa Missa das 10 da manhã, a praça de alimentação, tudo pronto para receber o Romeiro. Acabou a missa das 6 horas da manhã com uma grande participação no Santuário Aparecida. Muitos romeiros por aqui já vieram, já conversaram com Nossa Senhora, prestaram a sua homenagem. Eu estou com o Átila da Secretaria de Indústria, Comércio e Turismo, que fala com a gente em nome da secretária Daiana, que é a secretária desta pasta. Átila, uma palavra aí de serviço para os romeiros que estão vindo. Quais as informações mais importantes?
9: Bom dia, Rosi. Bom dia a todo o pessoal que está ouvindo a rádio. Estamos aqui hoje, né, com tudo preparado para receber os romeiros. A parte da alimentação está organizada, o som preparado, toda a estrutura está em ordem e seguimos trabalhando para que tudo aconteça da melhor forma possível. Agora é a hora de nós acolher os romeiros, celebrar a fé, viver esse momento tão especial de união, devoção, tradição, né? Que Nossa Senhora abençoe a todos e seja uma linda romaria.
8: É com um clima assim bem ameno, mas o atendimento à saúde confirmado aqui na Casa da Acolhida?
9: Temos atendimento da saúde aqui na Casa da Acolhida. Nós temos um QG aí com o pessoal da organização que está trabalhando aqui na escola, o caminho do futuro. Então, precisando de alguma coisa, é só nos procurar lá que nós atendemos a todos.
8: A prefeitura contratou seguranças para esse evento, brigadistas que vão ficar espalhados no trajeto da grande procissão. E uma das preocupações foi o show com a chuva, né, que estava prevista. Graças a Deus, houve vários períodos de estabilidade. Tudo certo com o som para a transmissão?
9: Rose, tudo certo, tudo 100%, tudo testado. Hoje teremos uma inovação, que nós teremos um telão aqui pertinho para o pessoal assistir a romaria, né? Então, acredito que vai ser uma festa, né? Uma romaria muito linda.
8: É você que chegar à Avenida Coração de Maria vai confirmar isso. Você que ainda não conseguiu se alimentar, a praça de alimentação está funcionando e o Salão do Romeiro também. Átila, no mais, olhando ali para o santuário, Nossa Senhora abençoe o trabalho de vocês, que ela coloque a mão e tudo corra conforme foi programado.
9: Obrigado, Rose. Ela já está abençoando essa romaria. Hoje não temos essa chuva, que todo ano ela é tradicional, então já é uma grande benção.
8: Obrigada ao Átila da Secretaria de Turismo do município de Campos Novos. Informação de serviço, Ortiz, aqui do santuário. Bom dia.
3: Ok, muito obrigado então, Roseli Rossi, trazendo informação a todos nós sobre a estrutura que está sendo fornecida para os romeiros aqui no celeiro catarinense nesta data tão importante, 12 de outubro de 2026, momento em que estamos respirando a 49ª romaria ao Santuário de Aparecida. Vamos ao intervalo e já já voltaremos com o Padre Joel, com o Ricardinho, Edinho, com informações falando sobre esse momento que antecede a grande caminhada.
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10: 7:54.
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3: 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Emergência, ligue 0800 048 0196. 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

0: Agora, 8 horas em ponto. Daqui uma hora estaremos caminhando com a Mãe Aparecida em Campos Novos. E neste momento estamos em um programa especial, preparando o nosso coração para este grande momento de espiritualidade, com reflexões, mensagens de fé e palavras que de certa forma nos aproximam ainda mais do amor de Deus e da proteção maternal de Maria. Estamos na Rádio de Maria com a programação hoje com o Padre Joel e com os nossos colegas do jornalismo também, numa grande cobertura em vários pontos da cidade. Já já teremos Ricardinho e Edinho com mais informações, conversando com os Romeiros. Mas padre, por favor, nos fale um pouquinho sobre a ação da congregação Scalabriniana, que há praticamente 50 anos, né? Por meio do padre João Granzotto, trouxe a imagem de Nossa Senhora, construiu e fortaleceu essa ação pastoral no santuário. Essa história entre a congregação e o santuário e a devoção à Nossa Senhora Aparecida. Fala um pouquinho mais sobre isso, padre.
1: Sim, o padre João Granzotto, o iniciador da Romaria de Nossa Senhora Aparecida aqui em Campos Novos, tinha o dom de organizar, motivar, desenvolver nas comunidades onde atuou romarias, não somente aqui, mas em diversos locais onde ele trabalhou, organizou grandes e distintas romarias que foram se consolidando no tempo. Aqui em Campos Novos, depois dele, todos os demais sacerdotes scalabrinianos que aqui atuaram, assim como também os que estão atualmente trabalhando, incentivaram muito e foram sempre ampliando o movimento de fé e devoção ao redor do Santuário de Nossa Senhora Aparecida. Nós, como carisma principal dos scalabrinianos, da congregação, temos a acolhida aos migrantes. E Nossa Senhora Aparecida, como mãe que é também, ensina o acolhimento das pessoas, dos romeiros, dos migrantes, dos que são excluídos da sociedade. E foi assim já desde a origem, no modo, no lugar, no ambiente onde ela se manifestou, aquelas pessoas pobres às quais ela se manifestou. Então eu vejo muito bem essa ligação que há da Mãe Aparecida com a congregação scalabriniana. No exercício também podemos dizer assim daqueles quatro verbos muito conhecidos e usados muito pelo Papa Francisco: acolher, proteger, promover e integrar. São ações que a congregação scalabriniana busca realizar em todas as suas missões, inclusive aqui em Campos Novos, aqui no Santuário de Nossa Senhora Aparecida.
0: 8 horas mais 4 minutos, 8:04. Hoje estamos ao lado do Padre Joel e vamos vivendo instantes de reflexão, oração e preparação espiritual para essa grande procissão que reúne milhares de fiéis em uma demonstração extraordinária de amor à Mãe Aparecida. E a congregação scalabriniana aproximando cada vez mais, né, os fiéis com a Mãe Aparecida através do santuário em Campos Novos. E falando em fiéis, nosso amigo Ricardinho Silva tem informações, depoimento de romeiros de Tangará. Um grupo de romeiros chegando aqui em Campos Novos, entre eles alguém dá esse depoimento de fé, de amor à Mãe Aparecida para o nosso repórter Ricardinho. Fala, Ricardinho.
2: Bom dia a toda a comunidade, Rádio Cultura, a Rádio de Maria. Estamos ao vivo, direto do Santuário de Nossa Senhora Aparecida aqui em Campos Novos e vamos conversar nesse momento com o romeiro Matheus Henrique, ele que é do município de Tangará. Ele acabou de finalizar a sua caminhada desde o município de Tangará até...
3: Eu vim de Ibia, mais uma turma lá
2: e chegou aqui no município de Campos Novos. Quais são os principais motivos que levaram você a praticar esse ato de fé? Bom dia.
3: Bom dia. Primeiramente, bom dia. Eu geralmente, para mim, eu faço para mim agradecer a minha saúde, a minha família e para pedir também, né? Sempre que seja sempre assim, E é isso, geralmente é isso.
2: Quantas pessoas vieram com você?
3: Nós estávamos vindo em 3, mas aí na metade do caminho desistiu um, chegamos só em 2 aqui.
2: Em 2? Que horas saíram de lá?
3: Saímos de via, era meia-noite. E chegamos aqui, era 5:30, bem certinho na frente da paróquia.
2: Quantos anos vocês realizam essa caminhada?
3: Eu já faz 3 anos, mas o pessoal que vem comigo já faz 4 já.
2: Agradecer e também renovar os votos com a Mãe Maria?
3: Sempre, né? Sempre renovando.
2: É isso aí. É isso aí, Ortiz Padre Joel, palavras do Matheus Henrique, do município de Tangará, que também se juntou à caravana de Ibiã, chegando aqui no Santuário de Campos Novos. Rádio Cultura, a rádio de Maria.
0: Diretamente do santuário, vamos agora para o centro de Campos Novos. Ali está nosso amigo Edinho Carlos, que tem informações também com Romeiros, falando desse amor com a Mãe Aparecida, né?
4: Ouvintes da Cultura, retorno aqui da Igreja Matriz São João Batista, na preparação então, né, para a saída da grande Romaria, da 49ª Romaria em honra à Nossa Senhora Aparecida aqui em Campos Novos. Eu converso agora com um casal que veio de General Carneiro, no Paraná, né? A Cauane e o esposo dela estão aqui, né? Bom dia, bem-vindos a Campos Novos. Qual foi o objetivo, então, da vinda lá do General Carneiro até Campos Novos?
5: Bom dia. Bom dia. Estamos aqui hoje para pagar um pedido que a gente fez para Nossa Senhora, pela intercessão de Nossa Senhora, pela saúde da nossa filha. E Nossa Senhora sempre abençoa a nossa vida. Sempre que a gente pede, ela intercede por nós, pela nossa família. Estamos aqui hoje para agradecer esse pedido especial.
4: Que legal, vocês saíram de lá, que horas, que horário? Fala um pouco dessa trajetória de vinda até Campos Novos.
5: Nós saímos de lá às 15 para as 5 da manhã, pegamos um pouco de chuva na estrada, neblina, mas graças a Deus, tudo certo, chegamos bem aqui.
4: Como é que é o nome do esposo?
5: É Lucas.
4: Lucas, e da menina, da filha?
5: Helena, ela tem 1 ano e 7 meses.
4: 1 ano e 7 meses, está saudável agora?
5: Tá, graças a Deus, está feliz, tranquilinha, saudável.
4: Coisa boa. Então, agradeço a participação de vocês, sejam bem-vindos a Campos Novos, aproveitem a Romaria, né? Façam essa caminhada tão especial para vocês, né? Para a filha, enfim, para todos que estão chegando a Campos Novos, muito obrigado.
5: Muito obrigada, tenha um bom dia, Deus abençoe.
4: Muito bem, voltamos então, o Ortiz trazendo depoimentos, né? Daqui a pouco com mais romeiros que estão chegando, Ortiz, Douglas, Padre Joel, pessoal acompanhando desde cedo, né? A programação da Cultura, com depoimentos de romeiros que vêm de fora, romeiros que são daqui da região também, a gente trazendo todas as informações então para o ouvinte Cultura, a Rádio Cultura, que é a Rádio de Maria.
0: Quanto amor, quanto carinho, né, Padre Joel? Veja bem, fiel romeiro de Tangará e Ibiã, né? Também lá de Marechal Cândido Rondon também, enfim, de vários lugares. Então, não importa se é de perto ou de longe, o amor é que move, não é mesmo, Padre Joel?
1: Exatamente, e víamos nesses dias, conversávamos com pessoas vindas dos mais diversos lugares, de perto, de longe, a pé, de carro, em grupos, famílias, as mais variadas expressões e manifestações de fé, de carinho, de amor para com essa mãe tão querida. Certamente que ela acolhe, né? Uma mãe não vai deixar de acolher, de perceber o amor dos filhos, né? E ela louva e apresenta a seu filho Jesus Cristo todas essas súplicas, todos os agradecimentos que esses romeiros fazem neste dia.
0: 8:10, 8:10. Olha para fora, padre. Olha só que dia, né? Já o sol tímido, mas ele vem chegando, vem aparecendo. A previsão era de muita chuva nessa hora, né? E nós temos aí uma certa abertura do tempo, né, Padre Joel?
1: Maravilha, né? Vamos aguardar. Esperamos também que, pelo menos no tempo da caminhada, seja possível fazê-la sem a chuva.
0: Exato. E o ouvinte que está em sintonia com a gente, em casa, no trabalho, quem sabe aí no sítio, na chácara, na fazenda, na sua atividade, né? Se você, ouvinte, não tem como participar dessa caminhada, você pode acompanhar todos os detalhes, todas as informações ao vivo aqui pela Rádio Cultura, a Rádio de Maria, que vai seguir em procissão também durante todo o trajeto, a partir das 9 da manhã, acompanhando a animação, toda a parte motivacional da Romaria, momento que antecede ali a grande missa, né? Que acontece, missa campal, que acontece em frente ao Santuário Aparecida. E você pode acompanhar pelo sinal 93,9, pelas redes sociais também da Rádio Cultura, site culturacamposnovos.com.br, no Facebook Cultura Campos Novos. Você pode já seguir, que dentro de mais alguns instantes estaremos ao vivo pelo Facebook. Você pode acompanhar pelo Face da paróquia, né? Paróquia CN, que é da paróquia São João Batista, através então do Facebook da paróquia. No YouTube, paróquia.camposnovos. Lá no YouTube você vai pesquisar paróquia Campos Novos e vai acompanhar a live que vai ocorrer também durante esse período de transmissão, né? Aqui pelo rádio, pelas redes sociais, pelas plataformas digitais, então, tudo sobre a Romaria. Você acompanha conosco aqui nesta manhã maravilhosa de segunda-feira, 12 de outubro de 2026. E a equipe vai se movimentando, vamos trabalhando. Ricardinho Silva agora está retornando. Olá, Ricardinho, agora é contigo.
6: A Rádio Cultura, a Rádio de Maria, presente na 49ª Romaria ao Santuário de Nossa Senhora Aparecida aqui em Campos Novos. Ouvintes, bom dia para vocês também. Bom dia, Douglas. Nós vamos conversar nesse momento com a romeira Gisele Paula, do município de Erval Velho, que finalizou a sua caminhada de fé e devoção, chegou com seu filho e mais alguns amigos aqui no santuário, e ela vai contar um pouco da sua história. Gisele, bom dia, seja bem-vinda aos microfones da Rádio Cultura. Quais são os principais objetivos que fizeram você realizar essa caminhada de fé do município de Erval Velho até Campos Novos?
7: Bom dia. Bom, a princípio foi pela a graça alcançada, né, de Nossa Senhora, que a gente tem muita fé, somos muitos devotos. E quando meu filho ficou doente, que ele teve leucemia com 3 anos, a gente se apegou muito mais a ela, né, pela fé que a gente tem. E ela nos concedeu a graça da cura dele, né, que foi bem complicada. Foram uns anos bem difíceis que a gente passou com o tratamento dele. E a gente fez a promessa que quando ele tivesse bem, né, a gente viria aqui em Campos Novos. Então, quando ele era pequeno, a gente levava ele em Erval Velho, na Aparecidinha que tem lá. E o último ano, que foram 5 anos que a gente fez a promessa, ele foi caminhando, que ele ainda era pequeno. E daí agora, como ele já está com 17 anos, que ele ficou em 10 anos em tratamento, né? Aí o ano passado ele ganhou alta definitivo, que deu a cura dele. Aí a gente fez a proposta de vir aqui. Aí o ano passado ele já veio, e esse ano ele quis vir de novo. Então vamos agradecer pela vida, pelo milagre alcançado. A gente é muito devoto e sempre que a gente pode, a gente está fazendo alguma coisa por alguém também, que eu acho que isso ajuda muito, né? E a gente é muito grato.
6: Quais foram as fases do tratamento do seu filho com relação à leucemia? A gente sabe que é uma doença bem grave e chegou a ser cogitada a questão de transplante. Como que foi todo esse processo?
7: Quando a gente descobriu a leucemia dele, é que ele foi bem resistente até a gente conseguir descobrir a leucemia dele. Ele já estava com 98% já, né, atingido. Então, ele fez o tratamento dele lá no Joana de Guzmão, em Florianópolis, e ele respondeu também rápido ao tratamento. Então, tipo assim, a doutora não já descartou a possibilidade, né, nas primeiras medicações que ele tomou, de fazer o transplante. Ele teve bastante intercorrência, assim, né? Mas em transplante ele não precisou. E teve horas, assim, que aconteceram de ter coágulo na cabeça, que fazia, né? Teve trombose, teve um monte de coisa, assim. E teve uma hora que a médica chegou pra gente e disse que ela não tinha mais o que fazer por ele, né? Mas eu disse, não, Deus é maior, Nossa Senhora vai dar essa vitória e a gente vai conseguir alcançar. E graças a Deus, estamos aqui contando a nossa história e que muitas outras possam contar a sua também, né? A gente agradece muito.
8: E agora a gente viu assim, posso relatar aqui, Douglas, ele tem até um corpo atlético. Uhum. Durante o tratamento, como que foi? Ele não tinha esse corpo atlético que ele tem hoje?
7: Não, é porque ele tinha 3 aninhos, né? Então, tipo assim, ele até parou de ir na aula, parou tudo, né? A vida dele não teve a infância, não foi uma criança, teve tudo normal, né? Mas a partir do momento que ele fez uns 13, 12, 13 anos, ele já começou a entender melhor as coisas, né? Ele já começou a se cuidar, já começou a fazer academia, então a gente sempre explica pra ele, né? Que tem que se cuidar até pra evitar uma diabetes, uma outra coisa, porque o tratamento da leucemia é forte, né? Então, ele tem que tomar agora cuidados, agora que ele entende bem, né? Pra futuramente não ter outros problemas também, né? E agora ele vai na academia, ele, graças a Deus, é saudável com nós.
8: Gisele, obrigado pelo seu relato. Peço a Deus que e também a Maria que continue abençoando muito o seu filho e também toda a sua família. E muito obrigado por compartilhar esse momento conosco aqui na Rádio Cultura.
7: Eu que agradeço e que Nossa Senhora abençoe todo mundo aí, né? Que nenhuma criança possa sofrer, né? O que a gente sabe que tão sofrida essa doença aí. E por nada demais, né? Que corra tudo bem para todo mundo aí que tenha fé. Que Nossa Senhora é, para mim foi muito importante, né? A fé da gente é uma coisa que não tem explicação. Mas muito obrigada, eu que agradeço.
8: Obrigado, Douglas. Obrigado, Padre Joel, pelo espaço. Daqui a pouco a gente volta trazendo mais relatos de fé aqui do Santuário Nossa Senhora Aparecida nos preparativos para a 49ª Romaria, que acontece há poucas horas aqui no município de Campos Novos. Informações para a Rádio Cultura, reportagem de Ricardo Silva.
0: Obrigado, Ricardo, Ricardinho Silva, com esse relato, com essa história que comove com toda certeza, porque, veja bem, criança com 3 anos acometida por leucemia, a família é pega de surpresa com toda essa situação, aí passa por um longo tratamento, não é fácil, dá a volta por cima e sempre pedindo a Mãe Aparecida e conseguindo essa graça também. Hoje, mais do que nunca, é a prova maior de que não é um dia qualquer, não é somente um dia de festa, é o encontro com a fé, manifestação de amor, de homenagem, aquela que nos conduz ao seu filho Jesus, não é mesmo, Padre Joel?
1: É emocionante ouvir esses relatos, já ouvimos vários relatos hoje de manhã aqui, podemos imaginar no nosso imenso Brasil quantos testemunhos e quantas histórias que não são nem contadas, que as pessoas não ficam nem sabendo, os mais próximos sim, naturalmente, né? Mas quantas manifestações dessa mãe querida na vida de tantas e tantas e tantas pessoas, que bonito, como é bonita a nossa igreja e a manifestação de Deus e de Maria na vida do nosso povo.
0: 8:20, 8:20, daqui 40 minutos estaremos caminhando com a Mãe Aparecida pelas ruas de Campos Novos, vivenciando fortemente essa devoção à Nossa Senhora. Dentro de instantes, estaremos de volta com mais informações nessa programação especial, Dia das Crianças, Dia de Nossa Senhora. 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
10: 8:19.
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15: 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Neste ano também o Santuário de Campos Novos segue o mesmo tema do Santuário Nacional, com Maria em comunidade, conhecer e praticar a palavra. Nossa Senhora leva a Jesus, que viveu a palavra.

0: esse tema que chama a conhecer e a viver a palavra. Padre Joel, fala um pouquinho mais desse tema, desse importante tema que vivenciamos também em Campos Novos.
1: Maria foi uma assídua ouvinte da palavra de Deus e foi praticante dessa palavra de maneira plena. Ela ouvia aquilo que Jesus falava e ela vivia. Ela não entendia tudo. Os próprios evangelhos nos narram que ela guardava em seu coração muitas passagens e meditava sobre elas. O tema Com Maria em Comunidade, conhecer e praticar a palavra, nos desafia a vivermos todos os dias o evangelho de seu filho Jesus e nosso Senhor. A vivermos assim como Nossa Senhora viveu. Com Maria quer dizer junto com ela, unidos a ela, assim como ela viveu, nós também vamos viver e praticar a palavra, o Santo Evangelho de Nosso Senhor Jesus Cristo. Momentos fortes, como já dizíamos antes, caminhadas, momentos de grande massa, de grande participação das pessoas, como hoje, são muito importantes. Eles nos renovam, reavivam nossa fé, nossa esperança, nossa gratidão, mas é no dia a dia que nós precisamos viver, ouvir, colocar em prática a palavra de Deus.
0: É ouvir e colocar em prática. É caminhar com bondade no coração e ser bondoso no dia a dia, né, Padre?
1: Exatamente, com todas as pessoas que Deus colocou perto de nós.
0: 8 horas 27 minutos, 8:27. Neste momento, Roseli Rossi tem informações da área central de Campos Novos, mais precisamente da movimentação no Salão do Romeiro.
2: Douglas, agora então eu falo do Salão do Romeiro, já estive em frente ao santuário, já publicamos alguns vídeos ali da chegada dos romeiros, evidentemente que esse é o momento das pessoas se concentrarem aí no centro para esperar a grande procissão que vai reunir milhares, com certeza, porque o tempo é bom nesse momento, é bom para a Romaria. É nublado, pode ter chovido em algum lugar aí no interior de Campos Novos, mas desde cedo teve uma garoinha e a gente passa com esse tempo ótimo para uma grande procissão. Informação de serviço, então. Estou aqui com os nossos amigos no Salão do Romeiro. Quero descrever o seguinte: tem muita cuca aqui, porque a preocupação, né, das pessoas de Campos Novos chegar aqui e comprar cuca, essa delícia que é um patrimônio gastronômico de Campos Novos, tem muita cuca, tem bolo, ainda tem churrasco, tem o pastel, tem o café da manhã, a praça de alimentação está funcionando, vai ter a salada também, tem o lanchinho para quem quiser gastar um pouquinho menos, mas quem vai falar sobre isso são eles, nossos queridos Claudete e Ricardo Siloque, casal, nossa amiga Maria. A Maria, que está aqui também, olha o nome dela, Douglas Tony, que nome,
0: bênção,
2: hein?
0: Que bênção.
2: O maior nome, né? A revista Forbes publicou, Padre Joel e Douglas, que a mulher mais influente do mundo na capa Nossa Senhora, na Forbes. Que maravilha. Então, Siloque e Claudete, tudo certo aqui, alimentação disponível?
3: Bom dia, Rose, bom dia a todos os ouvintes da Rádio Cultura. Como a Rose acabou de comentar, né, a gente espera o pessoal vir prestigiar a Nossa Senhora Aparecida, compareçam aqui, o tempo está colaborando e a gente espera todos aqui. Muito obrigado.
2: Alimentação, tudo ok, Claudete?
4: Bom dia, pessoal, sejam todos muito bem-vindos, que Nossa Senhora os abençoe, os proteja, que continue chegando, que nós estamos aqui esperando vocês com todo carinho, com toda a alimentação preparada, temos sanduíche, temos cafezinho, temos pastéis, cuca, bolo, churrasco, todos a preço de custo para o pessoal que possam, que às vezes não tenha uma condição tão boa, mas estamos aqui esperando com muita alegria, muito amor no coração, muita fé em Nossa Senhora, que ela abençoe e ilumine cada um de vocês e cada família e a todos nós que estamos aqui trabalhando.
2: Falou bonito, e Douglas, Padre Joel, o sorriso no rosto desses voluntários é maravilhoso. Temos dezenas e dezenas de pessoas trabalhando aqui, Salão do Romeiro decorado nesse ano, inclusive com uma linda imagem de Nossa Senhora lá no palco, aguardando todos, Rádio Cultura, Rádio de Maria.
0: Ok, muito obrigado, Roseli. Roseli, que já passou por vários pontos da cidade, área central, em frente à Igreja Matriz, foi lá para o santuário, na Avenida Sagrado Coração de Maria, esteve ali pela frente do santuário, já aproveitou para conversar com vários fiéis e na oportunidade conversou com esses colaboradores. Quantas mãos amigas, Padre Joel, trabalhando. O que falar dessas pessoas que acabam se doando um pouco mais do que realmente já vivem no seu dia a dia?
1: São centenas ou possivelmente até milhares de pessoas, né? Umas mais, outras um pouco menos, mas que se doam no amor gratuitamente para acolher bem, para servir de tantas maneiras todos os peregrinos que estão chegando ao santuário. Então, também é uma maneira de gratidão muito grande. De expressar a gratidão a Nossa Senhora, e ela acolhe com certeza e abençoa.
0: Amém. 8:31, 8:31, estamos ao vivo na Rádio Cultura de Campos Novos com a programação especial já voltada para essa grande caminhada juntamente com a Mãe Aparecida. E o Edinho Carlos aqui da Rádio Cultura, ele tem informações também. E o que você nos conta agora, Edinho?
5: O Ministro da Cultura retorna aqui da Igreja Matriz São João Batista, nos preparativos finais aqui, né? Para aí a saída da 49ª Romaria. Vou falar com a secretária aí do turismo aqui de Campos Novos, né? A Daiana Ribeiro, que vai falar um pouco da estruturação, né? Fornecida pela prefeitura, que já está tudo ok. Daiana, bom dia.
6: Bom dia, Edinho, bom dia aos ouvintes da Rádio Cultura. Já está tudo organizado, né? Estamos aí ansiosos por esse momento do início, né? Da caminhada da Romaria, e graças a Deus está tudo sob controle, né? Toda a sonorização do percurso já está ok, o palco já está montado com toda a estrutura de sonorização, nós montamos também um painel de LED na esquina da praça de alimentação para que os romeiros que ficarem um pouco mais distantes do palco consigam acompanhar também a missa, né? Que em caso de chuva, a gente sabe que com os guarda-chuvas o pessoal às vezes não conseguindo enxergar lá, então a gente teve essa preocupação de proporcionar esse momento que todos os romeiros consigam se conectar com a missa nesse momento de fé. Tá tudo organizadinho.
5: Quanto ao palco, Daiana, já está montado também a carreta palco, né?
6: Sim, a carreta palco já foi colocada no local devido ontem e já foi instalada a sonorização, feitos todos os testes, está tudo certinho.
5: Certo, obrigado então a Daiana Ribeiro, que é a secretária de Indústria, Comércio e Turismo de Campos Novos. Todo um preparativo então elaborado, né? Pela prefeitura também, apoio de várias mãos, né? Para que essa 49ª Romaria de Nossa Senhora Aparecida ocorra da melhor forma possível. Rádio Cultura, Rádio de Maria, repórter Edinho Carlos Moresco.
0: 8:33, muito obrigado, Edinho. Padre Joel, agora há pouco estávamos ouvindo a Roseli conversando com voluntários, né? Mas agora o Edinho conversa então com a secretária de Indústria, Comércio e Turismo, a Daiana, falando dessa parceria também do poder público, já que este é o maior evento de Campos Novos. É importante esse fortalecimento, né? Esse engajamento também do poder público.
1: Muito importante. Toda a comunidade camponovense se envolve, né? Cada um à sua maneira, dentro de suas possibilidades. E a Rádio Cultura quer registrar aqui uma profunda gratidão ao poder público pela sua colaboração e a todas as demais entidades, empresas, patrocinadores, voluntários e voluntárias. E a gente até nem tem o conhecimento da quantidade de pessoas.
0: A dimensão é gigantesca.
1: Exatamente, de entidades que estão colaborando de muitas maneiras.
0: Gratidão a todos.
1: Gratidão a todos.
0: Na Manhã Cultura, o Edinho já está retornando agora com o nosso Dom Mário. Edinho, tá contigo de novo então, fala, meu amigo.
7: Bom dia da nossa primeira do Brasil.
5: Voltamos aqui da paróquia São João Batista, o Domário Marquês agora, uma coletiva de imprensa, né? Antes daí da abertura da Romaria aqui em Campos Novos, né? Vamos acompanhar então.
0: Vamos lá.
5: O Domário Marquês trazendo o convite, né? Aí aos romeiros para participar da 49ª Romaria de Aparecida.
8: É sempre uma alegria poder participar do momento de fé, de devoção, junto aos peregrinos, junto aos romeiros, que vêm de muitas partes do nosso estado e também dos estados vizinhos, para esse momento aqui em Campos Novos, um lugar assim de um povo que vibra, que participa, que se envolve a cada ano de uma maneira mais engajada ainda, e com certeza essa 49ª Romaria será um ponto alto e importante para a nossa fé e para a proteção divina sobre o nosso estado, bem como também pelo nosso Brasil.
5: Mário, reforça o convite mais uma vez aos romeiros que estão ouvindo a Rádio Cultura, que estão ouvindo essa reportagem agora, para que venham a Campos Novos e participem da 49ª Romaria.
8: Estamos prestes aqui um pouco, né, iniciarmos a grande Romaria, né, que inicia aqui no centro da cidade de Campos Novos, aqui na

0: Senhora Aparecida, venha participar conosco, estamos aqui já aguardando vocês, já há uma grande multidão já se reunindo para que às 9 horas, em torno das 9 horas, iniciemos esse grande momento de fé e de celebração no dia de Nossa Senhora Aparecida.
1: Muito obrigada.
2: Muito bem, ouvintes da Cultura, então, Dom Mário Marques, aqui ao vivo, né, para a Rádio Cultura, a cobertura da 49ª Romaria em Campos Alves.
3: Dom Mário, sempre muito acolhedor, né? Muito bondoso. Na oportunidade, já levando as informações à imprensa, né? Falando desse dia tão importante, que é o dia de Nossa Senhora Aparecida. Padre Joel, estamos nos momentos finais aqui das suas reflexões, também das suas palavras, desse olhar de amor, de carinho com os fiéis, com as autoridades na oportunidade. Mas agora a pergunta que eu lhe faço: e o sentido da intercessão de Nossa Senhora? Por que pedir a Deus por meio de Maria?
4: A Igreja Católica ensina que pedir a Deus por meio de Maria é reconhecer o papel intercessor de Nossa Senhora. Quem distribui as graças é Deus. Maria intercede, leva a Deus os nossos pedidos como uma mãe querida e intercessora. E o sentido de recorrer à intercessão de Nossa Senhora fundamenta-se em 4 pilares teológicos. No Evangelho de João, capítulo 2, versículos de 1 a 11, nós temos aquele episódio das bodas de Caná, em que Nossa Senhora, percebendo que havia terminado o vinho, ela intercedeu em favor daquele casal, pedindo a Jesus: Jesus, eles não têm mais vinho, resolva. Ela não podia resolver, mas pediu a ele, intercedeu, e Jesus atendeu. Depois, a maternidade espiritual de Maria. Também no Evangelho de João, capítulo 19, versículos 26 e 27, quando Jesus está crucificado, está para morrer na cruz, e Maria está aí ao pé da cruz, ele entrega a humanidade a Nossa Senhora. Mulher, eis aí teu filho, indicando o discípulo amado, e na pessoa dele, cada um de nós somos filhos e filhas desta mãe querida. Foi Jesus quem atribuiu a Maria a maternidade universal. Então, como mãe, ela tem sim esse poder de interceder junto a seu filho Jesus. Depois, ainda a doutrina da comunhão dos santos. A Igreja ensina que os laços de amor e de oração não são rompidos pela morte. Se os cristãos aqui na terra têm o hábito saudável de pedir e rezando uns pelos outros, com maior razão se pode pedir a intercessão daqueles que já estão na glória celeste, plenamente unidos a Deus. E como Maria é considerada a mais santa das criaturas, sua oração é vista como portadora de uma grande eficácia espiritual. E por fim, Maria também tem o título de Rainha Mãe, Mãe do Rei, Mãe de Jesus. E na tradição do Antigo Testamento, do qual o reino de Cristo herda o simbolismo, a figura mais influente junto ao rei de Israel não era a esposa do rei, mas sim a sua mãe, conhecida como Rainha Mãe. O rei ouvia com profunda honra e respeito os pedidos de sua mãe. Sendo Jesus o Rei dos Reis, Maria, na teologia da Igreja, ocupa esse lugar de honra na corte celeste, intercedendo junto ao trono da graça. Em resumo, o católico não reza para Maria como se ela fosse a fonte das graças ou da salvação. Reza-se com Maria e por meio de Maria, para que ela junte as suas preces puras e perfeitas às nossas humildes orações, muitas vezes imperfeitas e distraídas, e as apresente a Deus.
3: 8:41, 8:41, a equipe me informa que já já tem Edinho com mais informações, mas antes eu preciso agradecer.

0: agradecer Padre Joel, nosso coordenador da Rede Scalabriniana de Comunicação, coordenador das emissoras da congregação, que hoje esteve conosco desde bem cedo com Ortiz e Castro e agora comigo nesta oportunidade, momentos que antecedem a grande caminhada com a Mãe Maria. Padre Joel, muito obrigado por sua presença. Agora o senhor vai se encaminhando também para participar da Romaria com os demais sacerdotes da paróquia São João Batista, da congregação Scalabriniana. Muito obrigado por mais um ano juntos, que Deus esteja sempre com o senhor.
1: Eu que agradeço a você pela oportunidade e a todos os ouvintes, continuem sintonizados, os que não estiverem participando presencialmente, mas também agora ao longo da caminhada, as ondas da Rádio Cultura estarão chegando aos ouvidos de todos os romeiros.
0: Um abraço, padre, e até a próxima.
1: Até a próxima.
0: Muito obrigado, padre Joel. Agora 8:42, daqui 18 minutos estaremos transmitindo ao vivo essa caminhada. E como bem disse o padre Joel, você que por algum motivo não estará presente aqui na caminhada, com certeza estará presente através das ondas sonoras da Rádio Cultura, rezando com fé, com devoção, com amor à Mãe Aparecida. E hoje quem está em Campos Novos é o governador do estado, Jorginho Melo, governador reeleito, e o Edinho Carlos tem a oportunidade então de conversar com o governador, acompanhar essa movimentação do governador de Santa Catarina, Edinho Carlos.
2: Nesse momento o governador do estado chega a Campos Novos para acompanhar a 49ª Romaria de Nossa Senhora Aparecida. A gente vai trazer então o relato dele aí junto a essa programação especial, né, de Romaria, que ocorre aí aqui em Campos Novos. Expectativa muito grande, muitos romeiros, né? O caminhão do bombeiro também está chegando agora aqui, já para conduzir a imagem de Nossa Senhora Aparecida. Vamos acompanhar então aqui, agora nesse momento, Jorginho Melo conversa com o bispo Dom Mário Marques, né? Cumprimenta também o prefeito Pé. A gente vai acompanhar então uma coletiva de imprensa para trazer os detalhes, né, as informações sobre a participação do governo também, né? Nesta importante Romaria de Aparecida em Campos Novos.
3: Governador, falando então a respeito da
2: governador, bem-vindo a Campos Novos.
3: Mais um ano presente aqui com a gente, só que tem uma história longa com o nosso município e com a Romaria também, né? Seja bem-vindo.
4: Não tenha dúvida, cumprimentar o Dom Mário que está aqui conosco, o nosso prefeito Pé. Dizer da minha alegria em estar mais um ano aqui na nossa Campos Novos. Eu faço isso há muitos anos, até porque eu tenho ela tatuada aqui no peito, né? Já contei pra vocês, eu tinha ela, aquela medalhinha, mas daí com o cinto do carro, de vez em quando perdia. Aí comecei a ganhar uma de ouro de algum amigo que viu que eu era devoto, aí começou a dar prejuízo. Eu digo, não, eu vou tatuar, que enquanto é bijuteria não tinha problema. Então eu vou a Aparecida do Norte e ou venho aqui. Aqui é a maior concentração religiosa de Santa Catarina. Eu não tenho dúvida disso, né? Pelo número de pessoas, pelos adeptos, pelos torcedores, os fanáticos por Nossa Senhora Aparecida, que nem eu. Então eu estou aqui com muita alegria. É 49ª, né, Pé? Isso começou em 78, né? Então é um momento de agradecer, é um momento de fé, é um momento de esperança, pedir que a gente possa continuar trabalhando, tendo entusiasmo, saúde, alegria. A nossa população, a nossa região aqui se confunde com a história de Santa Catarina. Um povo que trabalha, um povo acolhedor, né? E um povo de muita fé. A fé move montanhas, né? Então eu tô aqui para agradecer a bela eleição que a gente fez esse ano, o reconhecimento do trabalho, né? Com muita alegria. Então vim aqui, como faço todos os anos, para agradecer a nossa saúde, a nossa possibilidade de tá firme e forte, e agradecer por toda a nossa família.
2: Obrigado. Muito bem, informação aí, né? O relato do governador do estado, participando da 49ª Romaria aqui de Campos Novos. Para a Rádio Cultura, Rádio de Maria, repórter Edinho Carlos Boresco.
0: Muito obrigado, Edinho. 8:45, 8:45, dentro de 15 minutos, ao vivo. A Rádio Cultura transmite para Campos Novos e toda a grande região, no sinal 93,9, ou através das plataformas digitais Mundo Afora, a grande Romaria em sua 49ª edição. Governador Jorginho Melo, hoje, fazendo uma caminhada de agradecimento, como ele mesmo falou, Nossa Senhora Aparecida com ele, e hoje ele caminha para agradecer tantos e tantos votos que recebeu neste pleito eleitoral. 8:46, vamos ao nosso último intervalo antes da grande procissão e dentro de instantes estaremos nos encaminhando para o momento mágico em que milhares e milhares de pessoas começam a caminhar com a Mãe Maria, Nossa Senhora Aparecida.
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6: 8:46.
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0: Agora 8:53. Daqui 7 minutos estaremos caminhando com a Mãe Maria. E nós da Rádio Cultura estamos ao vivo acompanhando desde bem cedo toda a movimentação dos fiéis, daqueles que estão trabalhando também para essa 49ª edição. E agora a Roseli, da Praça Central, tem informações para todos nós, ouvintes, Cultura, sobre a organização, a sonorização, como que está a estrutura para este grande momento. Roseli.
1: Douglas, Tony, então aqui uma falinha do Márcio. Márcio, tudo ok para a transmissão? Foram dias assim de preocupação por causa do tempo, mas Nossa Senhora Aparecida sempre lhe ajuda, né, Márcio?
2: Bom dia, Rose, Douglas, todos os ouvintes. Graças a Deus, tudo pronto. Com as bênçãos, né, de Nossa Senhora Aparecida, a gente conseguiu terminar tudo, o tempo colaborou, aquela chuva pequena de ontem, na madrugada, hoje também teve um pouquinho de chuva, mas nada que atrapalhasse, né, o trabalho. Então, estamos aí, agora só administrar para que dê tudo certo até o final.
1: Daqui a pouco vai ser dado play a grande live da grande procissão também.
2: Isso, a parte do som do trajeto já está todo funcionando desde as 7 horas da manhã com a Rádio Cultura, inclusive essa entrevista que aqui está sendo ouvida, inclusive, né, desde lá do santuário até aqui na Igreja Matriz. E a parte da transmissão em vídeo, né, que é a live, que vai para as plataformas do Facebook, do YouTube da paróquia, né, da Rádio Cultura, da Prefeitura, já está também tudo pronto, as câmeras colocadas, o nosso cinegrafista em cima do caminhão do Corpo de Bombeiros que vai levar a imagem, Nossa Senhora Aparecida também já está a postos, e só terminando a missa aqui na Matriz, a gente já dá o play também na live.
1: Obrigada, Márcio Azevedo, M2M, grande parceira da Rádio Cultura e da Romaria. Douglas Sone, conta o que vejo. Vejo a praça tomada mais uma vez. Vejo uma multidão que espera a saída da imagem que há 50 anos está em Campos Novos. A imagem de Nossa Senhora Aparecida do nosso santuário. Volto daqui a pouco.
0: Ok, Roseli, muito obrigado. Informações que antecedem esse grande momento. Roseli também já retorna conosco aqui. Vamos acompanhando então. Roseli, o que você nos conta agora, diretamente aí deste momento da caminhada da Mãe Aparecida, Corpo de Bombeiros sempre presente também na Roseli.
1: O Vice da Cultura conversa com o Joanir. Joanir, mais um ano sempre é diferente. Qual é a emoção que você sente ao acompanhar esse Corpo de Bombeiros, que é também um braço da Nossa Senhora para salvar as pessoas, para ajudar tantas pessoas? Mas hoje é um momento diferente da sua vida, né? Já há 20...
3: Há 26 anos. 26. Então, bom dia a todos. Há 26 anos, então, a gente está transportando a nossa imagem de nossa Mãe Maria aí. E cada ano é uma emoção diferente, é uma renovação. Todo ano a gente vem aqui para, além de transportar a Santa, fazer o trabalho do Corpo de Bombeiros, que recebeu essa missão na cidade aí, durante esses anos que foi montado o bombeiro até agora. Só o bombeiro que está de transporte já virou um marco da Romaria, o bombeiro transportar a Santa. Então a gente aproveita nesse momento ali para agradecer mais um ano que a gente passou e para renovar os pedidos da nossa Mãe Maria, para que ela nos proteja sempre, nos caminhe, nos interceda junto ao Pai, para que a nossa vida seja abençoada. E eu, no meu trabalho, aproveito também para pedir as bênçãos dela, que todo ano e mais um ano nos proteja nos atendimentos, para salvar as pessoas. Então, é um momento de parar, pensar e refletir. Durante todo o trajeto, a gente vai pensando, refletindo e agradecendo por tudo que ela tem dado para nós.
1: Muito obrigado, Joanir, Corpo de Bombeiros. 26 anos conduzindo a imagem de Nossa Senhora Aparecida.
0: Horas mais 57 minutos, 8:57. Muito obrigado, Roseli Rossi, Edinho Carlos, Ricardinho Silva, que a partir deste ano começa a integrar também a equipe Cultura de Jornalismo. Muito obrigado ao Padre Joel, Ortiz de Castro, que estiveram aqui nesta manhã, nesta grande preparação para a caminhada. E neste momento, ouvinte Cultura, você que está em sintonia conosco, neste momento tão bonito, tão profundo e tão emocionante, eu, Douglas Tone, quero convidar você a fazer uma pequena pausa, a deixar por alguns instantes as preocupações do dia a dia, os compromissos, a correria da vida e a olhar para dentro do seu próprio coração. Porque hoje não é um dia qualquer. Não é só um dia de festa. Hoje é dia de Nossa Senhora Aparecida. Dia de fé, de gratidão, de promessas. Dia de lágrimas silenciosas e de orações que muitas vezes ninguém mais conhece, mas que Deus conhece muito bem. E enquanto nos preparamos para acompanhar esta grande procissão, imagine por um instante a multidão de fiéis que se reúne neste momento em frente à Igreja Matriz São João Batista, na Coronel Farrapo, seguindo em caminhada para o santuário. São milhares de pessoas, cada um trazendo consigo uma história, uma luta, uma dor, uma esperança. Ali no meio dessa multidão, há uma mãe que pede pela saúde de um filho. Há um pai preocupado com o sustento da família. Há alguém que chegou agradecendo por uma graça alcançada. Há alguém que está enfrentando uma doença, uma dificuldade financeira, uma perda, uma solidão que ninguém consegue enxergar. Há também aqueles que caminham com os olhos cheios de lágrimas, porque talvez este seja o primeiro dia de Nossa Senhora Aparecida sem a presença de alguém que amava tanto. E há aqueles que nem sabem direito o que pedir, querem apenas sentir que não estão sozinhos. É isso que torna uma procissão tão especial. Milhares de pessoas, milhares de passos, mas cada passo carregando uma intenção. Milhares de pessoas, mas cada coração com uma história diferente. Eu quero fazer um convite a você, que nos acompanha pelo rádio, que nos acompanha neste momento tão especial. Se você pudesse estar agora nessa procissão, qual seria o seu pedido? Por quem você estaria caminhando? A quem você estaria agradecendo? Pense nisso por alguns segundos. Talvez você pedisse pela recuperação de alguém que ama. Talvez agradecesse por ter superado um momento difícil. Talvez colocasse nas mãos de Nossa Senhora o futuro de um filho, a união de uma família ou a esperança de dias melhores. Mas sabe de uma coisa, ouvinte Cultura? A gente não precisa ter todas as respostas para rezar. Às vezes, a oração mais sincera é aquela que nasce quando as palavras acabam e só o coração consegue falar. E talvez hoje seja o momento de agradecer também pelas coisas que na correria da vida a gente acaba esquecendo. Agradecer por acordar mais um dia, pela família que temos, pelo alimento na mesa, pela oportunidade de recomeçar, pela força que encontramos justamente quando pensávamos que não conseguiríamos continuar. Porque pedir é importante. Mas reconhecer as bênçãos que já recebemos também é um gesto de fé. E quando milhares de fiéis começarem a caminhar nessa grande procissão, não enxergaremos apenas uma multidão. Enxergaremos famílias inteiras reunidas em oração. Pessoas que vieram de longe, gente que enfrentou dificuldades para estar aqui, pessoas que talvez estejam vivendo uma batalha que ninguém conhece. Viva Nossa Senhora Aparecida. Viva a mãe querida. Acolha os nossos pedidos e receba a nossa gratidão. Proteja as nossas famílias e interceda por todo o povo brasileiro. Mãe Aparecida, Nossa Senhora, rogai por nós. Vamos à procissão com fé no coração, gratidão na alma e esperança em cada passo, porque este é o grande momento, momento de pedir e o momento de agradecer. Vamos acompanhar diretamente do palco em frente ao Santuário Aparecida este momento tão importante agora pela Cultura Campos Novos.

0: fazem presente nesta 49ª Romaria ao Santuário de Nossa Senhora Aparecida. Nós nos preparamos para cada passo, para cada momento, colocando diante da Mãe de Jesus as nossas pegadas, colocando diante da Mãe de Jesus o nosso carinho, a nossa gratidão. Veneramos Maria, nossa mãe. Por isso, queridos e queridas, irmãos e irmãs, nós iniciaremos a partir desse instante a nossa caminhada e passamos aqui ao início dessa nossa caminhada, celebração dessa Romaria, ao Padre Hermes, que vamos ladear com ele aqui os comentários, as motivações, as nossas mensagens ao longo do trecho desse momento.
1: Viva Nossa Senhora Aparecida!
2: Viva!
1: É Maria, nossa mãe, que nos ajuda em comunidade conhecer e praticar a palavra, vivendo o mandamento do amor. Por isso é o Deus Trindade que caminha conosco. É o Deus Pai, Filho e Espírito Santo que com Maria caminha ao nosso lado. Maria está no alto a sua imagem, mas a sua imagem está refletida na nossa família, em cada irmão e cada irmã romeiro que caminha conosco. E nós caminhamos em nome do Pai, do Filho e do Espírito Santo.
3: Amém.
1: Que a graça de nosso Senhor Jesus Cristo, o amor de Deus nosso Pai, que nos reúne junto com Maria, caminhando na luz, na comunhão e na paz do Espírito Santo, esteja sempre convosco.
3: Bendito seja.

0: Maria é nossa mãe, ela caminha conosco, com nosso pastor, nosso bispo Dom Mário, com nossos sacerdotes, religiosos e religiosas, com todas as nossas famílias. Maria, com muito amor, quer que nós contemplemos ela perto de nós, mas contemplemos Jesus Cristo, sua palavra, que é luz para os nossos passos, lâmpada para o nosso caminho, que ilumina a nossa vida, a vida de nossas famílias. Enquanto nós caminhamos pelas ruas da cidade, nós vemos a sua imagem, a imagem da mãe refletida, e aos seus pés sempre está a palavra. A palavra é a luz que ilumina os nossos passos. E é com a obediência à sua palavra que nós nos tornamos verdadeiros devotos, romeiros de Maria, nossa mãe. Rumo à casa da mãe, porque lá está a festa, está o
1: assim,
0: banquete que seu filho nos oferece. O pão da palavra que nos ilumina, o pão da Eucaristia que alimenta nosso sonho e esperança de construir aqui na terra aquele céu que nós queremos viver eternamente. A fraternidade, a solidariedade, a alegria do diálogo, do respeito, do cuidado, da proteção da vida dos irmãos e irmãs. Eu quero que todos tenham vida e vida em abundância. Por isso nós queremos louvar, bendizer esse Deus, porque Maria nos ensina a seguir os passos de Jesus. E esses passos de Jesus são aqueles que nós fazemos em continuidade com a Mãe Maria, assim como de Aparecida, de longe e de perto. Romeiros e romeiras, nós caminhamos com Maria, nossa mãe, cantando.

0: A igreja quer que contemplemos a Maria como muito perto de nós, por ser criatura pura e a primeira redimida, a primeira cristã, redimida pelo próprio Cristo, como espelho no qual temos que nos olhar, imitando suas virtudes, como um protótipo que realizou plenamente o projeto cristão, vivendo totalmente entregue à pessoa e à obra de Cristo. E como mãe, ela é nossa advogada, nossa defensora, que intercede por nós, que intercede pelo povo de Deus e nos aponta com sua vida o caminho de fidelidade ao Pai no amor de Jesus Cristo. Ela é nossa fortaleza e nos momentos difíceis da caminhada da igreja, da caminhada da humanidade, ela vem nos apresentar Jesus e nós a contemplamos os mistérios da redenção através da oração do Santo Rosário, que nesta caminhada queremos rezar com todos juntos, romeiros e romeiras, porque ela que alimenta nossos passos, nos trazendo Jesus, sua palavra, que nos redime, que nos salva, que nos perdoa e que acolhe todas as nossas dores e sofrimentos na sua cruz. Meditemos através do Santo Texto.
1: Com Maria, em comunidade, conhecer e praticar a palavra. Celebramos nossa mãe e protetora, a padroeira do Brasil, a Virgem da Conceição Aparecida. Maria, modelo da igreja, peregrina que caminha, queremos caminhar contigo, mãe, pois nos ensina a praticar a palavra.
2: Tem que ser bem rápido daí.
1: Celebramos também hoje o dia da criança. Colocamos nossas crianças, nossos pequeninos, sob a proteção da mãe Aparecida. Meditamos a nossa caminhada, os mistérios gozosos. Meditamos e pedimos a presença do Senhor em cada passo. O anúncio do anjo Gabriel a Maria. Qual é o anúncio que você, mãe, você, pai, você, jovem, você que caminha agora, você que nos acompanha, qual é o anúncio que você espera em sua caminhada de romeiro para a sua casa, a sua família? Querido, querida, acredite, os anjos estão sob o comando de Maria. Não tenhas medo. Pai, mãe, filho, filha, Jesus caminha conosco. Maria está conosco. Por isso nós cremos, Senhor. Por isso nós acreditamos. Creio, Senhor.
3: Mas...

0: Pai nosso que estás no céu, santificado seja o vosso nome. Venha a nós o vosso reino, seja feita a vossa vontade, assim na terra como no céu.
1: O pão nosso de cada dia.

0: O Senhor é convosco. Bendita sois vós entre as mulheres. E bendito é o fruto do vosso ventre, Jesus.
1: Santa Maria, Mãe de Deus, rogai por nós, pecadores, agora e na hora de nossa morte. Amém.
0: Ave Maria, cheia de graça, o Senhor é convosco. Bendita sois vós entre as mulheres, e bendito é o fruto do vosso ventre, Jesus.
1: Santa Maria, Mãe de Deus, rogai por nós, pecadores, agora e na hora de nossa morte. Amém.
0: Ave Maria, cheia de graça, o Senhor é convosco. Bendita sois vós entre as mulheres, e bendito é o fruto do vosso ventre, Jesus.
1: Santa

0: cheia de graça, o Senhor é convosco. Bendita sois vós entre as mulheres, e bendito é o fruto do vosso ventre, Jesus.
1: Santa Maria, Mãe de Deus, rogai por nós, pecadores, agora e na hora de nossa morte. Amém.
0: Ave Maria, cheia de graça, o Senhor é convosco. Bendita sois vós entre as mulheres, e bendito é o fruto do vosso ventre, Jesus.
1: Santa

0: bendito é o fruto do vosso ventre, Jesus.
1: Santa Maria, Mãe de Deus, rogai por nós, pecadores, agora e na hora de nossa morte. Amém.
0: Glória ao Pai, ao Filho e ao Espírito Santo,
1: como era.

conosco. Nós estamos como romeiros e romeiras para vocês que estão caminhando e outros aqui que não podem caminhar ou já fizeram a sua caminhada. Nós gostaríamos de avisar, nós continuamos com a celebração da Santa Eucaristia, com o terço junto. Então nós pedimos a colaboração também das pessoas, ajudem os romeiros que estão chegando, rezando, deixem os papos para outros momentos. Aqui não é momento de papo, mas nós estamos na celebração da Eucaristia.

pedir a Deus, fazer nosso pequeno exame de consciência no nosso caminhar, em preparação a esta grande romaria. Quando nós sonhamos, eu quero ser romeiro, pedir bênçãos e graças, e nós percebemos que a Igreja está nos ajudando neste ano, nesta romaria, para que nossas graças e bênçãos exijam de cada um de nós a conversão do coração. Precisamos deixar que a palavra de Deus cure e liberte nossa mente e nosso coração. Queremos caminhar com Maria, mas com o coração.

interesses, às vezes pessoais, econômicos, políticos, sociais, culturais, às vezes nós nos afastamos da palavra de Deus, nós afastamos do mandamento do amor. Invoquemos a misericórdia e o perdão de Deus, assim caminhando com Maria, nossa mãe. Ela nos ensina a sermos irmãos, fraternos, solidários, com muita humildade e confiança, cantando.

0: o Espírito do Senhor, que purifica nossa mente e nosso coração, e nos torna mais humildes, simples, confiantes. Perdoe todas as nossas faltas, nossos pecados, nossas omissões, nossos rancores, nossos ódios, nossas indiferenças, nossas discriminações. E perdoando todos os nossos pecados, converta o nosso coração e nos encaminhe para a vida eterna. Queremos louvar esse Deus, bondade e amor, caminhando e rezando com Maria, nossa mãe, que continuamente ela visita o seu povo e continuamente traz Jesus caminhando no meio de nós. E nós já vamos para o segundo mistério deste nosso rosário, deste nosso terço. Rezamos com Maria, nossa mãe. Ela vem caminhar conosco. Ela está no alto, na procissão, sua imagem. Ela vai estar no alto, mas aqui com os seus pés, trazendo a luz da palavra, que caminha conosco, trazendo Jesus, como ela trouxe Jesus, carrega Jesus à humanidade, a sua prima Isabel. Meditemos este segundo mistério.
1: Maria visita a sua prima Isabel. Sabe por que Maria é a serva do Senhor? É porque ela ouviu a palavra do Senhor. Ela guardou a palavra em seu coração. Ela praticou. Ela colocou toda a sua vida a serviço. A palavra que encarnou no seio de Maria, assim que ela tomou conhecimento da grandeza que o Poderoso fez em seu favor, ela exultou de alegria. Ela ficou feliz. Ela saiu encaminhada para ajudar a sua prima Isabel e passou a servir. Quem você, querido e querida, você romeiro e romeira que caminha agora, quem seu coração, sua mente quer visitar agora, para ajudar, para abraçar, para se reconciliar, ou simplesmente para dizer: eu te amo, meu filho, eu te amo, meu irmão, eu te amo, minha irmã, eu te amo, meu pai, minha mãe, meu esposo, minha esposa, você é precioso, é preciosa para mim. Visita, mãe querida, esta romaria, esses pedidos, esses filhos e filhas que caminham, caminham para apresentar a ti todo o seu coração, as suas necessidades, a sua gratidão. Pai nosso que estás no céu, santificado seja o vosso nome. Venha a nós o vosso reino. Seja feita a vossa vontade, assim na terra como no céu.
2: O pão nosso de cada dia

0: Bendita sois vós entre as mulheres, e bendito é o fruto do vosso ventre, Jesus.
1: Santa Maria, Mãe de Deus, rogai por nós.
0: O Senhor é convosco, bendita sois vós entre as mulheres, e bendito é o fruto do vosso ventre,

0: graça, o Senhor é convosco. Bendita sois vós entre as mulheres, e bendito é o fruto do vosso ventre, Jesus.
1: Santa Maria, Mãe de Deus,

0: Viva!
1: Viva nossas crianças!
0: Viva!
1: Somos filhos de um Deus e como tais temos no céu um pai e uma mãe que olham por nós, que constantemente nos vigiam para que não caiamos e nos desviamos no caminho e não nos desviemos do caminho do céu. Por isso queremos louvar, bendizer a Deus pela vida de nossas crianças, pela vida de nossas famílias, pela fé dos romeiros e romeiras. E louvamos e bendizemos a Deus pela Mãe do Céu, que continua nos ajudando a ser igreja de seu Filho Jesus, sinais de esperança, de salvação e de paz. Damos glória a Deus todos juntos cantando.

0: Louvemos, bendizemos a esse Deus com o terceiro mistério que nós contemplamos, a vinda do Salvador, o nascimento do menino Jesus e nosso Deus. E é este nascimento que traz no meio de nós a esperança, a alegria de viver. E é este sinal que aparece para todas as pessoas de boa vontade. Paz na terra, cantam os anjos, porque brilhou a luz para aqueles que andavam nas trevas do mal, do pecado, da violência, da guerra. Veio a paz ao mundo, nasceu o príncipe da paz, o nosso Salvador. Pai nosso que estais no céu, santificado seja o vosso nome, venha a nós o vosso reino, seja feita a vossa vontade, assim na terra como no céu.
1: O pão nosso de cada dia nos dai hoje, perdoai-nos as nossas ofensas, assim como nós perdoamos a quem nos tem ofendido. E não nos deixeis cair em tentação, mas livrai-nos do mal. Amém.
2: Ave Maria, cheia de graça, o Senhor é convosco. Bendita sois vós entre as mulheres, e bendito é o fruto do vosso ventre, Jesus.
1: Santa Maria, Mãe de Deus, rogai por nós, pecadores, agora e na hora de nossa morte. Amém.
2: Ave Maria, cheia de graça, o Senhor é convosco. Bendita sois vós entre as mulheres, e bendito é o fruto do vosso ventre, Jesus. Santa

0: Maria, cheia de graça, o Senhor é convosco. Bendita sois vós entre as mulheres, e bendito é o fruto do vosso ventre, Jesus.
1: Santa Maria, Mãe de Deus, rogai por nós, pecadores, agora e na hora de nossa morte. Amém.
0: Ave Maria, cheia de graça, o Senhor é convosco. Bendita sois vós entre as mulheres, e bendito é o fruto do vosso ventre, Jesus.

0: cheia de graça, o Senhor é convosco, bendita sois vós entre as mulheres, e bendito é o fruto do vosso ventre, Jesus.
1: Santa Maria, Mãe de Deus, rogai por nós, pecadores, agora e na hora de nossa morte. Amém.
0: Ave Maria, cheia de graça, o Senhor é convosco, bendita sois vós entre as mulheres, e bendito é o fruto do vosso ventre, Jesus.
1: Santa Maria, Mãe de Deus, rogai por nós, pecadores, agora e na hora de nossa morte. Amém.
0: Ave Maria, cheia de graça, o Senhor é convosco, bendita

0: Maria, cheia de graça, o Senhor é convosco. Bendita sois vós entre as mulheres, e bendito é o fruto do vosso ventre, Jesus.
1: Santa Maria, Mãe de Deus, rogai por nós, pecadores, agora e na hora de nossa morte. Amém.
0: Ave Maria, cheia de graça, o Senhor é convosco. Bendita sois vós entre as mulheres, e bendito é o fruto do vosso ventre, Jesus.
1: Santa Maria, Mãe de Deus, rogai por nós, pecadores, agora e na hora de nossa morte. Amém.
0: Glória ao Pai, ao Filho e ao Espírito Santo.
1: Como era no princípio, agora e sempre. Amém.
0: Ó meu Jesus, perdoai-nos e livrai-nos do fogo do inferno.

0: misericórdia. Amém.
1: Viva Nossa Senhora Aparecida!
0: Viva! Viva!
1: Escutando a palavra, uma mulher forte surge desde o Antigo Testamento defendendo a vida do povo. Vem a mulher Ester. Está narrado no Antigo Testamento, então na palavra de Deus, esta figura feminina que vem nos devolver a esperança como povo de Deus. A judia Ester, dotada de confiança em Deus e da grandeza da sua beleza do coração, é como que transplantado para o seu rosto e para a sua palavra, que roga diante do rei: salva minha vida e salva o teu povo. Cantemos, preparando o nosso coração para escutar a palavra.

0: do livro de Esther. Esther revestiu-se com vestes de rainha e foi colocar-se no vestíbulo interno do Palácio Real, frente à residência do rei. O rei estava sentado no trono real, na sala do trono, frente à entrada. Ao ver a rainha Esther parada no vestíbulo, olhou para ela com agrado e estendeu-lhe o cetro de ouro que tinha na mão. E Esther aproximou-se para tocar a ponta do cetro. Então o rei lhe disse: "O que me pedes, Esther? O que queres que eu faça? Ainda que me pedisses a metade do meu reino, ela te seria concedida." Esther respondeu-lhe: "Se ganhei as tuas boas graças, ó rei, e se for de teu agrado, concede-me a vida, eis o meu pedido, e a vida do meu povo, eis o meu desejo." Palavra do Senhor.
1: Graças a Deus.
2: Maria, nossa mãe, agora é a nova Esther. A nova Esther, simbolizada em Maria, que dá a luz a seu filho Jesus, o nosso Salvador. A Igreja viu nesta mulher a figura de Maria, que é fonte de inspiração para as nossas comunidades cristãs de hoje, para a vida de nossos peregrinos, devotos de Maria, mas que põe a sua confiança na palavra de Deus, no Deus Altíssimo, que protege e guarda, defende e promove a vida do seu povo. Meditemos cantando o salmo de meditação.

0: No quarto mistério, nós vamos meditar a apresentação do menino Jesus ao templo. Apresente seus filhos, você mãe, você pai, apresente seus filhinhos a Maria, ao templo do coração de Jesus, ao templo do coração de Maria. Coloque agora, a cada passo, o seu esposo, a sua esposa, seus pais, seus irmãos, sua família, coloque no coração de Maria, no templo misericordioso de Jesus, do coração misericordioso do Senhor, do Imaculado Coração de Maria. É onde nós nos aconchegamos, é onde nós nos sentimos bem, acolhidos, afagados. Lembre-se, Romeiro e Romeira, de que Jesus, que de Jesus, Maria entende mais. Ela sabe, ela teve o seu menino no seu ventre. Este menino Deus habitou o seio de Maria, pois foi a pedido de Maria que Jesus realizou o seu primeiro milagre nas bodas de Caná. Então, Maria diz a você agora, querido e querida, que o Senhor, que você, todos os seus pedidos, que sejam transformados a partir desta caminhada em sua vida, para que você encontre a paz, a alegria, a vontade de servir e caminhar no caminho da luz, da esperança, da salvação. Pois nós, nisso tudo, Maria vai apresentar a Jesus. Isso tudo ela leva até o Senhor da vida, como fez nas bodas de Caná. Pai nosso que estais nos céus, santificado seja o vosso nome. Venha a nós o vosso reino, seja feita a vossa vontade, assim na terra como no céu.
1: O pão nosso de cada dia nos dai hoje. Perdoai-nos as nossas ofensas, assim como nós perdoamos a quem nos tem ofendido. E não nos deixeis cair em tentação, mas livrai-nos do mal. Amém.
2: Ave Maria, cheia de graça, o Senhor é convosco. Bendita sois vós entre as mulheres, e bendito é o fruto do vosso ventre, Jesus.
3: Santa Maria, Mãe de Deus, rogai por nós, pecadores, agora e na hora de nossa morte. Amém.
2: Ave Maria, cheia de graça, o Senhor é convosco. Bendita sois vós entre as mulheres, e bendito é o fruto do vosso ventre, Jesus.
3: Santa Maria, Mãe de Deus, rogai por nós, pecadores, agora e na hora de nossa morte. Amém.
2: Ave Maria, cheia de graça, o Senhor é convosco. Bendita sois vós entre as mulheres, e bendito é o fruto do vosso ventre, Jesus.
3: Santa Maria, Mãe de Deus, rogai por nós, pecadores, agora e na hora de nossa morte. Amém.
2: Ave Maria, cheia de graça, o Senhor é convosco. Bendita sois vós entre as mulheres, e bendito é o fruto do vosso ventre, Jesus.
3: Santa Maria, Mãe de Deus, rogai por nós, pecadores, agora e na hora de nossa morte. Amém.
2: Ave Maria, cheia de graça, o Senhor é convosco. Bendita sois vós entre as mulheres, e bendito é o fruto do vosso ventre, Jesus.
3: Santa Maria, Mãe de Deus, rogai por nós, pecadores, agora e na hora de nossa morte. Amém.
2: Ave Maria, cheia de graça, o Senhor é convosco. Bendita sois vós entre as mulheres, e bendito é o fruto do vosso ventre, Jesus.
3: Santa Maria, Mãe de Deus, rogai por nós, pecadores, agora e na hora de nossa morte. Amém.
2: Ave Maria, cheia de graça, o Senhor é convosco. Bendita sois vós entre as mulheres, e bendito é o fruto do vosso ventre, Jesus.
3: Santa Maria, Mãe de Deus, rogai por nós, pecadores, agora e na hora de nossa morte. Amém.
2: Ave Maria, cheia de graça, o Senhor é convosco. Bendita sois vós entre as mulheres, e bendito é o fruto do vosso ventre, Jesus.
1: Santa Maria, Mãe de Deus, rogai por nós, pecadores, agora e na hora de nossa morte. Amém.
2: Ave Maria, cheia de graça, o Senhor é convosco. Bendita sois vós entre as mulheres, e bendito é o fruto do vosso ventre, Jesus.
1: Santa Maria, Mãe de Deus, rogai por nós, pecadores, agora e na hora de nossa morte. Amém.
2: Glória ao Pai, ao Filho e ao Espírito Santo,
1: como era no princípio, agora e sempre. Amém.
2: Ó meu Jesus,

0: Viva Nossa Senhora Aparecida!
1: Viva!
0: Viva a Mãe do Povo de Deus!
1: Viva!
0: Vivam os romeiros e romeiras!
1: Viva!
0: Viva nossas crianças!
1: Viva!
0: E neste clima bonito de celebração da Santa Eucaristia, nós agora vamos escutar outro trecho da Palavra de Deus, a palavra de Paulo à comunidade dos filipenses, uma palavra de gratidão pela generosidade de partilha e serviço. É assim que nós participamos da vida de fé de Jesus Cristo, do jeito de Maria, servindo, fazendo a partilha, a solidariedade, fazendo a acolhida do outro, da outra, das suas dores e sofrimentos. Por isso nós escutamos agora a segunda leitura desta celebração, que já iniciamos no início da caminhada da Romaria da Igreja São João Batista, já no meio do caminho com romeiros e romeiras. E tantos romeiros aqui presentes que chegaram há pouco, nós estamos na celebração da palavra da nossa Santa Eucaristia solene da festa de Nossa Senhora Aparecida. Escutemos com fé e amor no coração.
2: Do livro do Apocalipse de São João. Apareceu no céu um grande sinal: uma mulher vestida do sol, tendo a lua debaixo dos pés e sobre a cabeça uma coroa de 12 estrelas. E ela deu à luz um filho homem, que veio para governar todas as nações com cetro de ferro. Mas o filho foi levado para junto de Deus e do seu trono. Quando viu que tinha sido expulso para a terra, o dragão começou a perseguir a mulher que tinha dado à luz o menino. A serpente então vomitou como um rio de água atrás da mulher, a fim de a submergir. A terra, porém, veio em socorro da mulher. Palavra do Senhor.
3: Graças a Deus. Continuamos a caminhada. Nesse momento está passando a rodoviária municipal, está fronteando ali nesse momento, nesse caminho. Aqui já está sendo tomado de muitos romeiros e romeiras. Nós agradecemos a Deus, Nossa Senhora, pelo dia também que ela nos concede agora, por esse momento bem gostoso para caminhar, agradável. Louvado seja nosso Senhor Jesus Cristo por tudo isto. Para sempre seja louvado.

Maria, nossa mãe, a mulher coroada com uma coroa de estrelas, tendo a lua debaixo dos pés. Para aqueles que estão fazendo a caminhada na avenida, perceberam quantos sinais bonitos nós percebemos enfeitando a sacada de nossas casas, a frente das nossas lojas. Maria, que aparece toda ornada, enfeitada, para mostrar como é o coração de quem ouve a palavra de Deus e, obediente a Maria, a põe em prática. O evangelho que vai ser anunciado com a chegada de nosso pastor, o nosso bispo Dom Mário Marques, e vai anunciar justamente esta presença de Maria, que mostra que é um Deus que se preocupa com as dores e sofrimentos, com a vida do seu povo. A mulher ornada com todo esplendor representa a igreja que busca a superação de tudo aquilo que divide e separa, o espírito do mal. Mas Deus vem em socorro com a graça de todos os devotos e devotas de Maria, com o seu Espírito Santo de amor, com o Espírito dos santos arcanjos Miguel, Gabriel, Rafael, com o bom anjo da guarda, que guia e protege as nossas crianças, que continua inspirando mentes e corações com projetos de vida, com projetos solidários e fraternos. Porque, como dizia o nosso saudoso Papa São João Paulo II, Pai do céu, o teu povo passa fome. Não é só fome de alimento, é fome de olhar, de cuidado, fome de saúde, fome de alegria, fome de esperança. Eles não têm mais vinho, é o mesmo que dizer, eles não têm mais amor, eles não têm mais paciência, eles não têm mais confiança para cultivar os valores cristãos do respeito, do cuidado, da proteção, da defesa, da promoção do bem, da justiça e da verdade. Por isso, Jesus, e o que Jesus nos diz? Enchei as talhas. É preciso colocar cor, é preciso colocar sabor, sentido para a nossa vida. E Maria é o grande exemplo, a nossa intercessora junto ao Filho Jesus, e a sua intercessão vem para nos ajudar a superar todo este drama que está sobre o mundo, das guerras, da violência, do desrespeito, da vida, criação de Deus e, de modo especial, da criatura humana como centro do amor de Deus, e que deve ser o centro do amor de todos os devotos e devotas da Virgem Maria, nossa mãe, o mandamento do amor. Por isso nós cantamos neste instante e nos preparamos para rezar a última dezena do nosso terço. Maria que encontra Jesus no templo, que Maria também encontre em nossos corações sintonizados, fazendo de nossas famílias, como dizia o Santo Padre, o Papa polonês São João Paulo II, que nossas famílias sejam o pequeno santuário da vida, do respeito, do amor, do cuidado, da promoção dos valores cristãos, lugar da bênção, santuário da vida. Cantemos. Música.

0: Viva Nossa Senhora Medianeira de todas as graças!
1: Viva!
0: Viva nossas crianças!
1: Viva!
0: Vivam todos os romeiros e romeiras!
1: Viva!
0: Viva Nossa Senhora Aparecida!
1: Viva!
2: Neste quinto mistério, nós colocamos diante de Nossa Senhora o nosso coração, a nossa vida. Nós meditamos a perda e o encontro do menino Jesus no templo. Meu filho, minha filha, eis que eu, que teu pai e eu andávamos à tua procura, disse Maria José a Jesus. Eis que teu pai e eu andávamos à tua procura, disse Maria a Jesus. Você mãe, você pai, agora coloca diante de Maria, diante de Jesus, os seus filhos, as suas crianças. E nós podemos ouvir agora de Deus, da Sagrada Família: que bom filho, filha, que encontramos você caminhando conosco nesta romaria. Olha, mãe querida, você que lembra do seu filho, talvez desencaminhado, quem sabe no alcoolismo, nas drogas, quem sabe no aflito, angustiado, angustiada, Maria vai dizer a você: filho, filha querida, deixa mãe que eu vou enxugar as tuas lágrimas, deixa pai que eu vou abraçar vocês, deixa que eu vou buscar o vosso filho, coloca esse filho, essa filha no meu coração, os desejos de sua alma, de seu coração, as ansiedades, as dores, as saudades, mas também a sua alegria, a sua esperança, porque você caminha com fé, com esperança, e busca a cada passo, a cada olhar, a cada face, a cada trecho que você caminha. Lembre-se que Maria coloca a mão no seu ombro e caminha ao seu lado, fazendo para com que você encontre o Filho Jesus, fazendo com que você tenha a paz nele, com tua mãe Maria. Lembre-se, mãe, pai, jovem, criança, confie, a tua recompensa será grandiosa. E num gesto simples agora, você que caminha, eleve a sua mão ao alto, em direção à imagem de Nossa Senhora Aparecida. Você que vem pelo caminho, talvez olhando, talvez de longe, e entrega agora a sua vida, a sua caminhada, as suas necessidades diante de Maria, que ela leva até Jesus. O que Maria faz? Ela nos traz Jesus, ela nos leva até Jesus, ela nos abraça, ela nos conduz com a proteção do seu manto materno. E rezamos: querido e querida, Pai nosso que estais nos céus, santificado seja o vosso nome, venha a nós o vosso reino, seja feita a vossa vontade, assim na terra como no céu.
3: O pão nosso de cada dia nos dai hoje, perdoai.

Ave Maria, cheia de graça, o Senhor é convosco, bendita sois vós entre as mulheres, e bendito é o fruto do vosso ventre, Jesus.

0: Ave Maria, cheia de graça, o Senhor é convosco, bendita sois vós entre as mulheres, e bendito é o fruto do vosso ventre, Jesus.
1: Santa Maria, Mãe de Deus, rogai por nós, pecadores, agora e na hora de nossa morte. Amém.
2: E já conseguimos visualizar, subindo ao monte, a imagenzinha de Nossa Senhora Aparecida. Nos voltemos para que o nosso coração também contemple as maravilhas de Deus.
0: Ave Maria, cheia de graça, o Senhor é convosco. Bendita sois vós entre as mulheres e bendito é o fruto do vosso ventre, Jesus.
1: Santa Maria, Mãe de Deus, rogai por nós, pecadores, agora e na hora de nossa morte. Amém.
0: Ave Maria, cheia de graça, o Senhor é convosco. Bendita sois vós entre as mulheres e bendito é o fruto do vosso ventre, Jesus.
1: Santa

0: Maria, cheia de graça, o Senhor é convosco, bendita sois vós entre as mulheres, e bendito é o fruto do vosso ventre, Jesus.
1: Santa Maria, Mãe de Deus, rogai por nós, pecadores, agora e na hora de nossa morte. Amém.
0: Ave Maria, cheia de graça, o Senhor é convosco, bendita sois vós entre as mulheres, e bendito é o fruto do vosso ventre, Jesus.
1: Santa Maria, Mãe de Deus, rogai por nós, pecadores, agora e na hora de nossa morte. Amém.
0: Ave Maria, cheia de graça, o Senhor é convosco, bendita sois vós entre as mulheres, e bendito é o fruto do vosso ventre, Jesus.
1: Santa Maria, Mãe de Deus, rogai por nós, pecadores, agora e na hora de nossa morte. Amém.
0: Ave Maria, cheia de graça, o Senhor é convosco, bendita sois vós entre as mulheres, e bendito é o fruto do vosso ventre, Jesus.

0: Maria, cheia de graça, o Senhor é convosco. Bendita sois vós entre as mulheres e bendito é o fruto do vosso ventre, Jesus.
1: Santa Maria, Mãe de Deus, rogai por nós, pecadores, agora e na hora de nossa morte. Amém.
0: Ave Maria, cheia de graça, o Senhor é convosco. Bendita sois vós entre as mulheres e bendito é o fruto do vosso ventre, Jesus.
1: Santa Maria, Mãe de Deus, rogai por nós, pecadores, agora e na hora de nossa morte. Amém.
0: Glória ao Pai, ao Filho e ao Espírito Santo.
1: Como era no princípio, agora e sempre. Amém. Amém.

0: Maria. Amém.
1: Viva Nossa Senhora Aparecida!
2: Viva!
1: Ó Maria, Nossa Mãe, Senhora de Aparecida, nós queremos te oferecer tantas flores hoje. As flores que nós colocamos em teus altares, no altar do teu Senhor, que colocamos diante das tuas imagens, elas murcham, mas nós queremos te oferecer hoje as flores vivas, nossas crianças. Protege-as, guarde, envia teus santos anjos que as protejam. E antes de nós cantarmos, nós queremos rezar juntos com todas as nossas crianças. Santo anjo do Senhor, meu zeloso guardador, se a ti me confiou

proteja a Virgem Maria, com os santos anjos e arcanjos, nossas crianças de toda esta mídia eletrônica de comunicação, que às vezes os deixam cegos para ouvir a voz dos pais, para escutar também a voz da igreja, surdos, muitas vezes que não conseguem mais enxergar o rosto do pai, da mãe, do avô e da avó, e devotar-lhe o devido respeito. O verdadeiro respeito e a verdadeira devoção e gratidão. Por isso nós queremos cantar, lembrando também da nossa infância, que Maria nos acompanha continuamente e nos educa na fé, no amor, no respeito e no cuidado com aqueles que doaram a vida para nós. E junto com as crianças, então nós pedimos bênção para os pais, para os avós, e assim nós

0: Viva Nossa Senhora Aparecida!
1: Viva!
0: Viva nossas crianças!
1: Viva!
0: Viva nossos romeiros e romeiras!
1: Viva!
0: Viva nossa igreja!
1: Viva!
0: Viva nossas famílias cristãs!
1: Viva!
0: Viva todos os trabalhadores e trabalhadoras!
1: Viva!
0: Ave Maria,
2: cheia de graça,
0: o Senhor é convosco.
2: Bendita sois vós entre as mulheres, e bendito é o fruto do vosso ventre, Jesus. Santa Maria, Mãe de Deus, rogai por nós, pecadores, agora e na hora de nossa morte.
0: Amém. Senhora de Aparecida, nenhum cristão está livre do compromisso com a justiça, com a verdade, com a solidariedade e a partilha, que são os canais que nos trazem a paz, o respeito e a dignidade da pessoa humana. Nós sabemos de tudo isso, ó Maria, mas muitas vezes não vivemos como deveríamos. Amar a Deus e ao próximo, cuidar da justiça e da paz, ter um coração atento aos pobres e aos necessitados, aos caídos do caminho, aos caídos que nós encontramos em nossas praças, em nossas ruas e às vezes também tão pertinho das nossas famílias. Nós te pedimos, ó Mãe, uma igreja samaritana que tem um olhar e que tem um coração solidário e atento. Por isso, Mãe Aparecida, vós que sois nossa mãe e nossa irmã, que caminha sempre ao nosso lado e nos mostra como seguir os passos de teu filho Jesus, não deixes faltar o vinho do amor, da fé, da esperança, da justiça em nossa vida. Tu que és a rainha da paz, socorre-nos. E por isso rezamos: Salve Rainha,
2: Mãe de Misericórdia, vida, doçura e esperança nossa salve. A vós bradamos, degredados filhos de Eva, a vós suspiramos gemendo e chorando nestes vales de lágrimas. Eia, pois, advogada nossa, esses vossos olhos misericordiosos a nós volvei. E depois deste desterro, mostrai-nos Jesus, bendito é o fruto do vosso ventre. Ó clemente, ó piedosa, ó doce sempre Virgem Maria,
0: rogai por nós, Santa Mãe de Deus,
3: para que sejamos dignos das promessas de Cristo.
0: Maria, Mãe da Esperança,
3: rogai por nós.
0: Maria, Rainha da Paz,
3: rogai por nós.
0: Maria, Medianeira das Graças,
3: rogai por nós.
0: Maria, Nossa Senhora da Saúde,
3: rogai por nós.
0: Maria, que nos conduz a Jesus, Maria, Mãe de Jesus,
3: rogai por nós.
0: Maria, Mãe do Salvador,
3: rogai por nós.
0: Nossa Senhora Aparecida,
1: rogai por nós.
0: Ave Maria,
2: cheia de graça, o Senhor é convosco. Bendita sois vós entre as mulheres, e bendito é o fruto do vosso ventre, Jesus.
1: Santa

0: nós pedimos aos carros de som agora que estão entrando na avenida, que pudesse abaixar o som ou até desligar e permanecer com o som ambiente nas caixas que estão nos postes no centro da avenida, para que não tenhamos um conflito de som. Então, por gentileza, pedimos, por favor, que observem esse momento agora aqui no sistema de som. E vamos pedindo também aos romeiros, à medida que vai chegando a imagem, o caminhão com a imagem de Nossa Senhora, o caminhão dos bombeiros, vamos abrindo o espaço para que ele chegue e ultrapasse aqui também, para que a imagem chegue até aqui no central, ao lado do altar. Então nós pedimos a você, querido e querida, que nos ajude nesse momento aqui para abrir esses espaços, nesse espaço. E agora colocamos uma Ave Maria por todos os caminhantes, colocamos por todos os trabalhadores, por todos aqueles que colaboraram, que estão colaborando de uma maneira ou de outra, colocando a serviço como Maria fez, servindo Isabel e servindo a toda a humanidade, sendo aquela protetora, aquela que está junto. Nós queremos colocar agora na presença do Senhor da vida o nosso coração, a nossa prece em agradecimento. Pedimos também pelo nosso Brasil, pelo país, hoje, nesse dia 12 de outubro, pelas nossas crianças. Ela que é padroeira do Brasil, cuida, mãe querida, do Brasil, dos brasileiros, de toda essa nação querida, amada, protegida por Maria. Ave Maria, cheia de graça, o Senhor é convosco. Bendita sois vós entre as mulheres, e bendito é o fruto do vosso ventre, Jesus. Santa Maria, Mãe de Deus, rogai por nós, pecadores, agora e na hora de nossa morte. Amém. Nossa Senhora Aparecida,
1: rogai por nós.
0: Viva Nossa Senhora Aparecida!
1: Viva!
2: E viva o nosso bispo Dom Mário, nosso pastor!
1: Viva!
2: Mais forte, viva o nosso pastor Dom Mário, nosso bispo diocesano!
1: Viva!

E enquanto vem chegando o nosso pastor, o nosso bispo do Mário, com mais sacerdotes, enquanto chega a imagem de Nossa Senhora Aparecida, nós preparamos o nosso coração para escutar a palavra, ou dar continuidade com a palavra de Deus, que é a palavra do próprio Jesus. E por isso rezamos neste momento: exulto de alegria no Senhor, e minha alma regozija-se em Deus, meu Salvador. Ó Deus Todo-Poderoso, ao rendermos culto à Imaculada Conceição de Maria, Mãe de Deus e Senhora nossa, concedei ao vosso povo que, vivendo na paz e na justiça, possa alcançar um dia a paz.

Daquele tempo, houve um casamento em Caná da Galileia. A mãe de Jesus e seus discípulos tinham sido convidados para o casamento. Como o vinho veio a faltar, a mãe de Jesus lhe disse: "Eles não têm mais vinho." E Jesus respondeu-lhe: "Mulher, por que dizes isso a mim? Minha hora ainda não chegou." Sua mãe disse aos que estavam servindo: "Fazei o que eles vos disser." Estavam 6 talhas de pedras colocadas aí para a purificação que os judeus costumam fazer. Em cada uma delas cabiam mais ou menos 100 litros de água.

E Jesus disse aos que estavam servindo: enchei as talhas de água. Encheram-nas até a boca. E Jesus disse: agora tirai e levai ao mestre Sala. E eles levaram. O mestre Sala experimentou a água, que se tinham transformado em vinho, e ele não sabia de onde vinha, mas os que estavam servindo sabiam, pois eram eles que tinham tirado a água. O mestre Sala chamou então o noivo e lhe disse: todo mundo serve primeiro o vinho melhor, e quando os convidados já estão embriagados, servem o vinho menos bom, mas tu guardastes o vinho melhor até agora. E ele foi o início dos sinais de Jesus. Ele o realizou em Caná da Galileia e manifestou a sua glória, e seus discípulos creram nele.

0: seja nosso Senhor Jesus Cristo.
1: Para sempre seja louvado.
0: Depois de termos realizado esta romaria tão bonita e tão profunda nesta caminhada como peregrinos e também como romeiros, gostaria de saudar aqui o pároco Padre Miguel, na pessoa dele, os demais sacerdotes que concelebram conosco, os diáconos, seminaristas, ministros extraordinários da Eucaristia, coroinhas, equipe de liturgia e do canto, também as autoridades aqui presentes a esta nossa 49ª Romaria, a Nossa Senhora Aparecida, o Senhor Governador do Estado de Santa Catarina, Jorginho Melo, que se faz presente. Também quero saudar o prefeito aqui de Campos Novos, o seu Dirceu, e também as demais autoridades militares e também o corpo de bombeiro, bem como também cada devoto e devota que veio para esta celebração e a todas as pessoas que fazem parte de toda a organização de cada romaria, aos meios de comunicação, tanto local como regional, estadual, a equipe de liturgia e do canto. É nossa alegria vermos quantas pessoas envolvidas para este grande acontecimento em nosso estado de Santa Catarina. É a maior romaria em Santa Catarina, que reúne o maior número de pessoas, segundo as pesquisas, segundo também as orientações e o conhecimento da atuação da Igreja Católica em Santa Catarina. Gostaria então, meus irmãos e irmãs, de refletirmos um pouco sobre aquilo que ouvimos durante a caminhada, sobre as leituras de hoje, a liturgia de hoje, e possamos olhar então para essa pequena imagem de Santa Teresa, de Nossa Senhora Aparecida, e contemplar a Mãe de Deus e Nossa Mãe. Nossa Senhora da Conceição Aparecida é a padroeira do Brasil. Sua imagem foi encontrada em 1717 por uns pescadores no rio Paraíba, e a devoção popular surgiu espontaneamente em função dos favores alcançados por intercessão de Maria Santíssima. A primeira capela construída naquela região de seu encontro desta imagem foi construída em 1745. Em 1904, a imagem foi coroada solenemente e recebeu a coroa de ouro do Papa Paulo VI, hoje São Paulo VI, em 1967, e a nova basílica foi dedicada por São João Paulo II no dia 4 de julho de 1980, lá em Aparecida, São Paulo. Os santuários dedicados à Virgem são sinais de Deus e do caminho e amor da mãe para com seus filhos e filhas, que somos todos nós seus devotos e devotas. Incontáveis peregrinos dirigem-se diariamente aos santuários dedicados a Nossa Senhora pelo mundo afora, com vários títulos a ela mencionados e também marcando a espiritualidade mariana no coração de todos os cristãos no mundo. Nela nós encontramos, né, um caminho que nos leva a Deus, um caminho que reafirma também a nossa fé devocional, bem como a fé popular, e para que alcancemos aquilo que mais é precioso também aos nossos corações, a paz em nossa alma, a paz em nossos corações e o consolo diante das aflições e desafios que a própria existência humana muitas vezes nos coloca. Todo santuário converte-se em uma antena permanente da boa nova da salvação. Deus vai revelando-nos, né, os seus desígnios através da palavra de Deus e dos sacramentos. Nós, como peregrinos, que ao encontro da mãe, ela sempre está nos conduzindo e indicando o seu filho Jesus, como fez nas bodas de Caná, recém proclamado no Evangelho, nos levando a um olhar sempre para o próximo. Hoje, meus irmãos e irmãs, festejamos e celebramos então a festa de Nossa Senhora Aparecida, a quem tantos cristãos recorrem e recorrem para buscar auxílio, a fim de seguirem diante do caminho da vida, que nem sempre é tão fácil, mas sempre bastante desafiador. Por isso somos peregrinos na esperança, noite e dia buscamos sempre uma realização pessoal, um encontro também de paz e também de fraternidade. Quantos encontram nos santuários a paz da alma, a chamada de Deus a uma maior entrega, a cura interior, a cura física, a cura espiritual, a cura emocional, pela fé, diante das tribulações que muitas vezes nos deparamos. Muitos vêm para agradecer graças alcançadas. Que bom que a gente saiba também agradecer sempre. Eu creio que muitas pessoas hoje vieram a este santuário para agradecer graças alcançadas. O que buscam os romeiros, o que buscam os peregrinos que fazem suas longas caminhadas, até muitas vezes quilômetros e quilômetros a pé, demonstrando também a sua gratidão, mostrando também a sua fé e a sua busca? Certamente movidos pela fé, pela esperança, que encontram no sacramento, talvez ali da confissão, da Eucaristia, da devoção mariana, do terço, por exemplo, do rosário, das devoções mais diversas. Portanto, somos revigorados, alimentados, fortalecidos para que possamos continuar nossa peregrinação rumo à santidade, rumo à nossa conversão. Então, peregrino é aquele que caminha tendo uma meta, o céu, a eternidade, mas no dia a dia também vai vivendo o seu relacionamento com Deus, o seu relacionamento com a família, com a comunidade, transformando-a numa comunidade de fé e de respeito humano para com seu semelhante. Nesse peregrinar não precisamos levar muita coisa na bagagem, né? O peregrino vive a esperança de caminhar superando os desafios cotidianos. Por isso tem um hino que diz assim: Maria vem, vem conosco caminhar. Assim como a rainha Esther, da primeira leitura, se aproxima suplicando ao grande rei, e a este põe à sua disposição todo o seu poder, seus préstimos. A rainha dirige-se então ao seu apelo. Ela diz: ó rei, se eu achei graça aos teus olhos, e se assim te apraz, concede-me a minha vida, e pela qual te rogo, e a do meu povo, pelo qual intercedo. Então, Esther também é um símbolo quase de Maria para nos atender nas nossas necessidades. Caríssimos irmãos e irmãs, diante das necessidades de cada um de nós, de nossas famílias, do nosso povo, diante de Deus, Maria se referirá a nós dizendo sempre que este é o meu povo peregrino, meu povo devoto, pelo qual intercedo todos os dias como mãe e protetora. Nossa Senhora é motivo então de alegria para todos nós, de paz e de esperança para todos quantos ela está presente aqui na terra nos acompanhando. Portanto, eu acompanhando a Romaria de hoje, Vi tantas mães com crianças ao colo, crianças andando, pessoas idosas, pessoas com deficiências, pessoas de toda as suas necessidades, caminhando com alegria e também procurando rezar com alegria, com fé, com devoção, pessoas descalças e assim por diante, né? Quantas manifestações bonitas vamos percebendo, saudando Maria que vai passando, né? Nossa Senhora, com um aceno, com o sinal da cruz. São gestos tão bonitos e tão presentes que emocionam a gente, e vejo também muitas pessoas emocionadas diante dessa pequena imagem que lembra então a Mãe do Salvador. Portanto, a Virgem reconforta-nos sempre e está sempre presente diante das nossas necessidades, para que possamos caminhar diante das turbulências e também dos ventos contrários, confiantes de que ela jamais deixa seus filhos à mercê da vida. Ela é sempre o nosso porto seguro e jamais nos deixará naufragar em nosso peregrinar. Ela é mãe que nos socorre sempre e nos livra dos perigos. Por isso a ela nos dirigimos muito confiantes no dia a dia. Temos várias devoções que nós reportamos sempre a Maria. O Ângelus, né? Às meio-dia, às 6 horas da tarde, né? O Santo Rosário, a devoção do Escapulário, para fazer parte nessa busca de sua intercessão quando vamos a um santuário mariano. Um dos maiores inimigos do caminhante é o que tira mais nossas forças, é o desalento, ou a tristeza, a falta de esperança. Mas diante de Maria, ela é a nossa esperança que nos conduz a seu Filho Jesus, e nele devemos confiar. Quem pôs a sua esperança em Cristo vive também dessa esperança nele, e traz já em si algo que é de uma alegria interior que transborda a nossa fé, que transborda o nosso ser. Maria nos ensina então em seu Magnificat as maravilhas que Deus realiza em quem se colocar como servo e serva de Deus. Assim ela se fez serva, servidora, que possamos também ser servidores do Senhor, servidores do nosso próximo. Quando ela diz: a minha alma engrandece o Senhor e meu espírito se alegra no Senhor. A esperança leva ao abandono em Deus, a filiação divina, confiança de filhos ao nosso Deus Pai. O cristão sabe que pode contar com a proteção de Deus e com o auxílio da Virgem Maria. É a Virgem Maria que distribui essas ajudas de graças e bênçãos sobre nós e para todos nós e para as nossas famílias. Diz o Evangelho de São Lucas hoje: Maria também é cheia de graça, bendito é o fruto do teu ventre, bendita és tu entre as mulheres. E nas bodas de Caná, ela diz aos serventes: fazei tudo o que ele vos disser. É nessa confiança de seguirmos a palavra de Deus Jesus Cristo que vamos encontrando então sentido e razão do nosso viver. Irmãos e irmãs, com simplicidade, com amor, com fé e confiança, roguemos a Nossa Senhora Aparecida a sua proteção, a nós peregrinos da esperança, por nossas famílias, pelas crianças, pelos jovens, pelos adultos, pelos idosos e pelo Brasil, porque ela é a nossa querida padroeira e rainha do nosso país. Com ela queremos contar sempre, queremos parabenizar as crianças pelo Dia das Crianças e que Maria Santíssima, como mãe, dê a essas crianças as bênçãos para viver a sua fé junto às suas famílias e suas comunidades. Viva Nossa Senhora Aparecida!
2: Viva!
0: Viva a nossa padroeira do Brasil!
2: Viva!
0: Viva as crianças!
2: Viva!
0: Viva os nossos devotos e peregrinos de Nossa Senhora Aparecida!
2: Viva!
0: Amém. Creio em Deus Pai, Todo-Poderoso, Criador do céu e da terra.
3: Em Jesus Cristo, seu único Filho, nosso Senhor, que foi concebido pelo poder do Espírito Santo, nasceu da Virgem Maria, padeceu sob Pôncio Pilatos, foi crucificado, morto e sepultado, desceu à mansão dos mortos, ressuscitou o terceiro dia, subiu aos céus, está sentado à direita de Deus Pai Todo-Poderoso, onde há de vir a julgar os vivos e os mortos. Creio no Espírito Santo, na Santa Igreja Católica, na comunhão dos santos, na remissão dos pecados, na ressurreição da carne, na vida eterna. Amém. Nesta festa da Virgem Aparecida, apresentemos ao Pai Santo como louvor agradável nossa solicitude pelos nossos irmãos e irmãs neste serviço de intercessão, dizendo: Deus de bondade, dai a vida ao vosso povo todos. Deus de bondade, dai a vida ao vosso povo.
4: Recordemos diante de Deus todo o povo brasileiro, para que o Senhor nos conceda viver na paz e na justiça, na liberdade e na fraternidade, salvaguardando as belezas da nossa cultura, dizendo:
0: Deus de bondade, dai a vida ao vosso povo.
4: Recordemos diante de Deus os nossos governantes e todos os que desempenham cargos públicos, para que o Senhor lhes conceda o espírito de serviço, sabedoria e retidão, dizendo:
0: Deus de bondade, dai a vida ao vosso povo.
4: Recordemos diante de Deus os povos originários desta terra, para que o Senhor lhes conceda que suas riquezas culturais sejam preservadas e que os seus direitos sejam reservados, dizendo:
0: Deus de bondade, dai a vida ao vosso povo.
4: Recordemos diante de Deus a nossa conferência episcopal e os que trabalham nas estruturas que organizam a missão da Igreja em nível nacional, para que o Senhor lhes conceda o espírito de discernimento e de comunhão, dizendo:
0: Deus de bondade, dai a vida ao vosso povo.
4: Recordemos diante de Deus as crianças que sofrem violência, abandono ou fome, para que encontrem proteção, cuidado, atenção e amor nos adultos que devem delas cuidar, dizendo:

0: por todos os nossos devotos e peregrinos que fizeram a sua caminhada, vivenciaram a novena em preparação a esta festividade aqui em todo o Brasil, por todas as mais de 30 comunidades que temos em nossa diocese como padroeira Nossa Senhora Aparecida, para que todos nós como devotos e devotas sejamos gratos ao amor derramado sobre nossas famílias. Rezemos.
1: Deus de bondade, dai a vida ao vosso povo.
0: Peçamos também pelo nosso Papa Leão XIV, que vai passar por uma cirurgia, para que também ele possa se dar bem com essa cirurgia, para que possa continuar a sua missão como chefe da nossa igreja, como nosso representante. Rezemos.
1: Deus de bondade, dai a vida ao vosso povo.
0: Pai de misericórdia, que vos mostrastes próximos de nós no rosto da Virgem Aparecida, acolhei as nossas preces e abençoai o nosso país, por Cristo nosso Senhor.
1: Amém.

0: agora, irmãos e irmãs, para que o meu e vosso sacrifício seja aceito por Deus Pai Todo-Poderoso.
1: Receba, Senhor, por tuas mãos este sacrifício, para a glória do seu nome, para o nosso bem e de toda a sua santa Igreja.
0: Acolhei, ó Deus, as preces e oferendas apresentadas na festa da Virgem Maria, Mãe de Jesus Cristo, vosso Filho. Concedei que elas vos sejam agradáveis e nos tragam a graça da vossa proteção. Por Cristo nosso Senhor.
1: Amém.
0: O Senhor esteja convosco. Corações ao alto.
1: O nosso coração está em Deus.
0: Demos graças ao Senhor nosso Deus.
1: É nosso dever e nossa salvação.
0: Na verdade, é digno e justo, é nosso dever e salvação dar-vos graças sempre e em todo lugar, Senhor Pai Santo, Deus eterno e todo-poderoso, a fim de preparar para o vosso Filho, Mãe que fosse digna dele, preservastes a bem-aventurada Virgem Maria de toda a mancha da culpa original, e enriquecestes com a plenitude da vossa graça. Nela nos destes as primícias da Igreja, esposa de Cristo, sem ruga e sem mancha, resplandecente de beleza. De fato, dela, Virgem Puríssima, devia nascer o Filho Cordeiro Imolado, que tira os nossos pecados, vós a colocastes acima de todas as criaturas, em favor do vosso povo, como advogada da graça e modelo de santidade. Por isso, unidos aos coros dos anjos, nós vos louvamos e cantamos alegres a uma só voz.

0: Na verdade, vós sois santo, ó Deus do universo, e tudo que criastes proclama o vosso louvor. Porque por Jesus Cristo, vosso Filho e Senhor nosso, e pela força do Espírito Santo, dais vida e santidade a todas as coisas. E não cessais de reunir para vós um povo que vos ofereça em toda parte, do nascer ao pôr do sol, um sacrifício perfeito. Por isso, ó Pai, nós vos suplicamos, santificai pelo Espírito Santo as oferendas que vos apresentamos para serem consagradas, a fim de que se tornem o corpo e o sangue de vosso Filho, nosso Senhor Jesus Cristo, que nos mandou celebrar estes mistérios.
1: Enviai o vosso Espírito Santo.
0: Na noite em que ia ser entregue, Jesus tomou o pão, pronunciou a bênção de ação de graças, partiu e o deu a seus discípulos, dizendo: tomai todos e comei, isto é o meu corpo, que será entregue por vós.

Do mesmo modo, no fim da ceia, ele tomou cálice em suas mãos, pronunciou a bênção de ação de graças e o deu a seus discípulos, dizendo: tomai todos e bebei, este é o cálice do meu sangue, o sangue da nova e eterna aliança, que será derramado por vós e por todos para a remissão dos pecados. Fazei isto em memória de mim.

0: celebrando agora, ó Pai, o memorial da paixão redentora do vosso Filho, da sua gloriosa ressurreição e ascensão ao céu. Enquanto esperamos sua nova vinda, nós vos oferecemos em ação de graças este sacrifício vivo e santo.
1: Aceitai, ó Senhor, a nossa fé.
0: Olhai com bondade a oblação da vossa igreja e reconhecei nela o sacrifício que nos reconciliou convosco. Concedei que, alimentando-nos com o corpo e o sangue do vosso Filho, repletos do Espírito Santo, nos tornemos em Cristo um só corpo e um só Espírito.
1: O Espírito nos una no só corpo.
2: E o mesmo Espírito faça de nós uma eterna oferenda para alcançarmos a herança com os vossos eleitos. A Santíssima Virgem Maria, Mãe de Deus, hoje sob o título de Nossa Senhora da Conceição Aparecida, São José, seu esposo, os vossos santos apóstolos e gloriosos mártires, São João Batista e todos os santos, que não cessam de interceder por nós na vossa presença.
1: Fazei de nós uma perfeita oferenda.
3: Nós vos suplicamos, Senhor, que este sacrifício da nossa reconciliação estenda a paz e a salvação ao mundo inteiro. Confirmai na fé e na caridade a vossa igreja que caminha neste mundo com o vosso servo, o Papa Leão, e o nosso bispo Mário, com os bispos do mundo inteiro, os presbíteros e diáconos, os outros ministros e o povo por vós redimido. Atendei propício às preces desta família que reunistes em vossa presença. Reconduzi a vós, Pai de misericórdia, todos os vossos filhos e filhas dispersos pelo mundo inteiro.
1: Lembrai-vos, ó Pai, da vossa igreja.
4: Acolhei com bondade no vosso reino os nossos irmãos e irmãs que partiram desta vida e todos os que morreram na esperança da ressurreição. Lembremos de todos nossos entes queridos que mantiveram em nosso coração esta chama de devoção que nos levou à fé em Jesus Cristo Salvador, e todos os que morreram na vossa amizade. Unidos a eles, esperamos também nós saciar-nos eternamente da vossa glória, por Cristo Senhor nosso. Por ele dais ao mundo todo o bem e toda a graça.

0: O banquete da Eucaristia é sinal de reconciliação e vínculo de união fraterna. Elevemos juntos nesse momento as nossas mãos para o alto e assim rezemos como o Senhor nos ensinou. Pai nosso que estais nos céus, santificado seja o vosso nome. Venha a nós o vosso reino. Seja feita a vossa vontade, assim na terra como no céu. O pão nosso de cada dia nos dai hoje. Perdoai-nos as nossas ofensas, assim como nós perdoamos a quem nos tem ofendido. E não nos deixeis cair em tentação, mas livrai-nos do mal. Livrai-nos de todos os males, ó Pai, dai-nos hoje a vossa paz. Ajudados pela vossa misericórdia, sejamos sempre livres do pecado e protegidos de todos os perigos, enquanto aguardamos a feliz esperança e a vinda do nosso Salvador Jesus Cristo.
1: Vosso é o reino, o poder e a glória para sempre.
0: Senhor Jesus Cristo, dissestes aos vossos apóstolos: eu vos deixo a paz, eu vos dou a minha paz. Não olheis os nossos pecados, mas a fé que anima a vossa igreja. Dai-lhe segundo o vosso desejo a paz e a unidade. Vós que sois Deus como o Pai e o Espírito Santo.
1: Amém.
0: A paz do Senhor esteja sempre convosco.
1: O amor de Cristo neste
0: dia tão importante para todos nós, saudemos-nos uns aos outros, desejando a paz de Cristo e a proteção de Maria.
2: Cordeiro de Deus, que tirais o pecado do mundo, tende piedade de nós. Cordeiro de Deus, que tirais o pecado do mundo, tende piedade de nós. Cordeiro de Deus, que tirais o pecado do mundo, dai-nos a paz.
0: Provai e vede como o Senhor é bom, feliz que nele encontra seu refúgio. Felizes os convidados a participarem da ceia do Senhor. Eis o Cordeiro de Deus, eis aquele que tira o pecado do mundo.
3: Senhor, eu não sou digna de que entreis em minha morada, mas dizei uma palavra e eu serei salva.
0: O corpo e o sangue, guarde para a terra.
2: Amém.
4: Cada espaço aqui nós temos um ponto de distribuição da Eucaristia. Podem olhar as marcações que temos aqui no cálice, que representa onde está um ministro aí para distribuir a comunhão.

0: oremos. Alimentados com o corpo e o sangue do vosso Filho, nós vos suplicamos, ó Deus, dai ao vosso povo, sob o olhar de Nossa Senhora da Conceição Aparecida, empenhar-se nas tarefas de cada dia para a promoção do vosso reino. Por Cristo nosso Senhor.
1: Amém.
0: Nós faremos agora, olhando para a imagem Nossa Senhora Aparecida, a consagração tradicional que sempre lá em Aparecida se faz. Acompanhemos, ou juntos ou mentalmente, a oração. É de consagração a Nossa Senhora Aparecida. Ó Maria Santíssima, pelos méritos de nosso Senhor Jesus Cristo, em vossa querida imagem de Aparecida, espalhais inúmeros benefícios sobre todo o Brasil. Eu, embora indigno de pertencer ao número dos vossos filhos e filhas, mas cheio do desejo de participar dos benefícios de vossa misericórdia, prostrado a vossos pés, consagro-vos o meu entendimento, para que sempre pense no amor que mereceis. Consagro-vos a minha língua, para que sempre vos louve e propague a vossa devoção. Consagro-vos o meu coração, para que depois de Deus vos ame sobre todas as coisas. Recebei-me, ó Rainha incomparável, vós que o Cristo crucificado deu-nos por mãe, o ditoso número dos vossos filhos e filhas. Acolhei-me debaixo de vossa proteção, socorrei-me em todas as minhas necessidades espirituais e temporais, sobretudo na hora de minha morte. Abençoai-me, ó celestial cooperadora, e com vossa poderosa intercessão fortalecei-me em minha fraqueza, a fim de que, servindo-vos fielmente nesta vida, possa louvar-vos, amar-vos e dar-vos graças no céu por toda a eternidade. Assim seja. Amém. Nossa Senhora Aparecida,
1: rogai por nós.
0: Lembrando então as crianças, o dia das crianças, vamos rezar a oraçãozinha que é dela, mas também de cada um de nós adultos. Santo anjo do Senhor, meu zeloso guardador, se a ti me confiou a piedade divina, sempre me rege, me guarde, me governe, me ilumine. Amém. Viva as nossas crianças!
2: Viva!
0: Viva Nossa Senhora Aparecida!
2: Viva!
0: Viva seus devotos e devotas!
2: Viva!
0: Eu lembro também na escola que a gente cantava um canto bem pequenininho, né?

0: para as crianças. Dando continuidade, passo a palavra ao nosso pároco, Padre Miguel, para que faça as considerações finais, os agradecimentos e assim por diante.
1: Nossa saudação então a todos os presentes, peregrinos e peregrinas.

0: Maria, pela sua presença e sobretudo já nos penitenciando, porque hoje nós tivemos a graça de fazermos a nossa caminhada, a nossa procissão sem chuva. Alegria, beleza deste dia, já este dom, este presente de Maria. Portanto, a chegada deste dia comporta todo um caminho anterior, já iniciado no dia 2 de maio, com a peregrinação da imagem de Nossa Senhora pelas comunidades do interior, depois pelo centro, pelas casas de idosos, pela casa dos doentes, e muita gente participou, se envolveu, trabalhou dentro dessa organização, desta condução. Então, é um dia também, e é claro, e é justo nós reconhecermos todo esse trabalho e todas as participações. Nós iniciamos agradecendo ao reverendíssimo Dom Mário Marquês pela celebração e pela sua presença nesta manhã. Também as autoridades, sua excelência o governador Jorginho Melo, nosso prefeito excelentíssimo senhor Dirceu Pé, as demais autoridades civis, os vereadores, quantos aqui estão participando conosco. Nós agradecemos a presença também, o apoio da vice Cláudia Lesse, a Câmara Municipal, os vereadores, a Secretaria de Comércio e Turismo, Secretaria de Obras, Secretaria da Saúde, a Vigilância Sanitária, o Corpo de Bombeiros, a Polícia Militar, a Polícia Civil, a SAMAI, a Guarda Patrimonial Municipal, as lojas Magrão, imprensa escrita, falada, rádio, televisionada, o Conselho Paroquial, o Conselho de Manutenção do Santuário Nossa Senhora Aparecida, a PASCOM, Pastoral da Comunicação e Pastoral da Liturgia e Canto, ministros extraordinários da Sagrada Comunhão, acólitos e coroinhas, sacerdotes aqui da nossa paróquia e das paróquias que nesta manhã se fazem presentes, os diáconos. Também agradecemos aquelas entidades e empresas que nesta manhã forneceram água ao longo do caminho como um gesto de participação, as cooperativas de crédito e as cooperativas agropecuárias, as empresas de Campos Novos, o CTC Padre Benjamim, os doadores de gado, de ovelhas, de suínos, os colaboradores e cooperadores em seus diferentes modos, famílias doadoras, tantos que fizeram gestos e se envolveram também com sua presença e seu trabalho na confecção de cucas, de bolos e tantos outros serviços ao longo desses dias no contexto do santuário. Portanto, todo voluntariado que no silêncio e discrição ajudou no suporte e apoio desta grande jornada, nossa gratidão, nosso obrigado. E para que tudo fosse e transcorresse tão bem, foi também o que aconteceu com este trabalho. Nós agradecemos a todos, portanto, e também agradecemos a Mãe Maria por mais este dom, este presente de podermos celebrar sua presença nessa 49ª Romaria, com uma forte salva de palmas.
1: Creio que muitas pessoas adquiriram objetos de devoção também, quer levar uma lembrancinha sempre desses momentos de Romaria. Então tenha em suas mãos aí o que você tem, terço, medalha, crucifixo, sei lá, quem sabe água, né? Ou uma imagem que vai levar para sua casa. Isso é muito significativo, né? Isso nos ajuda a uma catequese familiar, uma presença das devoções que devem compor o nosso dia a dia como proteção do alto. Então tome em suas mãos para que abençoemos agora então esses objetos adquiridos aqui. O Senhor esteja convosco.
2: Está no meio de nós.
1: A nossa proteção está no nome do Senhor,
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1: Dignai o Senhor dar a esses objetos de devoção um sinal sagrado que possa compor a confiança e a proteção divina sobre todos aqueles que usarem com fé e devoção. Em nome do Pai, do Filho e do

Espírito Santo. Amém. Muito bem, agora vamos concluir com a bênção final, né? E antes da bênção final, vou pedir para o coral, né, coral, que, né, faça aquela música, aquele canto da bênção de Nossa Senhora, né? Dai-nos a bênção e em seguida dou a bênção, tá bom?

0: Nossa Senhora Aparecida! Viva! Desde já quero convidar a vocês para o próximo ano, que é o jubileu dos 50 anos, né? Da devoção aqui neste local, né? 50 anos, então o jubileu, vamos nos preparando para jubilar. O jubileu significa celebrar a maior alegria possível em nossos corações. E agora então, preparemos-nos para receber a bênção. O Senhor esteja convosco.
1: Ele está no meio de nós.
0: A nossa proteção está no nome do Senhor,
1: que fez o céu e a terra.
0: Estendamos nossa mão para o alto. Jesus disse: pedir e recebereis, procurai e achareis, bater a porta vai ser aberta, todos que pedem recebem, quem procura encontra, e a porta será aberta a quem bate. Também disse: onde dois ou três estiverem reunidos em nome dele, ele está no meio. Que pedimos ao Pai em seu nome, ele nos concede. Também disse: sem mim nada podeis fazer, e se o vosso fardo estiver pesado, vinde a mim que eu vos aliviarei, darei descanso, repouso, paz e serenidade. E nos deixou o grande mandamento: amai-vos uns aos outros como eu vos amei. Convido aos sacerdotes e diáconos que estendamos nossas mãos sobre esse povo querido de Deus, que nos acompanhou através dos meios de comunicação e que vieram também celebrar esse dia tão especial para a Mãe do Senhor. Que Deus Todo-Poderoso e cheio de bondade e misericórdia conceda a todos paz, saúde, proteção e prosperidade. Que Jesus Cristo esteja sobre vós, vossos lares, vossos projetos, vossas atividades, vossos bens, vossas famílias, para abençoar e proteger tudo e a todos. Que Ele esteja atrás de vós para vos livrar de todo o mal. Que Ele esteja em vossos corações para vos conservar na saúde do corpo e da alma. Que Ele esteja diante de vós para vos dirigir ao vosso lado, para vos acompanhar, e em vossos corações para vos conservar sempre na saúde do corpo e da alma. A bênção de Deus Todo-Poderoso, Pai, Filho e Espírito Santo, desça sobre vós e permaneça para sempre.
2: Amém.
3: A alegria do Senhor seja a vossa força. Sob a proteção de Maria, a nossa mãe querida, irmãos e irmãs, idem em paz, que o Senhor vos acompanhe.
2: Graças a Deus.
0: Viva Nossa Senhora Aparecida!
4: Viva!
0: Mais forte! Viva Nossa Senhora Aparecida!
4: Viva!
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8: 11:48.
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15: 11:51.
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15: 11:55.
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15: 11:58.
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3: Boa tarde, está no ar o informativo da Prefeitura de Campos Novos, o espaço semanal criado para levar à população as principais ações, obras e serviços e investimentos da administração municipal, promovendo transparência e mantendo a comunidade informada sobre o trabalho realizado em todas as áreas. A apresentação é de Fábio Machado. Nessa edição do informativo, vamos destacar as principais ações que estão ocorrendo na Secretaria de Saúde do município. E quem participa conosco é a secretária Carla Antunes. Carla, seja bem-vinda, boa tarde.
4: Boa tarde, Fábio. Boa tarde, ouvintes do Informativo Municipal da Prefeitura de Campos Novos. E hoje eu trago dois assuntos, duas pautas relacionadas à Secretaria Municipal de Saúde. De ações que estão sendo desenvolvidas em parceria com a Prefeitura Municipal de Campos Novos, nosso prefeito Dirceu Kuyper, nossa vice Cláudia, Hospital Dr. José Atanásio e a Secretaria de Assistência Social.
3: Bacana, Carla Antunes. Então, começamos destacando o importante projeto que está sendo desenvolvido pela Secretaria, que é o atendimento odontológico domiciliar. Conte para nós como que é esse projeto, como que iniciou e como que está sendo feito os atendimentos.
4: Isso mesmo, Fábio. Então, no dia 25 de setembro, foram iniciados os atendimentos odontológicos domiciliares com o uso de maletas odontológicas portáteis. Essa ação, ela será realizada mensalmente pelos cirurgiões dentistas, atendendo pacientes acamados ou domiciliados que possuem dificuldade ou impossibilidade de deslocamento até uma unidade de saúde, né? O município conta atualmente com 4 maletas odontológicas portáteis e que também poderão ser utilizadas como alternativa para atendimento no interior, especialmente em situações de urgência. Por exemplo, se acontece alguma coisa relacionada ao odontomóvel, então nós podemos nos dirigir até o interior com as maletas portáteis para fazer esse atendimento, né? E ampliar o acesso da população aos serviços odontológicos. Atualmente, nós temos 189 pacientes identificados com necessidade potencial, né, para esse tipo de assistência, sendo que 56 estão acamados e 133 domiciliados, né, que então por alguma razão ou outra estão impossibilitados de ir até uma unidade de saúde. Essa iniciativa, ela busca levar o cuidado odontológico até quem mais precisa, promovendo acesso, a qualidade e uma humanização na assistência.
3: Importante, né, Carma, a gente falar deste projeto, que é uma importante iniciativa da Secretaria de Saúde, né, buscando lá na casa do paciente esse atendimento odontológico, né, que muitos, como você destacou, são acamados e geralmente há uma dificuldade de sair, e o dentista vai até o local, faz todo esse tratamento também, né?
4: É isso mesmo, Fábio, porque daí então nós fizemos o mapeamento, né, dos pacientes que necessitavam disso através das nossas agentes de saúde. Elas nos trouxeram essas informações e a gente em conversa foi definindo, organizando esse projeto, porque viu a necessidade de que esses pacientes eles tivessem a oportunidade de serem atendidos. A nossa coordenadora da saúde bucal, Gabriela Gardini, ela que organizou esse projeto, e nós abraçamos a ideia por concordar que há de fato a necessidade. Então, como você vê, são 189 pacientes que nós identificamos. Acreditamos que tenham mais. Então, se por acaso você em sua residência tem algum idoso, alguma pessoa acamada que tenha, por algum motivo ou outro, esteja impossibilitada de dirigir-se até uma unidade de saúde, e nos procure essa unidade de saúde para que a gente possa fazer esse atendimento com a pessoa da sua casa.
3: Bacana, Carla Antunes, participando do nosso informativo municipal dessa semana. Outro assunto também importante, né, Carla, que tivemos, né, na última semana na Biblioteca Pública Municipal, o projeto Mãe Camponovense 2026. Fale dessa iniciativa.
4: O projeto Mãe Camponovense, ele iniciou na sexta-feira passada, dia 25, e ele é uma iniciativa muito especial que é pensada justamente para acompanhar nossas gestantes durante todo esse período tão importante, né, que é a chegada de um bebê. A proposta é oferecer informação, orientação e acolhimento, preparando não somente a mãe, mas também a família para a gestação, o parto, o pós-parto e os primeiros cuidados com o recém-nascido. Nós frisamos que os nossos encontros, eles acontecem na Biblioteca Municipal, das 14 às 16 horas, e cada encontro aborda um tema diferente. No dia 25, nós começamos falando sobre as mudanças psicológicas da gestação, o papel do acompanhante, parto, pós-parto e estimulação precoce. Futuramente, nós também teremos encontros sobre pré-natal, preparação para o parto, plano de parto, exames e sinais de alerta, saúde e nutrição na gestação, saúde bucal e cuidados com o bebê. Então, cada assunto, em cada encontro, tem um profissional que irá falar sobre o tema proposto. E na sequência nós vamos abordar também preparação para o parto, recuperação pós-parto, fisioterapia pélvica e exercícios durante a gestação.
3: Muito bem, Carmen Tunes, muito obrigado pela sua participação aqui no nosso informativo municipal. A gente deixa sempre, né, à disposição o nosso espaço aqui para a Secretaria de Saúde trazer as suas novidades, os seus assuntos importantes.
4: Obrigada pelo convite, Fábio. Só para finalizar em relação ao projeto, o Mãe Campo-Novense, salientar que ele é um projeto construído para que nossas mães se sintam mais preparadas, seguras e acolhidas. Porque, ao nosso ver, cuidar da mãe também é cuidar do bebê e de toda a família. O nosso objetivo enquanto Secretaria Municipal de Saúde é justamente estar presente desde o início desta caminhada. Muito obrigada pelo convite e aguardo novos convites para que possamos falar mais sobre as ações e as atividades desenvolvidas pela Secretaria Municipal de Saúde. Muito obrigada.
3: Também participa o prefeito de Campos Novos, Dirceu Caipiro Peck, que destaca as ações que estão fortalecendo a saúde no município por meio dos serviços oferecidos pela Secretaria de Saúde.
5: Então, eu queria cumprimentar a todos os ouvintes, né? Dizer que esse novo projeto aí é um projeto muito importante para a nossa saúde do município de Campos Novos. O atendimento odontológico no domicílio para atender as pessoas, os idosos, acamados, os idosos em casa. Então, eu quero dizer que nós estamos com esse novo projeto. Para nós está sim, Fábio, melhorando cada vez mais o atendimento para a nossa população. E agora chegou a vez de nós levar até ao domicílio do paciente que não pode se dirigir até um posto de saúde, até o PAN. Então nós estamos indo com a nossa equipe fazer esse atendimento diferenciado com esse novo projeto lá nas pessoas acamadas no nosso município.
3: Muito bem, prefeito, né? Uma importante ação, né? Onde que a Secretaria de Saúde pensando, juntamente com a administração municipal, de ter um dentista, ter os profissionais indo até a casa do paciente, fazendo todo o levantamento, já fazendo o tratamento, inclusive na casa, né, do paciente, geralmente que está acamado, as pessoas mais idosas, né?
5: Sem dúvida nenhuma, Fábio, desde que nós assumimos a nossa administração, nós tínhamos um compromisso com a nossa comunidade, nós está melhorando a saúde num todo no município de Campos Novos, né? E com esse projeto, eu vejo que é uma revolução, ainda mais na saúde do município, tudo que vem acontecendo. Nós estamos investindo muito na saúde do município de Campos Novos, sei que temos muito a melhorar também, quero dizer, a nossa população. Mas quero dizer que o avanço nesse 1 ano e 9 meses do nosso mandato foi muito grande. Quero daqui aproveitar também a oportunidade, Fábio, de agradecer a todas as os profissionais da saúde do município de Campos Novos, no geral, tudo que vocês vêm fazendo pela população do município de Campos Novos, dando esse atendimento diferenciado que a população espera. Digo e confirmo, era uma cobrança para nós melhorar a saúde do município. Estamos melhorando, mas temos muito ainda que avançar no município de Campos Novos para nós estar dando uma saúde que a população sempre nos cobrou, sempre nos cobra, para estar atendendo cada vez mais a nossa população aqui no município de Campos Novos. Isso é um compromisso da nossa administração.
3: Agradecemos a participação da Secretaria de Saúde e do prefeito Dirceu Caipiro do nosso informativo. E dessa forma encerramos mais uma edição. Para acompanhar as ações, os projetos e as principais notícias da administração municipal, siga as redes sociais e acesse o site. Na próxima semana estaremos de volta com mais uma edição do informativo da Prefeitura de Campos Novos. Muito obrigado pela companhia e até lá.
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0: 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Hora certa, Cultura.
1: Meio-dia e 59.
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15: Eu mesmo! Fala, galerinha linda e maravilhosa do rádio. E aí, tudo certo, tudo beleza? Fala comigo, Exército de Maria! Depois aí desse verdadeiro exército, mais de 70 mil pessoas presentes hoje. Nesta caminhada de fé, 1h03, eu, Emerson Reiser, o comunicador da alegria, te faço companhia a partir de agora. No nosso programa Show da Alegria, especial hoje, claro, né? Com músicas marianas. É, meu amigo. Hoje é aquele dia de você me contar qual que é a sua música favorita. Qual a sua música de Maria favorita? Aquela que você mais gosta. A gente vai dar aquela atenção pro ouvinte. Vamos tocar músicas aí neste perfil musical do Show da Alegria de hoje. Também aí no meio da tarde vamos ter a transmissão de uma missa. Então hoje a programação é uma programação especial. Claro que a gente vai dar ênfase aos nossos parceiros comerciais. Vamos destacar aqui os nossos parceiros comerciais, os nossos patrocinadores do programa Show da Alegria, mas trazendo também um pouco mais da parte musical, coisa que na parte da manhã a gente foi um programa, uma programação mais informativa, então à tarde a gente vai fazer aí uma playlist musical condizente com o dia de hoje, dia de Nossa Senhora Aparecida, padroeira do Brasil, e também dia das nossas crianças. Então, a programação de hoje é uma programação especial, feita com todo carinho, especialmente para você. 1h05, estamos aí na boa companhia do Super Castanhal. Claro que hoje o Super Castanhal está fechado. Ontem, domingo, teve um atendimento especial exatamente para que hoje, né, pudesse aí, além de não ter atividade, ceder o estacionamento pro almoço dos romeiros. Então, o Super Castanhal hoje, ele além de estar com as portas fechadas, mas ele também fez uma boa ação, deixando aí todo o estacionamento, um amplo espaço para que as pessoas pudessem. Mas mesmo assim, né, que era a questão principal, proteger os romeiros da chuva, mas você veja, né, que o tempo inteiro, durante a romaria, até na hora do almoço, não choveu. Depois era o quê? 12h40? Por aí foi a hora que deu a chuva, né? E uma chuva tranquila, realmente uma chuva de bênção para lavar a nossa alma. Depois aí de ter cumprido a missão, quem aí tinha de repente até mesmo uma promessa, né? Um agradecimento a fazer, pôde vir para cá e aí volta de alma lavada. Que coisa boa, né, gente? Que coisa maravilhosa. Acompanhando aí todo esse movimento e principalmente a programação da Rádio Cultura, destacando aí toda essa caminhada de fé. Muito, muito bom poder acompanhar tudo isso de perto. 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E quando eu falei, né, no Exército de Maria, eu lembrei daquela música do padre Marcelo Rossi, que tem uma parte muito gostosa que fala, né? Quem é essa que avança como aurora? Temível como um exército em ordem. Essa música é muito forte, sabe? Ela já começa assim, numa batida com o nosso coração, e vai acelerando, nos dando uma emoção, dando um calor no nosso peito. Vamos começar com essa então.

0: Hora certa.
1: 1:13.
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0: 1:06. 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
0: Legal, legal, gente. 1:18 aí na boa companhia do Super Castanhão. 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Vamos abraçando aqui nossos amigos de rádio. A Irene tá ligadinha na nossa programação. Obrigado pela sintonia. A nossa amiga Rita de Celso Ramos tá me pedindo a música e Maria Passa à Frente, a gente vai curtir também. Aqui também o Felipe Kemen Pandolfo Pasquale já pediu e já ouviu a música dele. Fiquei devendo apenas o abraço, aproveitei já no mesmo bloco, né? Rodei ali a música que ele me pediu com o Padre Reginaldo Manzotti. E ali a gente já aproveitou para rodar a música dele, agora apenas registro o abraço dele. Pato Donald também tá por aqui, também. Fala comigo, Pato Donald.
6: Boa tarde, Emerson. Aqui, de boa por aí. Tchau, como é que tá?
0: É, gente, é o Pato Donald, né? O Viticultura, nem no feriado, ele perde aquela oportunidade, né? Abraço também pra Inês Negrete, que também tá ligadinha na nossa programação. Valeu, Inês, obrigado aí pela sintonia. O meu abraço lá também pro Edmilson, também ligado aqui na programação da Mais Ouvida.

0: Hora certa. Cultura.
1: 1:31.
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13: Uma hora e 32 minutos. 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
0: Legal, legal, legal, gente. 1:36. Lembrando que hoje, às 13:30 da tarde, nós vamos transmitir a missa com a bênção da saúde. Neste momento está acontecendo aí a missa com a bênção para as crianças no santuário. Começou a 1:30 e a partir das 13:30 nós entramos ao vivo aí do santuário com a transmissão então da missa com a bênção da saúde. 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Deixa eu mandar um abraço aí pro nosso amigo o Bugo da Praia de Ibatuba, São Chico. Tá por lá também, o Emerson, só para confirmar a audiência. Estamos curtindo aí a programação. Boa tarde, um abençoado dia. Santo dia para todos os ouvintes. Valeu, valeu, Bugo. Aquele abraço, obrigado pela sintonia. Aqui também o Antônio Toldo de Anitta Garibaldi. Para quem que vai a programação de hoje, seu Antônio?
4: Ofereço aí para todos vocês da Rádio Cultura de Campos Novo. Ofereço aí para meus parentes, para todos 20 aí, caminhoneiro, e aqui em Anitta Garibaldi para minhas irmãs, sobrinhas, minhas filhas. E o mais para mim tá na escuta do programa.
0: Muito bem, então, senhor Antônio. Obrigado aí pela companhia. Como diz ele, tá na escuta, então nem preciso perguntar. Me diz pra mim, colar a rádio que tu escuta. É, ele já me falou, né? O áudio dele diz tudo. Quem também tá curtindo a programação com a gente, nosso amiguinho Michel do Bairro Aparecida, pedindo o clássico 300 anos de Aparecida. É, vamos curtir também, né? Essa é com o padre Ezequiel. Legal, legal, legal. Ele também vem que vem descontrolado. Fala comigo.
5: Boa tarde, família Rádio Cultura. Tudo certo com vocês aqui? É o Cordinho Campos Novo. Pode rodar uma música bem boa pra nós e pode ser a próxima entrar na Ponta Guí, ofertando a programação aqui pra toda a minha família, hein? Pra todos meus amigos e compadres, são bastante, tá, pros meus irmãos, pros minhas cunhadas, e especialmente pra vocês da Rádio Cultura e pra nossa padroeira, nossa Aparecida, e pra todas as crianças que estão curtindo a rádio, tá? Um forte abraço pra vocês e tudo é meu.
0: Valeu, valeu, Cordinho. Abraço, tudo de bom também pro amigo. Agora 1h39, 18 graus a temperatura.

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Apenas 10 minutos faltando agora para as 14h. Já vamos concluindo aqui essa primeira parte do programa na companhia do Super Castanhal. 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Boa tarde aí pra nossa amiga Odila Bortoli. Também tá ligadinha na programação. Obrigado pela sintonia. 10 minutos faltando para as 2, programação do Show da Alegria ao vivo aqui desta segunda-feira, dia 12 de outubro, dia de Nossa Senhora Aparecida. Nossa Senhora e Rainha.

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1: Hora certa.
2: 1:58. 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
4: Eu mesmo, ao vivo, hora da igualdade, 2:02 aqui na nossa programação especial. Programação especial aí do nosso feriado nacional. Segunda-feira, 12 de outubro, dia de Nossa Senhora Aparecida. Daqui a pouco, às 3:30, transmissão aí da missa com a bênção da saúde. Exatamente. E Emerson, hoje é um programa especial, tem bandinha? Claro que tem, porque tem bandinha que também tem homenagem à Mãe Aparecida. E a gente começa a bandinha show com a banda Mercosul.
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4: 2:17. De volta por aqui, na boa companhia do Super Castanhal. 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Lembrando que hoje, à 1:30, teve aí a missa com a bênção para as crianças no santuário. E logo mais às 13:30 nós vamos transmitir a missa com a bênção da saúde. Às 5:30 tem a missa do envio e bênção com o Santíssimo Sacramento. Lembrando que ao final de cada celebração, bênção da água, objetos e lembranças, tem confissões durante o dia no santuário com a bênção com os diáconos. Então tá aí, gente, sobre a programação deste grande dia, né, da nossa Romaria. Claro que a programação começou bem antes, começando aí já no dia 2 de outubro, a programação da Rádio Cultura, fazendo inclusive contagem regressiva, trazendo todas as informações. E aí, nesse último dia, também vamos seguir trazendo as transmissões aí, assim como fizemos em toda a manhã com a transmissão da procissão. Logo mais, então, às 13:30, transmissão da missa com a bênção da saúde. Lá no nosso WhatsApp, oi família Cultura, boa tarde, tudo certo? Com o coração cheio de fé, quero agradecer pela bela imagem de Nossa Senhora Aparecida, que abençoam nossa terra. Que ela, com seu manto sagrado, proteja sempre a filha Lana, todas as crianças queridas do mundo, os sobrinhos Raíssa, Emanuel, a Emily, o Gustavo, Lorena, Henrique, e que Deus encha cada coraçãozinho de alegria, saúde e amor. Feliz Dia das Crianças para todos nós. É o recadinho da Carol do bairro Aparecida, pedindo, e vai ouvir agora o padre Marcelo Rossi com Nossa Senhora do Brasil.

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1: Ciro,
0: se olhou aqui, olha só. Que lindo. Já viu o palco assim, irmão?

0: 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Hora certa. Cultura.
1: 2:27.
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Legal, legal, gente, de volta por aqui, 2:30 na programação, na companhia do Super Castanhal, sempre com muitas ofertas, um açougue completo, uma padaria com produtos deliciosos, hortifruti com frutas e verduras selecionadas, vai até o Super Castanhal, faça as compras e economize de verdade no bairro Aparecida. 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Lembrando que hoje nós estamos com uma programação especial aí, ainda no ritmo, no clima de Romaria, músicas em homenagem à Nossa Senhora. E às 13:30, ou seja, daqui uma hora, nós vamos para o Santuário Aparecida com a transmissão da Missa com a Bênção da Saúde. Isso mesmo, pode ficar ligadinho aí que você acompanha tudo aqui na programação da Mais Ouvida.

0: Hora certa.
1: 2:38.
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1: Legal, gente. 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Abraço para toda a família Castanhão, bom e merecido descanso. Amanhã com certeza a gente volta aí com muitas promoções para deixar a tarde aqui do Show da Alegria ainda mais saborosa, com ofertas deliciosas pro ouvinte cultura. Deixa eu mandar um abraço pro nosso amigo Maicon. O Maicon tá curtindo a programação com a gente em Anitta Garibaldi. Ele diz: oi Emerson, aqui é o Maicon, gostaria de pedir uma música aí pra curtir, aproveitando o feriadão, estamos passeando em Anitta Garibaldi. Essa música é do PF no bailão, né? O Paulo e o Fábio. A gente já tocou hoje aqui no Show da Alegria, mas fica registrada a audiência aí do amigo. Obrigado pela sintonia. Bom feriadão, bom passeio também. Turma, lembro você que 13h30 já está tudo ok, tudo prontinho. Já estou aqui na escuta, acompanhando aí os sons, né? A mensagem que vem aí do santuário, já está tudo ok, tudo ligado, a parte de microfone, acredito que hoje vai ficar o dia todo ligado, né? Exatamente para isso, que a qualquer momento a

Programação Cultura tem esse acesso direto de lá para trazer aí as informações. Acompanhem a parte aí também da missa com a bênção para as crianças, que aconteceu às 1h30, e logo mais às 13h30 nós transmitimos então a missa com a bênção da saúde. Lembrando que ainda hoje, às 5h30, também tem a missa de envio e bênção com o Santíssimo Sacramento, como eu disse, às 5h30. Hoje nós tivemos também. Aqui na Matriz, teve apenas uma missa na Matriz hoje, né? Todas as outras foram no santuário. Às 8 horas foi a missa na Matriz, né? Que foi a missa depois da saída da procissão, né? Então, por esse motivo que foi aqui a única missa aqui da Matriz. Todas as outras são, então, lá do Santuário Aparecida e algumas, inclusive, com transmissão aqui da programação Cultura na tarde de hoje do nosso Show da Alegria. Com Maria em comunidade, conhecer e praticar a palavra, né? O tema aí da 49ª Romaria, o Santuário de Aparecida. Turma, 2h46. Agora tem o Padre Antônio Maria, que ele ainda não cantou no programa de hoje. Padre Antônio Maria também tem lindas canções e vamos compartilhar agora a Minha Mãe Admirável.

0: Hora Certa. Cultura. 3 horas.
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5: Legal, legal, gente, 3:04 de volta aqui, a Energia Campos está de casa nova. 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Minha gente, quero finalizar essa parte do programa aqui, agradecendo aí ao Super Castanhão, lembrando que hoje Castanhão tá com as portas fechadas, mas amanhã volta com atendimento normal, então obrigado mesmo no feriado ter aí o apoio do nosso parceiro comercial de todos os dias aqui na programação Cultura, é muito gratificante. 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Hoje um programa especial de feriado também, com músicas religiosas aqui na nossa tarde, já ao vivo do Santuário Aparecida, tem a transmissão da missa com a bênção da saúde. Aguarde!

0: Hora certa.
1: 3:13.
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12: 3h20 aqui na programação. 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Turma, a partir de agora já estamos aí na companhia de Super Lucas. Eu vou chamar o Super Lucas um pouquinho antes para que a gente também tenha essa empatia pelo nosso comércio. O horário do Super Lucas começa apenas às 4, mas como a gente vai fazer uma transmissão da missa das 13h30 até por volta das 4h30, então o que eu faço? Já estou trazendo aqui as informações do Super Lucas, já vamos abraçando esse parceiro comercial, trazendo o seu recado institucional na tarde de hoje, trazendo o primeiro bloco aí das 4 horas, só pra gente dar uma adiantada no nosso roteiro, que a hora que começar a transmissão da Santa Missa, a gente também vai cumprindo, né, algumas obrigações com o nosso comércio aqui na nossa programação. Então vou ali adiantar esse bloco de comercial e volto já.
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12: Grande Família Cultura 3:28. 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Turma, agora a seguir nós vamos ao vivo aí no Santuário Aparecida. Vamos fazer a transmissão aqui da missa com a bênção da saúde e depois da missa eu volto aqui pra gente finalizar esta última hora do nosso show da alegria na companhia aqui de Super Lucas. Agora 3:29, vamos só logo após aqui a vinhetinha de abertura, já chegamos ao vivo do Santuário Aparecida. Música.

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2: Boa tarde a todos. Sejam muito bem-vindos para a nossa celebração, nesse dia tão amado, dia da nossa querida padroeira, Nossa Senhora Aparecida. E também nessa Santa Missa, dedicada aos doentes, pela recuperação da saúde. Bem-vindo todos aqueles que nos acompanham através da Rádio Cultura, uma emissora escalabriniana de comunicação. E esta missa está sendo transmitida diretamente aqui do Santuário Nossa Senhora Aparecida, ao vivo. Quem preside a nossa celebração nesta tarde é o Padre Paulo. E hoje, com muita alegria no coração, nós estamos diante da nossa querida mãezinha. A imagem é pequena, mas o coração da nossa mãe é muito grande. E ela tem cuidado de nós, tem cuidado de todos aqueles que já passaram por aqui e daqueles que estão aqui e dos que virão. Por isso, com a certeza de que Maria não deixa ninguém para trás, não abandona nenhum dos seus filhos, é que nós vamos celebrar essa Santa Missa com muita alegria no coração, muita fé e gratidão a Deus pela nossa mãe, Nossa Senhora Aparecida. Iniciemos então a nossa celebração cantando.

0: Nós vamos agora estender a nossa mão em direção a Nossa Senhora Aparecida e vamos repetir junto com o sacerdote: obrigado, Senhor, pela nossa mãe, Nossa Senhora Aparecida. Todos,
1: obrigado, Senhor, pela nossa mãe, Nossa Senhora Aparecida.
0: Boa tarde para todos.
1: Boa tarde.
0: Na missa de hoje nós queremos pedir a Nossa Senhora Aparecida para que ela estenda seu manto de proteção sobre cada um de nós, sobre a nossa casa, sobre a nossa família, sobre todas as nossas crianças e também sobre os nossos professores. E vamos iniciar juntos. Em nome do Pai, do Filho e do Espírito Santo.
1: Amém.
0: A graça de nosso Senhor Jesus Cristo, o amor do Pai e a comunhão do Espírito Santo estejam sempre convosco.
1: Bendito seja Deus que nos reuniu no amor de Cristo.
0: Queridos irmãos e queridas irmãs, vamos neste momento pedir perdão a Deus de todos os nossos pecados para poder celebrar dignamente, santamente esta santa missa de hoje. Vamos pedir perdão rezando as ladainhas de Nossa Senhora Aparecida. Senhor, tende piedade de nós.
1: Senhor, tende piedade de nós.
0: Cristo, tende piedade de nós.
1: Cristo, tende piedade de nós.
0: Senhor, tende piedade de nós.
1: Senhor, tende piedade de nós.
0: Cristo, ouvi-nos.
1: Cristo, ouvi-nos.
0: Cristo, atendei-nos.
1: Cristo, atendei-nos.
0: Deus Pai dos céus,
1: tende piedade de nós.
0: Deus Filho Redentor do mundo,
1: tende piedade de nós.
0: Deus Espírito Santo,
1: tende piedade de nós.
0: Santíssima Trindade, que sois um só Deus,
1: tende piedade de nós.
0: Santa Maria,
1: rogai por nós.
0: Santa Mãe de Deus,
1: rogai por nós.
0: Santa Virgem das Virgens,
1: rogai por nós.
0: Nossa Senhora Aparecida,
1: rogai por nós.
0: Nossa Senhora Aparecida, Aparecida concebida sem pecado,
1: rogai por nós que recorremos a vós.
0: Nossa Senhora Aparecida, padroeira do Brasil,
1: rogai por nós.
0: Nossa Senhora Aparecida, mãe do Criador e do Redentor,
1: rogai por nós.
0: Nossa Senhora Aparecida, mãe dos pobres e humildes,
1: rogai por nós.
0: Nossa Senhora Aparecida, mãe dos aflitos e atribulados,
1: rogai por nós.
0: Nossa Senhora Aparecida, rainha dos anjos e dos santos,
1: rogai por nós.
0: Nossa Senhora Aparecida, rainha da paz e da justiça,
1: rogai por nós.
0: Nossa Senhora Aparecida, refúgio dos pecadores,
1: rogai por nós.
0: Nossa Senhora Aparecida, consolo dos doentes,
1: rogai por nós.
0: Nossa Senhora Aparecida, protetora das nossas famílias,
1: rogai por nós.
0: Nossa Senhora Aparecida, amparo das crianças e dos professores,
1: rogai por nós.
0: Nossa Senhora Aparecida, estrela da evangelização,
1: rogai por nós.
0: Cordeiro de Deus, que tirais os pecados do mundo,
1: perdoai-nos, Senhor.
0: Cordeiro de Deus, que tirais os pecados do mundo,
1: ouvi-nos, Senhor.
0: Cordeiro de Deus, que tirais os pecados do mundo,
1: tende piedade de nós, Senhor.
0: Deus Todo-Poderoso, tenha compaixão de nós, perdoe os nossos pecados e nos conduza à vida eterna.
1: Amém.
0: E nós queremos neste momento agradecer a Deus porque Deus nos deixou a sua mãe como nossa mãe. E vamos cantar juntos bem forte o canto de glória.

Cada Ave Maria que nós rezamos nos recorda a grande alegria que tivestes quando o anjo vos anunciou que Deus seria o vosso filho e vós sua verdadeira mãe. Também vos recorda o alegre encontro com Isabel, vossa prima, nas montanhas de Judá. Sim, mãe querida, cada Ave Maria que rezamos vos apresenta também a nossa realidade de homens caídos. Por isso vos dizemos: rogai por nós, pecadores. Vós que sois mãe, não podeis nos abandonar. Se todas as mães da terra atendem seus filhos quando lhes pedem algo para o bem deles, não sereis vós a única mãe que irá deixar de atender seus filhos quando se trata da salvação eterna. Ó Maria, estendei sobre nós o manto de vossa proteção, agora e na hora difícil da nossa morte. Mãe querida Nossa Senhora Aparecida, fazei que rezemos diariamente o terço em família, como é do vosso agrado. Assim seja. Amém. Podemos sentar?

0: Do livro de Esther. Esther revestiu-se com vestes de rainha e foi colocar-se no vestíbulo interno do palácio real, frente à residência do rei. O rei estava sentado no trono real, na sala do trono, frente à entrada. Ao ver a rainha Esther parada no vestíbulo, olhou para ela com agrado e estendeu-lhe o cetro de ouro que tinha na mão. E Esther aproximou-se para tocar a ponta do cetro. Então o rei lhe disse: "O que me pedes, Esther? O que queres que eu faça? Ainda que me pedisses a metade do meu reino, ela te seria concedida." Esther respondeu-lhe: "Se ganhei as tuas boas graças, ó rei, e se for de teu agrado, concede-me a vida, eis o meu pedido, e a vida do meu povo, eis o meu desejo." Palavra do Senhor.
1: Graças a Deus.

Minha filha, olhai, ouvi isto. Esquecei o vosso povo e a casa paterna. Que o rei se encante com vossa beleza. Prestai-lhe homenagem, é vosso senhor.

0: Do livro do Apocalipse de São João. Apareceu no céu um grande sinal: uma mulher vestida do sol, tendo a lua debaixo dos pés e sobre a cabeça uma coroa de 12 estrelas. E ela deu à luz um filho homem, que veio para governar todas as nações com cetro de ferro. Mas o filho foi levado para junto de Deus e do seu trono. Quando viu que tinha sido expulso para a terra, o dragão começou a perseguir a mulher que tinha dado à luz o menino. A serpente então vomitou como um rio de água atrás da mulher, a fim de a submergir. A terra, porém, veio em socorro da mulher. Palavra do Senhor.
1: Graças a Deus.

0: O Senhor esteja convosco.
1: Ele está no meio de nós.
0: Evangelho de nosso Senhor Jesus Cristo, segundo São João.
1: Glória a vós, Senhor.
0: Naquele tempo, houve um casamento em Caná da Galileia. A mãe de Jesus estava presente. Também Jesus e seus discípulos tinham sido convidados para o casamento. Como o vinho veio a faltar, a mãe de Jesus lhes disse: eles não têm mais vinho. Jesus respondeu-lhes: mulher, por que dizes isso a mim? Minha hora ainda não chegou. Sua mãe disse aos que estavam servindo: fazei o que ele vos disser. Estavam 6 talhas de pedra colocadas aí para a purificação que os judeus costumam fazer. Em cada uma delas cabiam mais ou menos 100 litros. Jesus disse aos que estavam servindo: enchei as talhas de água. Encheram-nas até a boca. Jesus disse: agora tirai e levai ao mestre de sala. E eles levaram. O mestre sala experimentou a água que se tinha transformado em vinho. Ele não sabia de onde vinha, mas os que estavam servindo sabiam, pois eram eles que tinham tirado água. O mestre sala chamou então o noivo e lhes disse: todo mundo serve primeiro o vinho melhor, e quando os convidados já estão embriagados, serve o vinho menos bom. Mas tu guardastes o vinho melhor até agora. Este foi o início dos sinais de Jesus. Ele o realizou em Caná da Galileia e manifestou a sua glória a seus discípulos, e eles creram nele. Palavra da salvação.
1: Glória a vós, Senhor.
0: Podemos sentar. Queridos irmãos e queridas irmãs, escutem bem aquilo que eu vou falar agora. E eu gostaria de pedir a todos vocês que vocês estendessem o vosso olhar na parede aqui atrás do altar. Queridos irmãos e irmãs, hoje o nosso olhar, o nosso coração e nossos pensamentos se voltam para o Vale de Parnaíba, para as águas que pariram a Nossa Senhora Aparecida. A história de Nossa Senhora Aparecida não começa em um grande templo, numa catedral, e nem começa num palácio rico, mas começa na simplicidade do trabalho diário de 3 pescadores que se chamavam Domingos, João e Felipe. Aqueles homens viviam uma noite de cansaço e de frustração. As redes eram lançadas e voltavam vazias, e o cansaço os acompanhava. Quantas e quantas vezes nós também nos sentimos tristes, vazios, cansados, mas o Deus do impossível habita justamente aonde nós não esperamos, ou aonde as nossas forças terminam. Quando os pescadores decidiram tentar mais uma vez, a rede não trouxe peixes, mas trouxe o corpo de uma pequena imagem de terracota. Uma imagem escura, coberta de lama, sem cabeça. ao lançarem a rede, a tarrafa novamente, encontraram a cabeça que se encaixava perfeitamente naquele corpo. Ali, naquelas águas, o céu nos dava uma lição profunda. Deus reconecta o que estava partido. A mãe de Jesus veio ao nosso encontro, mostrando que não há vida quebrada, que a graça divina não possa reconstruir, reconsertar novamente. Assim que a imagem de Nossa Senhora entrou naquele barco, os milagres começaram a acontecer e estão acontecendo até hoje. As redes se encheram tanto de peixes que quase fez com que a barca afundasse. Nossa Senhora é essa pessoa discreta que muda o curso da nossa história. Ela é a Senhora da Conceição, mas para nós brasileiros, ela é a Nossa Senhora Aparecida, nossa padroeira, padroeira do Brasil. Aquela que apareceu nas águas do nada para nos dar tudo, sendo uma imagem pequena, encardida, escolheu a cor negra, a cor dos simples, a cor dos humildes, dos escravos. Ela se fez pequena para nos ensinar a grandeza do amor de Deus. Quando olharmos para a imagem de Nossa Senhora Aparecida, com as mãos postas em oração e o manto azul que nos acolhe, escutamos novamente o que ela disse nas bodas de Caná da Galileia: fazei tudo o que ele vos disser. Seu olhar maternal sempre nos aponta para o seu filho Jesus. Ela pega as nossas fragilidades, os nossos erros, as nossas redes vazias e os entrega nas mãos do seu filho Jesus. Hoje, nós queremos colocar sob o seu manto sagrado as nossas famílias, as nossas casas, os nossos trabalhos, os nossos estudos, as nossas dores, nossos sonhos, e queremos colocar nas mãos de Nossa Senhora a nossa querida pátria, o Brasil. Que todos nós possamos aprender de Nossa Senhora a ter uma fé perseverante, uma fé que não desista mesmo quando as redes da nossa vida voltarem vazias. Que a Mãe Nossa Senhora Aparecida, padroeira do Brasil, abençoe os lares, as nossas casas, que ela renove nossas esperanças e que ela cubra cada um de nós com a sua proteção materna. Nossa Senhora Aparecida, rogai por nós. Nossa Senhora Aparecida, rogai por nós. Nossa Senhora Aparecida, rogai por nós. Nós vamos ficar agora de pé e nós vamos agora renovar a nossa fé. Deus enviou o seu Filho ao mundo para ser luz para a humanidade que andava nas trevas. Quem o segue, anda na luz. Façamos agora o nosso ato de fé. O padre vai dizer uma frase e vocês levantam a mão e dizem sim e repetem a mesma frase: Jesus é o meu Senhor.
1: Sim, Jesus é o meu Senhor.
0: Jesus é a luz da minha vida.
1: Sim, Jesus é a luz da minha vida.
0: Jesus venceu e vence sempre as trevas.
1: Sim, Jesus venceu e vence sempre as trevas.
0: Jesus é a estrela da manhã.
1: Sim, Jesus é a estrela da manhã.
0: Jesus é o sol que nasce do alto.
1: Sim, Jesus é o sol que nasce do alto.
0: Jesus é a luz que nunca se apaga.
1: Sim, Jesus é a luz que nunca se apaga.
0: Jesus, palavra e espelho do Pai.
1: Sim, Jesus, palavra e espelho do Pai.
0: Jesus, nós cremos em ti.
1: Sim, Jesus, nós cremos em ti.
0: Nossa Senhora é a nossa mãe.
1: Sim, Nossa Senhora é a nossa mãe.
0: Cremos em ti, Senhor, mas aumentai a nossa fé. Faz-nos testemunhas do teu amor. Faz-nos profetas do teu reino. Amém. E vamos agora elevar a Deus as nossas preces. Depois de cada prece, nós vamos rezar: Deus de bondade, dai a vida ao vosso povo todos.
1: Deus de bondade, dai a vida ao vosso povo.
2: Recordemos diante de Deus todo o povo brasileiro, para que o Senhor nos conceda viver na paz e na justiça, na liberdade e na fraternidade, salvaguardando as belezas da nossa cultura, dizendo:
1: Deus de bondade, dai a vida ao vosso povo.
2: Recordemos diante de Deus os nossos governantes e todos os que desempenham cargos públicos, para que o Senhor lhes conceda o espírito de serviço, sabedoria e retidão, dizendo:
1: Deus de bondade, dai a vida ao vosso povo.
2: Recordemos diante de Deus, em nome de Jesus, a saúde física do nosso querido Santo Padre, o Papa Leão XIV, dizendo:
1: Bem, de bondade, dai a vida ao vosso povo.
2: Recordemos diante de Deus os nossos doentes e enfermos, para que, em nome de Jesus e pela intercessão da Virgem Maria, a Senhora da Conceição Aparecida, sejam curados, dizendo:
1: Deus de bondade, dai a vida ao vosso povo.
2: Recordemos diante de Deus as nossas crianças, para que, pela intercessão da Virgem Maria, encontrem nas famílias e na sociedade proteção, cuidado, atenção e amor, dizendo:
1: Deus de bondade, dai a vida ao vosso povo.
0: Tudo isto nós vos pedimos, ó Deus, pela intercessão de São João Batista, padroeiro da nossa paróquia, pela intercessão de Nossa Senhora Mãe dos Missionários, pela intercessão de Nossa Senhora Mãe das Crianças e dos Professores, e pela intercessão de Nossa Senhora Aparecida, padroeiro do Brasil, que conosco vivem, reinam na unidade do Espírito Santo.
1: Amém.

0: Orai, irmãos e irmãs, para que este sacrifício seja aceito por Deus Pai Todo-Poderoso.
1: Receba o Senhor por tuas mãos este sacrifício, para a glória do seu nome, para o nosso bem e de toda a sua santa igreja.
0: Oração. Acolhei, ó Deus, as preces e oferendas apresentadas na festa da Virgem Maria, Mãe de Jesus, vosso Filho. Concedei que elas vos sejam agradáveis e nos tragam a graça da vossa proteção, por Cristo nosso Senhor.
1: Amém. Amém.
0: Forte. O Senhor esteja convosco.
1: Ele está no meio de nós.
0: Corações ao alto.
1: O nosso coração está em Deus.
0: Demos graças ao Senhor nosso Deus.
1: É nosso dever e nossa salvação.
0: Na verdade, ó Pai querido, hoje nós estamos de festa. Estamos celebrando o dia de Nossa Senhora Aparecida. E nosso coração está cheio de agradecimentos. E com Jesus queremos cantar o vosso louvor. Vamos estender a nossa mão em direção a Nossa Senhora Aparecida. E vamos agradecer a Deus dizendo: obrigado, Senhor, pela nossa mãe, Nossa Senhora Aparecida. Todos.
1: Obrigado, Senhor, pela nossa mãe, Nossa Senhora Aparecida.
0: Vós nos amais tanto, que fizestes para nós este mundo tão grande e tão bonito, por isso te agradecemos.
1: Obrigado, Senhor, pela nossa mãe, Nossa Senhora Aparecida.
0: Pai, vós nos amais tanto, que nos destes o vosso Filho Jesus, para que ele nos leve até vós. Vós nos amais tanto, que nos reunis em vosso Filho Jesus, como filhos e filhas da mesma família. Por isso te agradecemos.
1: Obrigado, Senhor, pela nossa mãe, Nossa Senhora Aparecida.
0: Por este amor tão grande, queremos agradecer com os anjos e os santos, alegre.

0: Na verdade, ó Pai, vós sois santo e fonte de toda santidade. Santificai, pois, estas oferendas, derramando sobre elas o vosso Espírito, a fim de que se tornem para nós no corpo e no sangue de nosso Senhor Jesus Cristo.
1: Enviai o vosso Espírito Santo.
0: E estando para ser entregue e abraçando livremente a paixão, Jesus tomou o pão, deu graças, o partiu e o deu aos seus discípulos, dizendo: tomai todos e comei, isto é, o meu corpo, que será entregue por vós. E do mesmo modo, acabada a ceia, Jesus tomou o cálice em suas mãos, deu graças novamente e o deu aos seus discípulos, dizendo: tomai todos e bebei, este é o cálice do meu sangue, o sangue da nova e eterna aliança, que será derramado por vós e por todos para o perdão dos pecados. Fazei isto em memória de mim. Queridos irmãos e queridas irmãs, este é o mistério da nossa fé.
1: Anunciamos, Senhor, a vossa morte e proclamamos a vossa ressurreição.
0: Vinde, Senhor Jesus. Celebrando agora, ó Pai, o memorial da paixão redentora do vosso Filho, da sua gloriosa ressurreição e ascensão aos céus, e enquanto esperamos a sua nova vinda, nós vos oferecemos em ação de graças este sacrifício vivo e santo.
1: Aceitai, ó Senhor, a nossa oferta.
0: Olhai com bondade a oblação da vossa Igreja e reconhecei nela o sacrifício que nos reconciliou convosco. Concedei que, alimentando-nos com o vosso sangue, com o corpo e o sangue do vosso Filho, e repletos do Espírito Santo, nos tornemos em Cristo um só corpo e um só Espírito.
1: O Espírito nos una num só corpo.
0: Que o mesmo Espírito faça em nós uma eterna oferenda, para alcançarmos a herança com os vossos eleitos, com a Santíssima Virgem Maria, Mãe de Deus, com São José, seu esposo, com os vossos santos apóstolos e gloriosos mártires, e todos os santos que não cessam de interceder por nós na vossa presença.
1: Fazei de nós uma perfeita oferenda.
0: Nós vos suplicamos, Senhor, que este sacrifício da nossa reconciliação estenda a paz e a salvação no mundo inteiro. Confirmai na fé e na caridade a vossa Igreja, que caminha neste mundo, com o vosso servo Papa Leão XIV, com o nosso Bispo Monsenhor Mário, com os bispos do mundo inteiro, os presbíteros e diáconos e os outros ministros, e o povo por vós redimido. Atendei propício às preces desta família que reunistes em vossa presença. Reconduzi a vós, Pai de misericórdia, todos os vossos filhos e filhas dispersos pelo mundo inteiro.
1: Lembrai-vos, ó Pai, da vossa Igreja.
0: Acolhei com bondade no vosso reino os nossos irmãos e irmãs que partiram desta vida e todos os que morreram na vossa amizade. Unidos a eles, esperamos também nós saciar-nos eternamente da vossa glória. Por Cristo, Senhor nosso, por ele dais ao mundo todo o bem e toda a graça. Por Cristo, com Cristo e em Cristo, a vós, Deus Pai Todo-Poderoso, na unidade do Espírito Santo, toda a honra e toda a glória, por todos os séculos dos séculos.
1: Amém. Amém.
0: E vamos rezar todos juntos a oração que Jesus nos ensinou. Pai nosso que estais no céu, santificado seja o vosso nome. Venha a nós o vosso reino, seja feita a vossa vontade, assim na terra e como nos céus. O pão nosso de cada dia nos dai hoje. Perdoai as nossas ofensas, assim como nós perdoamos a quem nos tem ofendido. E não nos deixeis cair em tentação, mas livrai-nos do mal. Livrai-nos de todos os males, ó Pai, e dai-nos hoje a vossa paz. Ajudados pela vossa misericórdia, sejamos sempre livres de pecado e protegidos de todos os perigos, enquanto vivendo a esperança, aguardamos a vinda de Cristo Salvador.
1: Vosso é o reino, o poder e a glória para sempre.
0: E agora, com as nossas mãos postas sobre o nosso coração e olhando em direção a Nossa Senhora Aparecida, vamos pedir a ela que ela nos dê a paz em nossos corações, a paz em nossas famílias, em nossas comunidades. E Nossa Senhora Aparecida, ela veio para quê? Ela veio para integrar, para unir todas as raças e cores de gente que vivem aqui no Brasil. São centenas e centenas de raças e cores de gente que vivem no Brasil e nós vivemos em paz. Então nós vamos pedir para que Nossa Senhora continue zelando pela paz na nossa pátria. Senhor Jesus Cristo, que dissestes aos vossos apóstolos: eu vos deixo a paz, eu vos dou a minha paz. Não olhei os nossos pecados, mas a fé que anima a vossa igreja. Dai-lhe segundo o vosso desejo a paz e a unidade. Vós que sois Deus, com o Pai e o Espírito Santo. Amém.
1: Amém.
0: Nossa Senhora da Paz,
1: rogai por nós.
0: Santa Teresinha do Menino Jesus,
1: rogai por nós.
0: São Francisco de Assis,
1: rogai por nós.
0: Nossa Senhora do Rosário,
1: rogai por nós.
0: São Lucas,
1: rogai por nós.
0: São Simão,
1: rogai por nós.
0: São Judas,
1: rogai por nós.
0: São João Batista, padroeiro da nossa paróquia,
1: rogai por nós.
0: Nossa Senhora Aparecida,
1: rogai por nós.
0: Nossa Senhora Aparecida,
1: rogai por nós.
0: Nossa Senhora Aparecida, padroeira do Brasil,
1: rogai por nós.
0: A paz do Senhor esteja sempre convosco.
1: O amor de Cristo nos uniu.
0: E vamos rezar juntos. Cordeiro de Deus, que tirais os pecados do mundo, tende piedade de nós.
1: Cordeiro de Deus, que tirais o pecado do mundo, tende piedade de nós. Cordeiro de Deus, que tirais o pecado do mundo, dai-nos a paz.
0: Queridos irmãos e queridas irmãs, este é o Cordeiro de Deus que tira os pecados do mundo.
1: Senhor, eu não sou digno de entrar em minha morada, mas dizei uma só palavra e serei salvo.
0: Que o corpo e o sangue de Cristo nos guardem.

0: graças e louvores se dêem a cada momento.
1: Ao Santíssimo e Digníssimo Sacramento.
0: Graças e louvores se dêem a cada momento.
1: Ao Santíssimo e Digníssimo Sacramento.
0: E vamos rezar pelas vocações sacerdotais, pelas vocações religiosas, por todos os leigos que trabalham nas nossas igrejas, nas nossas escolas. E hoje queremos rezar de modo especial pelas nossas crianças e rezar também pelos nossos professores, que têm a missão difícil de educar os vossos filhos para a vida. Ave Maria,
2: cheia de graça, o Senhor é convosco, bendita sois vós entre as mulheres e bendito é o fruto do vosso ventre, Jesus. Santa Maria, Mãe de Deus, rogai por nós, pecadores, agora e na hora de nossa morte. Amém.
0: E nós vamos pedir ao anjo São Miguel para que ele estenda seu manto de proteção sobre cada um de nós, sobre a nossa casa, sobre a nossa família, sobre os nossos trabalhos, sobre os nossos estudos, sobre as crianças, sobre os professores. Vamos pedir ao anjo que ele nos abençoe, nos proteja, nos ampare, nos guie sempre no caminho certo e afaste de nós todos os males.
2: Santo anjo do Senhor, meu zeloso e guardador, se a ti me confiou a piedade divina, sempre me rege, me guarde, me governe e me ilumine. Amém.
0: Nós temos alguns avisos agora.
3: Então, estão avisando que ali no salão ainda tem bolo e pastel. Bolo meia lua, R$25. Bolo inteiro, R$50. E o pastel a R$5. Quem quiser aproveitar, então, aproveite, compre o seu bolo e leve para casa.
0: E nós vamos agora prosseguir com a bênção para os doentes, para os enfermos, a bênção para a saúde. O Senhor esteja convosco.
2: Ele está no meio de nós.
0: Evangelho de Jesus Cristo segundo São Mateus.
2: Glória a vós, Senhor.
0: Depois de ter curado a mulher cananeia, Jesus foi para a margem do mar da Galileia, subiu a montanha e sentou-se. Numerosas multidões se aproximaram de Jesus, levando consigo coxos, aleijados, cegos, mudos e muitos outros doentes. Então os colocaram aos pés de Jesus e ele os curou. As multidões ficaram admiradas, vendo os mudos falarem, os aleijados sararem, os coxos andarem e os cegos virem. E glorificavam a Deus de Israel. O Senhor esteja convosco.
2: Ele está no meio de nós.
0: A nossa proteção está no nome do Senhor,
2: que fez o céu e a terra.
0: Oração. Ó Deus, de infinita bondade e misericórdia, que passastes pelo mundo fazendo bem e curando a todos nós. Nós vos pedimos, pelos nossos doentes, pelos nossos cuidadores, dai-lhes a força do corpo e a firmeza do espírito, a resistência à dor e a saúde completa, para que, recuperados, tenham coragem e gosto de viver

0: escutou. Amém. Amém. E os que quiserem agora a bênção, por favor, se aproximem aqui, que eu, juntamente com o ministro, nós vamos aspergir água benta sobre vocês.
1: Então, lembrando que às 5:30 nós teremos a última celebração da Santa Missa aqui no santuário, com a missa do envio. Por isso pedimos também que deixem as

0: Hora certa.
1: 4:36.
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1: Quatro horas e 37 minutos. A você que estava acompanhando a transmissão da missa ao vivo aí do Santuário Aparecida, tivemos agora aqui a missa com a bênção da saúde, que começou às 3:30. Ali no finalzinho da transmissão da missa, deu uma queda de energia no bairro Nossa Senhora Aparecida, por isso a gente acabou perdendo o sinal. E aí quando a gente voltou, já estava aí na saudação final, já falando aí os recados, né? Da, inclusive o convite para a próxima missa, que acontece às 5:30, que é a missa de envio e bênção com o Santíssimo Sacramento. Por esse motivo que nós tivemos aí uma falha na nossa comunicação, porque foi uma queda de energia que aconteceu ali no bairro Aparecida, mas ali a gente pegou o finalzinho de novo, mas enfim, deu pra gente transmitir praticamente aí 99% desta linda celebração de hoje. 4:38. 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
5: Legal, gente. De volta por aqui, 4:44. 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

0: Hora certa.
1: 4:48. 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
9: 10 agora faltando para as 5 horas da tarde. 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
9: Grande família Cultura, apenas 7 minutos faltando aí para as 5 horas da tarde. 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E no mais, minha gente, quero agradecer a você pelo carinho, pela companhia. Obrigado aí pela gentileza de permitir a nossa entrada em seus lares através das ondas amigas da nossa emissora em mais esta oportunidade. Continue ligado na programação Cultura, pois onde tem um rádio ligado não existe solidão. A seguir tá chegando Gerson Page com o programa Galpão de Estância. Hoje seguindo, claro, a programação aí com músicas marianas, uma programação especial aí de Nossa Senhora Aparecida através aqui dos 93.9. Continue ligado na cultura, a rádio que cura. Ótima noite, bom descanso. Amanhã voltaremos com a nossa programação normal, tocando aí todos os estilos musicais no nosso show da alegria a partir da 1 hora da tarde. Eu espero por cada um de vocês. Ótima noite, bom descanso, um forte abraço. Tô indo nessa, deixando a última de hoje com a irmã Kelly Patrícia e o Exército de São Miguel e a linda canção Generalíssima. Forte abraço, turma. Tchau, tchau.

0: Hora certa.
1: 4:59.
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2: Você sabe como funciona o Sistema CNA, FAESC, Senar, Sindicatos Rurais? 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

3:04 minutos, né? Para ser mais exato, estamos vivendo aí na nossa programação especial hoje, dia 12, dia de Nossa Senhora Aparecida, em que presenciamos mais uma grande romaria, o Santuário de Nossa Senhora Aparecida. Você acompanhou aqui pela cobertura total aí da Rádio Cultura, na programação festiva e também na programação religiosa. E nós vamos seguindo com a nossa programação a partir de agora. A música presente aí no seu rádio também nesse final de tarde na programação aqui do nosso galpão de estância. Vamos até às 6:30 trazendo o que há de melhor aí para você.

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aqui com a programação do nosso galpão de estância nesta tarde especial, dia de Nossa Senhora Aparecida, dia da criança, dia do engenheiro agrônomo também, né? Isso mesmo, parabéns a todos eles. E vamos lembrando que estamos ainda vivendo a nossa 49ª Romaria ao Santuário de Nossa Senhora Aparecida, e lá no Salão do Romeiro ainda você encontra bolos ao preço a meia lua, R$25, e inteiro a R$50, lá no Salão do Romeiro, né? Se você tem interesse, dá um pulinho lá e você vai levar para casa aí bolo meia lua, R$25, inteiro R$50. 16 minutos, 17:16. Boa tarde aqui pro Andrei, que está ligado com a gente. Opa, bom final de tarde aí, meu amigo, para você também. Boa tarde vai também pro Ayrton José, lá de Esmeralda, no Rio Grande do Sul. Esse pessoal, gente boa, que sempre nos ouve, nos prestigiam com a audiência. Também nesse dia santo aqui, dia de Nossa Senhora Aparecida. Obrigado, moçada. 5:17, vamos trazendo Miro Saldanha na sequência do programa. 20 graus é a temperatura.

0: 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Cultura.
1: 5:25.
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12: Então, meu boa tarde, vai lá pro Antônio, todo lá em Anitta Garibaldi, nosso amigo Vilmar, que também está ouvindo o nosso programa, um abraço especial aqui do programa, valeu Vilmar. Um abraço também para Solange está ouvindo a gente lá em Anitta Garibaldi, né, Solange? Um abração para todos os pessoal que nos prestigia nesse final de tarde aqui em dia de Nossa Senhora Aparecida, dia em que vivemos aí a 49ª Romaria, o Santuário de Nossa Senhora Aparecida. E com grande número de fiéis, né, que estiveram participando, né? E ainda quero lembrar a você que tá com vontade aí de bolos da festa, isso, bolos da Romaria de Nossa Senhora Aparecida, ainda tem lá para venda, lá no Salão do Romeiro, no bairro Aparecida, ao preço aí de meia lua, R$ 25, inteiro R$ 50. 5:32, vão trazendo na sequência aqui do programa, os cobras do

0: Hora certa.
1: 5:38.
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Vamos seguindo aqui com a nossa programação especial deste dia 12, dia de Nossa Senhora Aparecida, dia da nossa 49ª Romaria, Santuário de Nossa Senhora Aparecida, que foi um sucesso cada vez mais ainda, né? 5:44, às 18 horas tem Padre Joel Ferrari, a nossa mensagem aí do final de tarde, a hora da Ave Maria. Às 18:30, ao vivo aqui, a oração do Santo Terço, com a sua participação.

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mandar um abraço vai lá pra Odila Bortoli, que está ligada com a gente aqui nesse dia especial de Nossa Senhora Aparecida, dia da criançada, né? Um abraço a todos. O meu abraço, Odila, lá em Abdom Batista, lá bem pertinho da Marina, tá ouvindo a gente lá no Santo Antônio, né, minha amiga? Obrigado. Já já tem Padre Joel Ferrari, a nossa mensagem do final de tarde, a hora da Ave Maria.

0: Hora certa. Cultura.
1: 6 e 1.
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1: Olá, boa tarde. Hoje, dia 12 de outubro, solenidade de Nossa Senhora Aparecida, padroeira do Brasil. Estamos aqui para apresentarmos a Mãe Aparecida todo o povo deste imenso país. Suas orações, peregrinações e ações de graças, e para implorarmos dela muitas bênçãos. São bênçãos derramadas na vida de incontável número de pessoas, famílias, comunidades, mediante a poderosa intercessão de Nossa Senhora Aparecida. Dos milhões de fiéis que hoje fizeram uma prece especial, participaram de alguma celebração ou foram a algum santuário, paróquia ou capela dedicada a Nossa Senhora Aparecida, muitos são portadores de doenças, de angústias, problemas, mas todos também cultivam a esperança de cura, de saúde, de empenho, de melhores dias, de paz. Os milhões de fiéis de Nossa Senhora Aparecida são pobres e ricos, cultos ou de pouca instrução, homens públicos, artistas e cidadãos comuns, empresários, patrões, empregados e desempregados. Muitos cumpriram um ritual que repetem a cada ano. Muitos se emocionaram com alguma coisa que viram, que sentiram, que experimentaram pela fé. A fé é a que fez com que neste dia milhões de católicos em nosso país rezassem, participassem de uma missa, tocassem uma imagem de Nossa Senhora Aparecida. A fé fez com que peregrinassem a Aparecida em São Paulo, a Campos Novos em Santa Catarina, a Passo Fundo no Rio Grande do Sul e a tantos e tantos outros lugares de nosso Brasil. Uma oração, uma missa, uma caminhada, uma vela, uma promessa, uma rosa. Sinais que expressaram muito, muito amor, gratidão, carinho, devoção. Com muita gratidão queremos concluir este dia dizendo mais uma vez a oração que mais foi repetida hoje, de norte a sul, a oração da Ave Maria. Ave Maria, cheia de graça, o Senhor é convosco, bendita sois vós entre as mulheres, e bendito é o fruto do vosso ventre, Jesus. Santa Maria, Mãe de Deus, rogai por nós, pecadores, agora e na hora de nossa morte. Amém. Por intercessão de Nossa Senhora Aparecida e de São João Batista Scalabrine, abençoe-vos o Deus Todo-Poderoso, Pai, Filho e Espírito Santo. Amém. Permaneçam todos com a Mãe Maria. Bom final de tarde, boa noite e até amanhã.

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Agora 18 horas e mais 14 minutos, 18:14. O programa continuando, 17 graus é a temperatura, garoa fininha em Campos Novos. E estamos aí na reta final aí do nosso galpão, mas daqui a pouquinho a oração do Santo Terço às 18:30 com ao vivo, né? Aguardando a sua ligação a partir das 6:30 da tarde para você rezar uma dezena do terço de hoje no dia de Nossa Senhora Aparecida, né? E também você pode enviar a sua mensagem, o seu pedido de oração através do WhatsApp 984034327. E vamos mandando um abraço, olha, eu tô sabendo agora aqui, mandando um abraço lá pra Zenaide Medeiros, lá no Santo Antônio, Celso Ramos, ela e todos os filhos, netos, bisnetos, né? Parentes e amigos, compadres e comadres, enfim, comemorando hoje aniversário de casamento dos pais, né? 65 anos de casamento da dona Carmelina e o seu Galvino, que estão hoje felizes da vida, comemorando 65 anos desta feliz união que gerou uma família espetacular. Né, Zenaide? Um abraço para você, obrigado aí pela informação e um abraço ao seu Galvino e a dona Carmelina, que está se recuperando, estamos torcendo por isso e graças a Deus aí vivendo os 65 anos desta feliz união. Nosso carinho todo especial aqui da cultura. Sejam sempre bem-vindos e que Deus e Nossa Senhora Aparecida continue protegendo esse casal maravilhoso. 18 e

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0: 18:31. Boa noite, ouvintes da Rádio Cultura. Iniciemos nesse momento a oração do Santo Terço ao vivo nessa segunda-feira, dia de Nossa Senhora Aparecida. E é uma graça estarmos nesse dia rezando o Santo Terço, obedecendo a Mãezinha do Céu que nos pede para rezarmos esta oração todos os dias na nossa vida. Hoje também dia das crianças e na presença de Nossa Senhora, Mãe de todas as crianças, vamos pedir a sua intercessão. Vamos rezar esse terço em gratidão a todas as bênçãos e graças que recebemos de Nossa Senhora Aparecida, Rainha e Padroeira do nosso Brasil. Iniciemos em nome do Pai, do Filho e do Espírito Santo.
1: Amém.
0: Amém. Divino Jesus, nós nos oferecemos esse texto que vamos rezar contemplando os mistérios da nossa redenção. Concedei-nos pela intercessão da Virgem Maria, Mãe de Deus e Nossa Mãe, as virtudes que nos são necessárias para bem rezá-lo e a graça de ganhar as indulgências desta santa devoção. Nesse dia de Nossa Senhora Aparecida, vamos rezar especialmente pelas crianças e em gratidão às graças e bênçãos recebidas por Nossa Senhora Aparecida. Creio em Deus Pai Todo-Poderoso, Criador do céu e da terra, e em Jesus Cristo, seu único Filho, nosso Senhor, que foi concebido pelo poder do Espírito Santo, nasceu da Virgem Maria, padeceu sobre Pôncio Pilatos, foi crucificado, morto e sepultado, desceu à mansão dos mortos, ressuscitou ao terceiro dia, subiu aos céus, está sentado à direita de Deus Pai Todo-Poderoso, de onde há de vir a julgar os vivos e os mortos. Creio no Espírito Santo, na Santa Igreja Católica, na comunhão dos santos, na remissão dos pecados, na ressurreição da carne, na vida eterna. Amém. Em honra à Santíssima Trindade. Pai nosso que estais no céu, santificado seja o vosso nome, venha a nós o vosso reino, seja feita a vossa vontade, assim na terra como no céu.
2: O pão nosso de cada dia nos dai hoje, perdoai-nos as nossas ofensas, assim como nós perdoamos a quem nos tem ofendido. E não nos deixeis cair em tentação, mas livrai-nos do mal. Amém.
0: O anjo do Senhor anunciou a Maria.
2: E ela concebeu do Espírito Santo.
0: Ave Maria, cheia de graça, o Senhor é convosco, bendita sois vós entre as mulheres, e bendito é o fruto do vosso ventre, Jesus.
2: Santa Maria, Mãe de Deus, rogai por nós, pecadores, agora e na hora de nossa morte. Amém.
0: Eis aqui a serva do Senhor.
2: Faça-se em mim, segundo a vossa palavra.
0: Ave Maria, cheia de graça, o Senhor é convosco. Bendita sois vós entre as mulheres e bendito é o fruto do vosso ventre, Jesus.
2: Santa Maria, Mãe de Deus, rogai por nós, pecadores, agora e na hora de nossa morte. Amém.
0: E o Verbo Divino se fez carne.
2: E habitou entre nós.
0: Ave Maria, cheia de graça, o Senhor é convosco. Bendita sois vós entre as mulheres e bendito é o fruto do vosso ventre, Jesus.
2: Santa Maria, Mãe de Deus, rogai por nós, pecadores, agora e na hora de nossa morte. Amém.
0: Glória ao Pai, ao Filho e ao Espírito Santo.
2: Como era no princípio, agora e sempre. Amém.
0: Ó meu Jesus,
2: perdoai-nos, livrai-nos do fogo do inferno, levai as almas todas para o céu e socorrei principalmente as que mais precisarem da vossa misericórdia. Amém.
0: Nossa Senhora Aparecida,
2: rogai por nós.
1: Rezando conosco, o Diego e a Edicleia, que rezam pelo dom da vida, hoje de aniversário, a Natália, que Deus e Nossa Senhora Aparecida esteja presente sempre na sua vida.
0: Em gratidão também, nesse dia especial, vamos agradecer a Nossa Senhora pela romaria de hoje, né? Que Nossa Senhora abençoou com o seu tempo, com o tempo, graças a Deus, né? O tempo cooperou, e por todas as pessoas, todos os romeiros que participaram. A nossa gratidão a Nossa Senhora pela sua intercessão por todos aqueles que participaram e trabalharam na nossa romaria. No primeiro mistério gozoso, contemplamos a anunciação do anjo Gabriel a Nossa Senhora. Alô, boa noite. Alô, boa noite. Oi?
3: Boa noite.
0: Boa noite, quem fala?
3: É o Clóvis.
0: Clóvis?
3: Clóvis.
0: Fala da onde, Clóvis?
3: Do Jardim Bela Vista.
0: Do Jardim Bela Vista. Muito bem, Clóvis, pode colocar suas intenções.
3: Eu quero rezar por toda a minha família, para a Nossa Senhora Aparecida, que hoje foi o dia dela, né?
0: Sim.
3: E todos os meus amigos, e vocês aí da rádio.
2: Pai nosso que estás no céu, santificado seja o vosso nome. Venha a nós o vosso reino, seja feita a vossa vontade, assim na terra como no céu.
3: O pão nosso cada dia nos dai hoje, perdoai as nossas ofensas, assim como nós perdoamos aqueles que são ofendidos. E não nos deixeis cair em tentação, mais do velho de mal, amém.
2: Ave Maria, cheia de graça, o Senhor é convosco, bendita sois vós entre as mulheres e bendito o fruto do vosso ventre, Jesus.
3: Santa Maria, Mãe de Deus, rogai por nós pecadores, agora e na hora de nossa morte, amém.
2: Ave Maria, cheia de graça, o Senhor é convosco, bendita sois vós entre as mulheres e bendito o fruto do vosso ventre, Jesus.
3: Santa Maria, Mãe de Deus, rogai por nós pecadores, agora e na hora de nossa morte, amém.
2: Ave Maria, cheia de graça, o Senhor é convosco, bendita sois vós entre as mulheres e bendito o fruto do vosso ventre, Jesus.
3: Santa Maria, Mãe de Deus, rogai por nós pecadores, agora e na hora de nossa morte, amém.
2: Ave Maria, cheia de graça, o Senhor é convosco, bendita sois vós entre as mulheres e bendito o fruto do vosso ventre, Jesus.
3: Santa Maria, Mãe de Deus, rogai por nós pecadores, agora e na hora de nossa morte, amém.
2: Ave Maria, cheia de graça, o Senhor é convosco, bendita sois vós entre as mulheres e bendito o fruto do vosso ventre, Jesus.
3: Santa Maria, Mãe de Deus, rogai por nós pecadores, agora e na hora de nossa morte, amém.
2: Ave Maria, cheia de graça, o Senhor é convosco, bendita sois vós entre as mulheres e bendito o fruto do vosso ventre, Jesus.
3: Santa Maria, Mãe de Deus, rogai por nós pecadores, agora e na hora de nossa morte, amém.
2: Ave Maria, cheia de graça, o Senhor é convosco, bendita sois vós entre as mulheres e bendito o fruto do vosso ventre, Jesus.
3: Santa Maria, Mãe de Deus, rogai por nós pecadores, agora e na hora de nossa morte, amém.
2: Ave Maria, cheia de graça, o Senhor é convosco, bendita sois vós entre as mulheres e bendito o fruto do vosso ventre, Jesus.
3: Santa Maria, Mãe de Deus, rogai por nós pecadores, agora e na hora de nossa morte, amém.
2: Ave Maria, cheia de graça, o Senhor é convosco, bendita sois vós entre as mulheres e bendito o fruto do vosso ventre, Jesus.
3: Santa Maria, Mãe de Deus, rogai por nós pecadores, agora e na hora de nossa morte, amém.
2: Ave Maria, cheia de graça, o Senhor é convosco, bendita sois vós entre as mulheres e bendito o fruto do vosso ventre, Jesus.
3: Santa Maria, Mãe de Deus, rogai por nós pecadores, agora e na hora de nossa morte, amém.
2: Glória ao Pai, ao Filho e ao Espírito Santo.
3: Como era o princípio, agora e sempre, amém.
2: Ó meu Jesus,
3: perdoai-nos e livrai-nos do fogo do inferno, levai as almas todas para o céu e socorrei principalmente os que mais precisar da vossa misericórdia, amém.
2: Nossa Senhora Aparecida,
3: rogai por nós.
2: Muito obrigado, Clóvis, por rezar conosco, que Deus abençoe você e sua família. Boa noite.
3: Obrigado.

0: telefone está liberado aí para você rezar a segunda dezena da oração do Santo Terço. É só ligar 3541-0391. Boa noite para Neuza.
1: Boa noite, Rádio Culturas, a todos do Santo Terço. Aqui é Neuza Padilha de São Francisco. Eu quero deixar hoje nesse terço, hoje que nós estamos rezando essa noite, eu quero deixar agradecer as graças de Nossa Senhora da Aparecida, que hoje foi o dia dela. Muitas graças eu tenho recebido dela. E também deixar aí também nesse Santo Terço também pela alma do meu pai, que é sexta-feira, ele fez 31 anos de falecimento. E por todos os falecidos da minha família. Se eu for atendida, agradeço. Meu muito obrigado.
0: Também rezamos com a família Medeiros, que rezam hoje, também agradecendo pelo dom da vida e pelo 65 anos de casamento do seu Galvino e dona Carmelinda. Rezamos também com a Neide de Fátima Silva, ela reza pedindo oração a Nossa Senhora, que dê saúde e alegria e felicidade de seus netos, Gabriel, Lucas, Beatriz e Maitê, e agradece a Nossa Senhora Aparecida pela saúde da família.
2: Vamos pedir também para Nossa Senhora Aparecida que abençoe todas as crianças. Queremos colocar principalmente as crianças que estão enfermas, crianças abandonadas nas ruas, crianças que não têm mais pai, não têm mais mãe. Que Nossa Senhora interceda e console o coração de todas as crianças. E quero convidar as crianças que estão sintonizadas conosco para ligar e rezar uma dezena conosco, né, Gerson, João Paulo? Vamos desafiar então as crianças para ligarem hoje e rezar uma dezena do Santo Terço. No segundo mistério, contemplamos a visita de Nossa Senhora à sua prima Santa Isabel. Alô, boa noite.
3: Boa noite.
2: Olha só quem que ligou. É a Natália, né?
3: Sim.
2: Como é que você tá, Natália?
3: Tô bem.
2: Parabéns pelo seu dia hoje.
3: Obrigada.
2: Valeu, querida. Vamos lá, coloque as suas intenções, então.
3: Quero rezar por todas as crianças, por todo mundo que fez a novena de Nossa Senhora, para os que estão doentes e para mim, que tô fazendo aniversário.
2: Você tá fazendo aniversário hoje?
3: Sim.
2: Mas que graça.

0: santificado seja o vosso nome, venha a nós o vosso reino, seja feita a vossa vontade, assim na terra como no céu.
1: O pão nosso de cada dia nos dai hoje, perdoai as nossas ofensas, assim como nós perdoamos a quem nos tem ofendido, e não nos deixeis cair em tentação, mas livrai-nos do mal. Amém.
0: Ave Maria, cheia de graça, o Senhor é convosco, bendita sois vós entre as mulheres, e bendito é o fruto do vosso ventre, Jesus.
1: Santa Maria, Mãe de Deus, rogai por nós, pecadores, agora e na hora de nossa morte. Amém.
0: Ave Maria, cheia de graça, o Senhor é convosco, bendita sois vós entre as mulheres, e bendito é o fruto do vosso ventre, Jesus.
1: Santa Maria, Mãe de Deus, rogai por nós, pecadores, agora e na hora de nossa morte. Amém.
0: Ave Maria, cheia de graça, o Senhor é convosco, bendita sois vós entre as mulheres, e bendito é o fruto do vosso ventre, Jesus.
1: Santa Maria, Mãe de Deus, rogai por nós, pecadores, agora e na hora de nossa morte. Amém.
0: Ave Maria, cheia de graça, o Senhor é convosco, bendita sois vós entre as mulheres, e bendito é o fruto do vosso ventre, Jesus.
1: Santa Maria, Mãe de Deus, rogai por nós, pecadores, agora e na hora de nossa morte. Amém.
0: Ave Maria, cheia de graça, o Senhor é convosco, bendita sois vós entre as mulheres, e bendito é o fruto do vosso ventre, Jesus.
1: Santa Maria, Mãe de Deus, rogai por nós, pecadores, agora e na hora de nossa morte. Amém.
0: Ave Maria, cheia de graça, o Senhor é convosco, bendita sois vós entre as mulheres, e bendito é o fruto do vosso ventre, Jesus.
1: Santa Maria, Mãe de Deus, rogai por nós, pecadores, agora e na hora de nossa morte. Amém.
0: Ave Maria, cheia de graça, o Senhor é convosco, bendita sois vós entre as mulheres, e bendito é o fruto do vosso ventre, Jesus.
1: Santa Maria, Mãe de Deus, rogai por nós, pecadores, agora e na hora de nossa morte. Amém.
0: Ave Maria, cheia de graça, o Senhor é convosco, bendita sois vós entre as mulheres, e bendito é o fruto do vosso ventre, Jesus.
1: Santa Maria, Mãe de Deus, rogai por nós, pecadores, agora e na hora de nossa morte. Amém.
0: Ave Maria, cheia de graça, o Senhor é convosco, bendita sois vós entre as mulheres, e bendito é o fruto do vosso ventre, Jesus.
1: Santa Maria, Mãe de Deus, rogai por nós, pecadores, agora e na hora de nossa morte. Amém.
0: Ave Maria, cheia de graça, o Senhor é convosco, bendita sois vós entre as mulheres, e bendito é o fruto do vosso ventre, Jesus.
1: Santa Maria, Mãe de Deus, rogai por nós, pecadores, agora e na hora de nossa morte. Amém.
0: Glória ao Pai, ao Filho e ao Espírito Santo.
1: Assim como era no princípio, agora e sempre. Amém.
0: Ó meu Jesus,
1: perdoai-nos, livrai-nos do fogo do inferno, levai as almas todas para o céu, socorrei principalmente as que mais precisarem da vossa santa misericórdia. Amém.
0: Nossa Senhora Aparecida,
1: rogai por nós.
0: Que alegria, Natália, rezar com você hoje. Muito obrigado pela sua participação. Que Deus e Nossa Senhora te abençoe e te proteja. Boa noite, querida.
1: Amém. Boa noite.

0: telefone liberado aí para você rezar a próxima dezena, a terceira dezena da oração do Santo Terço. Quem reza conosco é lá de Monte Carlo, seu Vitalino, boa noite.
1: Boa noite, Gerson, aqui é o Vitalino de Monte Carlo. Quero agradecer a Nossa Senhora Aparecida por ter dado um dia muito bonito hoje cedo aí, que nós pudemos ir na caminhada aí com Nossa Senhora Aparecida e por todos meus bisnetinhos, que são uns quantos, tudo pequeno, e só tenho que agradecer as bênçãos e as graças recebidas. Eu e a minha esposa, a dona Lourdes, e a minha neta Pam e o Josué.
0: Também reza conosco a Marlene Alves do Ibicuí, ela e o esposo estão acompanhando a oração do Santo Terço e agradece pelo dia de hoje, dia da Romaria de Nossa Senhora Aparecida.

0: também lá de Bela Vista. A Maria Adriana Rodrigues pede oração pela família, por todas as pessoas que precisam de oração. Reza por todos que estão ouvindo e rezando o terço conosco. Também reza o terço de hoje, em especial por todas as crianças. Que Deus e Nossa Senhora Aparecida abençoe a todas.
1: No terceiro mistério gozoso, contemplamos o nascimento do menino Jesus na gruta em Belém. Alô, boa noite.
2: Boa noite.
1: Quem fala?
2: É o Valmir e a Rita aqui do São Cristóvão.
1: Tudo bem, Valmir?
2: Tudo bem.
1: Que bom, então pode colocar suas intenções.
2: Nós queremos rezar para a alma do meu falecido irmão e da minha falecida cunhada, que fez 2 anos de falecimento, segunda-feira, o dia 5. Nós queremos rezar para a alma dele, que descanse em paz.
1: Amém.
3: Pai nosso que estás no céu, santificado seja o vosso nome. Venha a nós o vosso reino, seja feita a vossa vontade, assim na terra como no céu.
4: O pão nosso de cada dia nos dai hoje. Perdoai as nossas ofensas, assim como nós perdoamos a quem nos tem ofendido. E não deixeis cair em tentação, mas livrai-nos do mal. Amém.
3: Ave Maria, cheia de graça, o Senhor é convosco, bendita sois vós entre as mulheres, e bendito o fruto do vosso ventre, Jesus.
4: Santa Maria, Mãe de Deus, rogai por nós, pecadores, agora e na hora de nossa morte. Amém.
3: Ave Maria, cheia de graça, o Senhor é convosco, bendita sois vós entre as mulheres, e bendito o fruto do vosso ventre, Jesus.
4: Santa Maria, Mãe de Deus, rogai por nós, pecadores, agora e na hora de nossa morte. Amém.
3: Ave Maria, cheia de graça, o Senhor é convosco, bendita sois vós entre as mulheres, e bendito o fruto do vosso ventre, Jesus.
4: Santa Maria, Mãe de Deus, rogai por nós, pecadores, agora e na hora de nossa morte. Amém.
3: Ave Maria, cheia de graça, o Senhor é convosco, bendita sois vós entre as mulheres, e bendito o fruto do vosso ventre, Jesus.
4: Santa Maria, Mãe de Deus, rogai por nós, pecadores, agora e na hora de nossa morte. Amém.
3: Ave Maria, cheia de graça, o Senhor é convosco, bendita sois vós entre as mulheres, e bendito o fruto do vosso ventre, Jesus.
4: Santa Maria, Mãe de Deus, rogai por nós, pecadores, agora e na hora de nossa morte. Amém.
3: Ave Maria, cheia de graça, o Senhor é convosco, bendita sois vós entre as mulheres, e bendito o fruto do vosso ventre, Jesus.
4: Santa Maria, Mãe de Deus, rogai por nós, pecadores, agora e na hora de nossa morte. Amém.
3: Ave Maria, cheia de graça, o Senhor é convosco, bendita sois vós entre as mulheres, e bendito o fruto do vosso ventre, Jesus.
4: Santa Maria, Mãe de Deus, rogai por nós, pecadores, agora e na hora de nossa morte. Amém.
3: Ave Maria, cheia de graça, o Senhor é convosco, bendita sois vós entre as mulheres, e bendito o fruto do vosso ventre, Jesus.
4: Santa Maria, Mãe de Deus, rogai por nós, pecadores, agora e na hora de nossa morte. Amém.
3: Ave Maria, cheia de graça, o Senhor é convosco, bendita sois vós entre as mulheres, e bendito o fruto do vosso ventre, Jesus.
4: Santa Maria, Mãe de Deus, rogai por nós, pecadores, agora e na hora de nossa morte. Amém.
3: Ave Maria, cheia de graça, o Senhor é convosco, bendita sois vós entre as mulheres, e bendito o fruto do vosso ventre, Jesus.
4: Santa Maria, Mãe de Deus, rogai por nós, pecadores, agora e na hora de nossa morte. Amém.
3: Glória ao Pai, ao Filho e ao Espírito Santo.
4: Como era no princípio, agora e sempre. Amém.
3: Ó meu Jesus,
4: perdoai-nos e livrai-nos do fogo do inferno, levai as almas todas para o céu e socorrei principalmente as que mais precisarem da vossa misericórdia. Amém.
3: Nossa Senhora Aparecida,
4: rogai por nós.
3: Muito obrigado, Valmir e Rita, por rezarem conosco. Que Deus abençoe vocês. Boa noite.
2: Boa noite. Fique com Deus.

0: O Marcos Campagnoni está rezando o terço, ele reza pela família, hoje especialmente pela família, o filho Pedro, de aniversário no dia 21 de outubro, a esposa Michele no dia 4, o Marcos no dia 10 de outubro. Que Nossa Senhora Aparecida continue abençoando. Antonella chega em março para nos alegrar, diz ela. Então rezamos pela saúde de toda a família. E o telefone está liberado para você rezar esta próxima dezena da oração do Santo Terço. É só ligar 3541-0391.
1: Queremos rezar essa quarta dezena também. Enquanto você liga, em gratidão ao nosso querido bispo diocesano, Dom Mairo Marquês, que presidiu a missa da Romaria, que Nossa Senhora interceda e abençoe o nosso pastor, nosso querido bispo Dom Mairo Marquês, e na presença dele também todos os sacerdotes da nossa paróquia, os sacerdotes que vieram ajudar, nosso pároco Padre Miguel, né? Todos os padres que participaram da Romaria trabalhando com confissões, com bênçãos, nosso diácono, que Deus abençoe, e rezemos pelas vocações sacerdotais e religiosas. No quarto mistério contemplamos a apresentação de Nossa Senhora no templo. Alô, boa noite.
2: Boa noite.
1: Seja bem-vindo, seu João Batista, tudo bem?
2: Tudo bem, meu amigo.
1: Estamos bem, no dia de Nossa Senhora, vamos rezar junto então, seu João.
2: Nós fomos muito bem de Romaria hoje, daí eu sou ministro.
1: Olha que bom tempo. Então, né? Olha aí.
2: Foi trabalhar.
1: Isso aí, seu João, pode colocar suas intenções, meu amigo.
2: Agradecer hoje o dia da nossa mãezinha do céu, né? E rezar pelos doentes, e rezar pelas pessoas acamadas nas suas casas, e pelas pessoas que estão acompanhando o Santo Terço, e para vocês da rádio.
1: Pai nosso que estás no céu, santificado seja o vosso nome, venha a nós o vosso reino, seja feita a vossa vontade, assim na terra como no céu.
2: O pão nosso de cada dia nos dai hoje, perdoai as nossas ofensas, assim como nós perdoamos quem nos tem ofendido, e não deixei-nos cair em tentação, mas livrai-nos do mal. Amém.
1: Ave Maria, cheia de graça, o Senhor é convosco, bendita sois vós entre as mulheres, e bendito é o fruto do vosso ventre, Jesus.
2: Santa Maria, Mãe de Deus, rogai por nós, pecadores, agora e na hora de nossa morte. Amém.
1: Ave Maria, cheia de graça, o Senhor é convosco. Bendita sois vós entre as mulheres, e bendito é o fruto do vosso ventre, Jesus.
2: Santa Maria, Mãe de Deus, rogai por nós, pecadores, agora e na hora de nossa morte. Amém.
1: Ave Maria, cheia de graça, o Senhor é convosco. Bendita sois vós entre as mulheres, e bendito é o fruto do vosso ventre, Jesus.
2: Santa Maria, Mãe de Deus, rogai por nós, pecadores, agora e na hora da nossa morte. Amém.
1: Ave Maria, cheia de graça, o Senhor é convosco. Bendita sois vós entre as mulheres, e bendito é o fruto do vosso ventre, Jesus.
2: Santa Maria, Mãe de Deus, rogai por nós, pecadores, agora e na hora da nossa morte. Amém.
1: Ave Maria, cheia de graça, o Senhor é convosco. Bendita sois vós entre as mulheres, e bendito é o fruto do vosso ventre, Jesus.
2: Santa Maria, Mãe de Deus, rogai por nós, pecadores, agora e na hora da nossa morte. Amém.
1: Ave Maria, cheia de graça, o Senhor é convosco. Bendita sois vós entre as mulheres, e bendito é o fruto do vosso ventre, Jesus.
2: Santa Maria, Mãe de Deus, rogai por nós, pecadores, agora e na hora da nossa morte. Amém.
1: Ave Maria, cheia de graça, o Senhor é convosco. Bendita sois vós entre as mulheres, e bendito é o fruto do vosso ventre, Jesus.
2: Santa Maria, Mãe de Deus, rogai por nós, pecadores, agora e na hora da nossa morte. Amém.
1: Ave Maria, cheia de graça, o Senhor é convosco. Bendita sois vós entre as mulheres, e bendito é o fruto do vosso ventre, Jesus.
2: Santa Maria, Mãe de Deus, rogai por nós, pecadores, agora e na hora da nossa morte. Amém.
1: Ave Maria, cheia de graça, o Senhor é convosco. Bendita sois vós entre as mulheres, e bendito é o fruto do vosso ventre, Jesus.
2: Santa Maria, Mãe de Deus, rogai por nós, pecadores, agora e na hora da nossa morte. Amém.
1: Ave Maria, cheia de graça, o Senhor é convosco. Bendita sois vós entre as mulheres, e bendito é o fruto do vosso ventre, Jesus.
2: Santa Maria, Mãe de Deus, rogai por nós, pecadores, agora e na hora da nossa morte. Amém.
1: Glória ao Pai, ao Filho e ao Espírito Santo.
2: Como era no princípio, agora e sempre. Amém.
1: Ó meu Jesus,
2: perdoai, livrai do fogo do inferno, livrai as almas todas para o céu, e socorrei principalmente aquelas mais precisarem da vossa misericórdia. Amém.
1: Nossa Senhora Aparecida,
2: rogai por nós.
1: Muito obrigado, Senhor João Batista, por rezar conosco. Que Deus e Nossa Senhora Aparecida abençoe o Senhor e, na pessoa do Senhor, todos os ministros que trabalharam hoje na Romaria. Boa noite, meu
2: Amém.
1: Amigo.
2: Amém.
0: Para você rezar a última dezena da oração do Santo Terço, é só ligar 3541-0391. Ainda agradecendo aqui quem está rezando conosco, é a Lúcia, a Maria Vitória e a família. Elas gostariam de colocar na intenção da última dezena um agradecimento a Deus e a Nossa Senhora. Estamos voltando, diz ela, do santuário. Agora acabou a última celebração do dia de hoje. E pelos servidores do altar, por todo o trabalho, dedicação e doação, pela chuva que veio só agora no encerramento da Romaria. Rezamos também com a Lourdes Sunta Surge, do Caxambu. Ela pede oração do terço pela paz no mundo e que Nossa Senhora Aparecida abençoe a todos. Quem reza com a gente também é a Carol. Carol também está rezando com o coração cheio de gratidão, diz ela. Agradece a Nossa Senhora Aparecida por mais um ano de Romaria concluída com fé e bênçãos. Que a Santa Mãe cubra sua família com o seu manto sagrado, nos proteja de todo mal e nos conduza sempre pelo caminho do bem. E que as bênçãos também aconteçam e alcancem a casa e a família de cada um dos que estão rezando e acompanhando o terço conosco. Que Deus nos abençoe hoje e todos sempre. E que Nossa Senhora Aparecida abençoe todas as crianças do mundo. O Maicon Reck, lá de Santa Bárbara, ele pede pela saúde de sua família, pelas crianças e pelo dia dedicado a elas e a Nossa Senhora Aparecida. O telefone continua liberado para você rezar a última dezena da oração do Santo Terço. Só ligar.
1: No quinto mistério, contemplamos a perda e o reencontro do menino Jesus entre os doutores da lei. Quero colocar também nessa última dezena, enquanto você liga, a minha cunhada Neire, que está de aniversário também hoje. Que Nossa Senhora abençoe você, Neire, com uma bênção toda especial, carregada de saúde, de paz e de amor a você e a toda a sua família. Parabéns a todos os aniversariantes do dia de hoje.
3: Pai nosso que estás no céu, santificado seja o vosso nome. Venha a nós o vosso reino, seja feita a vossa vontade, assim na terra como no céu.
1: O pão nosso de cada dia nos dai hoje, perdoai-nos as nossas ofensas, assim como nós perdoamos a quem nos tem ofendido. E não nos deixeis cair em tentação, mas livrai-nos do mal. Amém.
3: Ave Maria, cheia de graça, o Senhor é convosco. Bendita sois vós entre as mulheres, e bendito o fruto do vosso ventre, Jesus.
1: Santa Maria, Mãe de Deus, rogai por nós, pecadores, agora e na hora da nossa morte. Amém.
3: Ave Maria, cheia de graça, o Senhor é convosco, bendita sois vós entre as mulheres, e bendito o fruto do vosso ventre, Jesus.
1: Santa Maria, Mãe de Deus, rogai por nós, pecadores, agora e na hora da nossa morte. Amém.
3: Ave Maria, cheia de graça, o Senhor é convosco, bendita sois vós entre as mulheres, e bendito o fruto do vosso ventre, Jesus.
1: Santa Maria, Mãe de Deus, rogai por nós, pecadores, agora e na hora da nossa morte. Amém.
3: Ave Maria, cheia de graça, o Senhor é convosco, bendita sois vós entre as mulheres, e bendito o fruto do vosso ventre, Jesus.
1: Santa Maria, Mãe de Deus, rogai por nós, pecadores, agora e na hora da nossa morte. Amém.
3: Ave Maria, cheia de graça, o Senhor é convosco, bendita sois vós entre as mulheres, e bendito o fruto do vosso ventre, Jesus.
1: Santa Maria, Mãe de Deus, rogai por nós, pecadores, agora e na hora da nossa morte. Amém.
3: Ave Maria, cheia de graça, o Senhor é convosco, bendita sois vós entre as mulheres, e bendito o fruto do vosso ventre, Jesus.
1: Santa Maria, Mãe de Deus, rogai por nós, pecadores, agora e na hora da nossa morte. Amém.
3: Ave Maria, cheia de graça, o Senhor é convosco, bendita sois vós entre as mulheres, e bendito o fruto do vosso ventre, Jesus.
1: Santa Maria, Mãe de Deus, rogai por nós, pecadores, agora e na hora da nossa morte. Amém.
3: Ave Maria, cheia de graça, o Senhor é convosco, convosco, bendita sois vós entre as mulheres, e bendito o fruto do vosso ventre, Jesus.
1: Santa Maria, Mãe de Deus, rogai por nós, pecadores, agora e na hora da nossa morte. Amém.
3: Ave Maria, cheia de graça, o Senhor é convosco, bendita sois vós entre as mulheres, e bendito o fruto do vosso ventre, Jesus.
1: Santa Maria, Mãe de Deus, rogai por nós, pecadores, agora e na hora da nossa morte. Amém.
3: Ave Maria, cheia de graça, o Senhor é convosco, bendita sois vós entre as mulheres, e bendito o fruto do vosso ventre, Jesus.
1: Santa Maria, Mãe de Deus, rogai por nós, pecadores, agora e na hora da nossa morte. Amém.
3: Glória ao Pai, ao Filho e ao Espírito Santo.
1: Como era no princípio, agora e sempre. Amém.
3: Ó meu Jesus,
1: perdoai-nos e livrai-nos do fogo do inferno, levai as almas todas para o céu e socorrei principalmente as que mais precisarem da vossa misericórdia.
3: Nossa Senhora Aparecida,
1: rogai por nós. Agradecimento.
3: Infinitas graças vos damos, soberana rainha, pelos benefícios que todos os dias recebemos de vossas mãos liberais. Dignai-vos agora e para sempre tomar-nos debaixo de vosso poderoso amparo, e para mais nos obrigar vos saudamos com a salve rainha.
1: Salve rainha, mãe de misericórdia, vida, doçura e esperança nossa salve. A vós bradamos degredados filhos de Eva, a vós suspiramos gemendo e chorando neste vale de lágrimas. Eia, pois, advogada nossa, esses vossos olhos misericordiosos a nós volvei, e depois desse desterro mostrai-nos Jesus. Bendito é o fruto do vosso ventre, ó clemente, ó piedosa, ó doce sempre Virgem Maria. Rogai por nós, Santa Mãe de Deus,
3: para que sejamos dignos das promessas de Cristo.
1: Que honra poder oferecer nessa segunda-feira, dia de Nossa Senhora Aparecida, uma coroa de rosas, né? O Santíssimo Rosário, a oração do Santo Terço a ela. A nossa gratidão a essa oração que é rezada todos os dias aqui na Rádio Cultura. O nosso muito obrigado a todos que rezam conosco. Você que é fiel ao Santo Terço, que Deus abençoe você e que Nossa Senhora proteja. Especialmente quero agradecer o Clóvis, a Natália, o Valmir e a Rita e o seu João Batista que ligaram ao vivo. Também agradecer você que mandou a sua intenção, você que acompanhou a nossa live. Deus abençoe a todos. Vamos encerrar com a bênção de Dom Mário Marquês, nosso bispo diocesano, dedicado a todos os ouvintes da oração do Santo Terço. Deus abençoe a todos e viva Nossa Senhora Aparecida.
4: Que Deus Todo-Poderoso, cheio de bondade e misericórdia, conceda paz, saúde, proteção e prosperidade para você, para seus familiares, para seus vizinhos. Que ele esteja atrás de vós para vos livrar de todo o mal, de toda a inveja, doença e discórdia. Que ele esteja dentro de vós para vos dirigir, ao vosso lado para vos acompanhar, em vossos corações para vos conservarem sempre, na saúde do corpo e da alma. A bênção de Deus Todo-Poderoso, Pai, Filho e Espírito Santo, desça sobre cada um de vós e permaneça para sempre.

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1: 7:06.
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2: E então, estamos de volta, 19h08, noite de segunda-feira, dia de Nossa Senhora Aparecida, dia da criançada, dia também do engenheiro agrônomo. Estamos finalizando aqui a programação da noite aí da cultura, né? Ao vivo, né? Até às 21h estaremos juntos com você e atendendo a sua participação, especialmente pelo WhatsApp 984-03-4327.
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2: E é o Noite Sertaneja, especial de hoje, né? Dia importante, que noite maravilhosa. Estamos aí contando com a sua audiência, a sua participação já na programação da Cultura. Nosso boa noite a todos. 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E já com a homenagem aqui de aniversário hoje à Natália. A Natália está recebendo completando 10 anos hoje, né, Natália? Isso. A homenagem aí do Diego e da Edicleia, que estão felizes aí comemorando o teu aniversário, essa data tão importante aí, que é o dia da criança, o dia de Nossa Senhora Aparecida e também o seu dia do seu aniversário, Natália. Parabéns, um abração aqui do programa também.

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1: Hora Certa. Cultura.
2: 7:19.

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0: 19h22, agora 19h22. Um abração pra Tânia. Tânia tá ouvindo a gente. Oi, Tânia, boa noite. Obrigado aí pela companhia. Isso. Um abraço também pro Everaldo. Everaldo tá mandando um alôzão aí pros amigos, né, que estão ouvindo o nosso programa. O Sandro e também o Edson. Um abraço a todos. Obrigado aí pela sintonia com o nosso Noite Sertaneja aqui da Cultura. 17 graus, continua a garoa em Campos Novos e nós continuamos com a nossa música sertaneja desta programação especial desta noite do dia 12, dia de Nossa Senhora Aparecida e dia da criançada também. Boa noite.

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0: Hora certa.
1: 7:34. 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
5: E uma boa noite vai pro Serginho Cordinha, tá com a gente nesse feriado, dia santo, dia de Nossa Senhora Aparecida, né, Serginho? Boa noite. Opa, agora sim.
7: Boa noite, família Rádio Cultura, tudo certo? Vocês aqui é o Cordinho de Campos Novos, pode rodar uma música bem boa pra nós e do Chico Rei Paraná e Minha Serenata, e ofertando a programação aqui pra toda a minha família, lá pro seu Jair Becerra, lá pra dona Maria, pro seu Darcy, lá pro seu Rodrigo, pra dona Débora, lá pro seu Pedrão, pro seu Fábio Bazé e pra aquele povão da Bela Vista, e lá pro seu Bochecha, pro seu Zariguinho, lá pro seu Cuque, pro seu Mãe na Cuna Mortandela e lá pro seu o seu do cultivo, o seu Florizal do cultivo aí, e pra turma do Mânica aí, e pros meus irmãos, um forte abraço pra vocês e tudo, é bom.
5: Valeu, um abraço pra Sandra também, que tá ligada com a gente, já trago a tua música também, Sandra, também, um abraço, boa noite, 19:38.

0: 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Cultura.
1: 7:47.
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1: Aí, faltando 10 minutinhos agora para as 20 horas, vamos até as 21, trazendo o melhor da nossa música sertaneja aí nesse dia 12, dia de Nossa Senhora, dia da criançada, que também estão ligados conosco aqui no nosso programa. Alô, Heloísa, boa noite, obrigado aí pela companhia, tamo junto mesmo, obrigado. Lá no Rio Grande do Sul, lá em Esmeralda, tá o nosso amigo Nilson. Boa noite, Nilson.
2: Boa noite, meu amigo Jeff. Aqui é o Nilson.
1: Boa noite.
2: Podia mandar uma música aí pra nós aí, ó. Mão de Ferro. Oferecer pra Maria Helena, pro Gabriel e pro João Carlos, pra família dele e pra quem gostar da música aí. E por Ronaldo Pancada aí, a Rita Castro.
1: Opa, beleza.
2: E, senhor aí, Nossa Senhora protege.
1: Amém, né, senhor, meu amigo?
2: E pra todas as crianças do Brasil.
1: Opa, que beleza. Um abração para todos aí em Esmeralda, no nosso querido Rio Grande do Sul. Chove por lá também, né? 19 mais 51, até as 9 da noite, a sua participação aqui pelo telefone ou pelo WhatsApp, né? O 984-03-4327.
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1: 17 graus é a temperatura, estamos com você e o Noite Sertaneja. E a participação do Adilson. Oi, Adilson, boa noite. Já vou rodar a música aí que você nos pede aí, tá? Só curtindo aí o nosso Noite Sertaneja nesta segunda-feira. Semana vai ser mais curta, né? Com certeza. Vão trazendo Geraldo Vieira e Dino Guedes.

0: Hora certa.
1: 8:01.
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1: E então, gente, olha a feliz dia da criança, né? Pro nosso amigo Andrei Sandri, tá desejando aí a toda a criançada, né? Que Nossa Senhora proteja todos nós. Obrigado. Anitta Garibaldi, não, né? O pessoal agora estão lá em Brusque, né? Já faz algum tempo. Mas a Helenilda Tafarel tá com a gente, a família Tafarel lá nos prestigiando com a audiência lá em Brusque. Obrigado aí pela companhia, pela audiência. Um abração ao seu Laurindo, especialmente lá. Obrigado aí pela companhia e pela audiência conosco aqui no programa. Obrigado, Helenilda. Ótima noite. 20 mais 5.

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4: Hora certa. Cultura.
5: 8:19.
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80, 20 horas e 22 minutos. 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

Um abraço pra Sandra, que está ouvindo a gente aqui no nosso Noite Sertaneja, né, Sandra? Obrigadão, tá mandando um abração pros pais, seu Ivo e a dona Maria, que estão ligados com a gente também aqui no nosso Noite Sertaneja. Obrigado! Um abração pra Carol, que também está ouvindo o nosso Noite Sertaneja. Obrigado, Carol! Depois da música que eu vou trazer aqui pra Sandra, eu vou rodar o Zezé de Camargo e Luciano. Então tem Amadão Batista antes disso aqui no programa Noite Sertaneja. Depois tem Zezé e Luciano, 2024.

0: Hora certa.
1: 8:34.
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Valeu, moçada, vamos seguindo aqui com o programa. Alô, Monte Carlo, alô, Gelson Gomes, aquele abraço, obrigado aí pela companhia, meu amigo. Seja sempre bem-vindo aqui no nosso Noite Sertaneja.

chuva no telhado, né? Chuva, que isso mesmo. Em todo lugar aqui na região sul aí, a chuva continua chegando, né? A baleia vem a calma, né? Com calma, e a gente fica feliz por isso. Vamos trazendo aí na sequência, então, um abraço mais uma vez lá pro Gelson Gomes e também lá em Monte Carlo, um abração lá pra Salete, o Nadir, Veiga, curtindo aí o nosso Noite Sertaneja. Chuva no telhado, Leandro e Leonardo, para recordar essa, 20:37.

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1: Hora certa. Cultura.
2: 8:47.
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Santo, dia de Nossa Senhora Aparecida, dia da criançada, né? Isso mesmo. Obrigado a todos pela companhia, pela audiência. Continua aqui, hoje não teremos a Voz do Brasil devido ao feriado, mas tem uma programação, o Emerson deixou uma programação super legal aí para você acompanhar durante a programação da cultura aqui. E eu volto amanhã às 19 horas e te espero para mais um encontro com a nossa música sertaneja aqui no nosso Sertanejão da Noite. Valeu, gente, fiquem todos com Deus e a proteção de Nossa Senhora Aparecida. Boa noite, Campos Novos. Boa noite, região.

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